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Mistérios gloriosos. Primeiro mistério, a ressurreição do Filho de Deus. Ressuscitou aquele que julgavais que estava morto. A cruz foi para Cristo o caminho para a glória. A sua morte, a passagem para a vida gloriosa junto do Pai. À luz da Páscoa, todas as nossas trevas se iluminam. Pai nosso, que estais nos céus, santificado seja o vosso nome. Venha a nós o vosso reino, seja feita a vossa vontade, assim na terra como no céu.

0: mal. Ave Maria, cheia de graça, o Senhor é convosco. Bendita sois vós entre as mulheres e bendito é o fruto do vosso ventre, Jesus.
1: Santa Maria, Mãe de Deus, rogai por nós, pecadores, agora e na hora da nossa morte. Amém.
0: Ave Maria, cheia de graça, o Senhor é convosco. Bendita sois vós entre as mulheres e bendito é o fruto do vosso ventre, Jesus.
1: Santa Maria, Mãe de Deus, rogai por nós, pecadores, agora e na hora da nossa morte. Amém.
0: Ave Maria, cheia de graça, o Senhor é convosco. Bendita sois vós entre as mulheres e bendito é o fruto do vosso ventre, Jesus.
1: Santa Maria, Mãe de Deus, rogai por nós, pecadores, agora e na hora da nossa morte. Amém.
0: Ave Maria, cheia de graça, o Senhor é convosco. Bendita sois vós entre as mulheres e bendito é o fruto do vosso ventre, Jesus.
1: Santa Maria, Mãe de Deus, rogai por nós, pecadores, agora e na hora da nossa morte. Amém.
0: Ave Maria, cheia de graça, o Senhor é convosco. Bendita sois vós entre as mulheres e bendito é o fruto do vosso ventre, Jesus.
1: Santa Maria, Mãe de Deus, rogai por nós, pecadores, agora e na hora da nossa morte. Amém.
0: Ave Maria, cheia de graça, o Senhor é convosco. Bendita sois vós entre as mulheres e bendito é o fruto do vosso ventre, Jesus.
1: Santa Maria, Mãe de Deus, rogai por nós, pecadores, agora e na hora da nossa morte. Amém.
0: Ave Maria, cheia de graça, o Senhor é convosco. Bendita sois vós entre as mulheres e bendito é o fruto do vosso ventre, Jesus.
1: Santa Maria, Mãe de Deus, rogai por nós, pecadores, agora e na hora da nossa morte. Amém.
0: Ave Maria, cheia de graça, o Senhor é convosco. Bendita sois vós entre as mulheres e bendito é o fruto do vosso ventre, Jesus.
1: Santa Maria, Mãe de Deus, rogai por nós, pecadores, agora e na hora da nossa morte. Amém.
0: Ave Maria, cheia de graça, o Senhor é convosco. Bendita sois vós entre as mulheres e bendito é o fruto do vosso ventre, Jesus.
1: Santa Maria, Mãe de Deus, rogai por nós, pecadores, agora e na hora da nossa morte. Amém.
0: Ave Maria, cheia de graça, o Senhor é convosco. Bendita sois vós entre as mulheres e bendito é o fruto do vosso ventre, Jesus.
1: Santa Maria, Mãe de Deus, rogai por nós, pecadores, agora e na hora da nossa morte. Amém.
0: Glória ao Pai, ao Filho e ao Espírito Santo.
1: Como era no princípio, agora e sempre. Amém.
0: Ó Maria, concebida sem pecado,
1: rogai por nós, recorremos a vós.
0: Ó meu Jesus, perdoai-nos, livrai-nos do fogo do inferno.
1: Vai as almas todas para o céu, principalmente as que mais precisarem.
0: Segundo mistério, a ascensão do Senhor. Procurar a realidade a partir de cima, onde Cristo se encontra à direita de Deus. A glória de Jesus encontra-se oculta aos nossos olhos, mas temos que procurar a realidade a partir de cima. A ausência aparente de Cristo obriga-nos, pois, a viver na fé. Felizes os que creem, sem terem visto.
1: Pai nosso que estais nos céus, santificado seja o vosso nome. Venha a nós o vosso reino. Seja feita a vossa vontade, assim na terra como no céu.
0: O pão nosso de cada dia nos dai hoje. Perdoai-nos as nossas ofensas, assim como nós perdoamos a quem nos tem ofendido. E não nos deixeis cair em tentação, mas livrai-nos do mal.
1: Ave Maria, cheia de graça, o Senhor é convosco. Bendita sois vós entre as mulheres, e bendito é o fruto do vosso ventre, Jesus.
0: Santa Maria, Mãe de Deus, rogai por nós, pecadores, agora e na hora da nossa morte. Amém.
1: Ave Maria, cheia de graça, o Senhor é convosco. Bendita sois vós entre as mulheres, e bendito é o fruto do vosso ventre, Jesus.
0: Santa Maria, Mãe de Deus, rogai por nós, pecadores, agora e na hora da nossa morte. Amém.
1: Ave Maria, cheia de graça, o Senhor é convosco. Bendita sois vós entre as mulheres, e bendito é o fruto do vosso ventre, Jesus.
0: Santa Maria, Mãe de Deus, rogai por nós, pecadores, agora e na hora da nossa morte. Amém.
1: Ave Maria, cheia de graça, o Senhor é convosco. Bendita sois vós entre as mulheres, e bendito é o fruto do vosso ventre, Jesus.
0: Santa Maria, Mãe de Deus, rogai por nós, pecadores, agora e na hora da nossa morte. Amém.
1: Ave Maria, cheia de graça, o Senhor é convosco. Bendita sois vós entre as mulheres, e bendito é o fruto do vosso ventre, Jesus.
0: Santa Maria, Mãe de Deus, rogai por nós, pecadores, agora e na hora da nossa morte. Amém.
1: Ave Maria, cheia de graça, o Senhor é convosco. Bendita sois vós entre as mulheres, e bendito é o fruto do vosso ventre, Jesus.
0: Santa Maria, Mãe de Deus, rogai por nós, pecadores, agora e na hora da nossa morte. Amém.
1: Ave Maria, cheia de graça, o Senhor é convosco. Bendita sois vós entre as mulheres, e bendito é o fruto do vosso ventre, Jesus.
0: Santa Maria, Mãe de Deus, rogai por nós, pecadores, agora e na hora da nossa morte. Amém.
1: Ave Maria, cheia de graça, o Senhor é convosco. Bendita sois vós entre as mulheres, e bendito é o fruto do vosso ventre, Jesus.
0: Santa Maria, Mãe de Deus, rogai por nós, pecadores, agora e na hora da nossa morte. Amém.
1: Ave Maria, cheia de graça, o Senhor é convosco. Bendita sois vós entre as mulheres. E bendito é o fruto do vosso ventre, Jesus.
0: Santa Maria, Mãe de Deus, rogai por nós, pecadores, agora e na hora da nossa morte. Amém.
1: Ave Maria, cheia de graça, o Senhor é convosco. Bendita sois vós entre as mulheres. E bendito é o fruto do vosso ventre, Jesus.
0: Santa Maria, Mãe de Deus, rogai por nós, pecadores, agora e na hora da nossa morte. Amém.
1: Glória ao Pai, ao Filho e ao Espírito Santo.
0: Como era no princípio, agora e sempre. Amém.
1: Ó Maria concebida sem pecado,
0: rogai por nós que recorremos a vós.
1: Ó meu Jesus, perdoai-nos e livrai-nos do fogo do inferno.
0: Levai as almas todas para o céu, principalmente as que mais precisarem. Jesus envia o Espírito Santo. Cada um recebe o dom de manifestar o Espírito para o bem de todos. O universo, a família humana, continua a ser um campo imenso, onde cada um deve encontrar o seu lugar, a sua função e ocupação, a favor do bem de todos. Só na docilidade ao Espírito descobriremos a nossa vocação e poderemos trabalhar juntos. Pai nosso, que estais nos céus, santificado seja o vosso nome. Venha a nós o vosso reino, seja feita a vossa vontade, assim na terra como no céu.

0: livrai-nos do mal.
1: Ave Maria, cheia de graça, o Senhor é convosco. Bendita sois vós entre as mulheres e bendito é o fruto do vosso ventre, Jesus.
0: Santa Maria, Mãe de Deus, rogai por nós, pecadores, agora e na hora da nossa morte. Amém.
1: Ave Maria, cheia de graça, o Senhor é convosco. Bendita sois vós entre as mulheres e bendito é o fruto do vosso ventre, Jesus.
0: Santa Maria, Mãe de Deus, rogai por nós, pecadores, agora e na hora da nossa morte. Amém.
1: Ave Maria, cheia de graça, o Senhor é convosco. Bendita sois vós entre as mulheres e bendito é o fruto do vosso ventre, Jesus.
0: Santa Maria, Mãe de Deus, rogai por nós, pecadores, agora e na hora da nossa morte. Amém.
1: Ave Maria, cheia de graça, o Senhor é convosco. Bendita sois vós entre as mulheres e bendito é o fruto do vosso ventre, Jesus.
0: Santa Maria, Mãe de Deus, rogai por nós, pecadores, agora e na hora da nossa morte. Amém.
1: Ave Maria, cheia de graça, o Senhor é convosco. Bendita sois vós entre as mulheres e bendito é o fruto do vosso ventre, Jesus.
0: Santa Maria, Mãe de Deus, rogai por nós, pecadores, agora e na hora da nossa morte. Amém.
1: Ave Maria, cheia de graça, o Senhor é convosco. Bendita sois vós entre as mulheres e bendito é o fruto do vosso ventre, Jesus.
0: Santa Maria, Mãe de Deus, rogai por nós, pecadores, agora e na hora da nossa morte. Amém.
1: Ave Maria, cheia de graça, o Senhor é convosco. Bendita sois vós entre as mulheres e bendito é o fruto do vosso ventre, Jesus.
0: Santa Maria, Mãe de Deus, rogai por nós, pecadores, agora e na hora da nossa morte. Amém.
1: Ave Maria, cheia de graça, o Senhor é convosco. Bendita sois vós entre as mulheres e bendito é o fruto do vosso ventre, Jesus.
0: Santa Maria, Mãe de Deus, rogai por nós, pecadores, agora e na hora da nossa morte. Amém.
1: Ave Maria, cheia de graça, o Senhor é convosco. Bendita sois vós entre as mulheres e bendito é o fruto do vosso ventre, Jesus.
0: Santa Maria, Mãe de Deus, rogai por nós, pecadores, agora e na hora da nossa morte. Amém.
1: Ave Maria, cheia de graça, o Senhor é convosco. Bendita sois vós entre as mulheres e bendito é o fruto do vosso ventre, Jesus.
0: Santa Maria, Mãe de Deus, rogai por nós, pecadores, agora e na hora da nossa morte. Amém.
1: Glória ao Pai, ao Filho e ao Espírito Santo.
0: Como era no princípio, agora e sempre. Amém.
1: Ó Maria concebida sem pecado,
0: rogai por nós, recorremos a vós.
1: Ó meu Jesus, perdoai-nos, livrai-nos do fogo do inferno.
0: Vai as almas todas para o céu, principalmente as que mais precisarem.
1: Quarto mistério, a Assunção de Maria aos céus. A morte foi devorada na vitória. Onde está, ó morte, a tua vitória? É Maria a primeira a receber plenamente a vitória de Cristo, ela que esteve intimamente unida ao mistério de Cristo. Maria é a primeira criatura humana que acede à glória com todo o seu ser.
0: Pai nosso que estais nos céus, santificado seja o vosso nome. Venha a nós o vosso reino, seja feita a vossa vontade. Assim na terra como no céu.
1: O pão nosso de cada dia nos dai hoje. Perdoai-nos as nossas ofensas, assim como nós perdoamos a quem nos tem ofendido. E não nos deixeis cair em tentação, mas livrai-nos do mal.
0: Ave Maria, cheia de graça, o Senhor é convosco. Bendita sois vós entre as mulheres, e bendito é o fruto do vosso ventre, Jesus.
1: Santa Maria, Mãe de Deus, rogai por nós, pecadores, agora e na hora da nossa morte. Amém.
0: Ave Maria, cheia de graça, o Senhor é convosco. Bendita sois vós entre as mulheres, e bendito é o fruto do vosso ventre, Jesus.
1: Santa Maria, Mãe de Deus, rogai por nós, pecadores, agora e na hora da nossa morte. Amém.
0: Ave Maria, cheia de graça, o Senhor é convosco. Bendita sois vós entre as mulheres, e bendito é o fruto do vosso ventre, Jesus.
1: Santa Maria, Mãe de Deus, rogai por nós, pecadores, agora e na hora da nossa morte. Amém.
0: Ave Maria, cheia de graça, o Senhor é convosco. Bendita sois vós entre as mulheres, e bendito é o fruto do vosso ventre, Jesus.
1: Santa Maria, Mãe de Deus, rogai por nós, pecadores, agora e na hora da nossa morte. Amém.
0: Ave Maria, cheia de graça, o Senhor é convosco. Bendita sois vós entre as mulheres, e bendito é o fruto do vosso ventre, Jesus.
1: Santa Maria, Mãe de Deus, rogai por nós, pecadores, agora e na hora da nossa morte. Amém.
0: Ave Maria, cheia de graça, o Senhor é convosco. Bendita sois vós entre as mulheres, e bendito é o fruto do vosso ventre, Jesus.
1: Santa Maria, Mãe de Deus, rogai por nós, pecadores, agora e na hora da nossa morte. Amém.
0: Ave Maria, cheia de graça, o Senhor é convosco. Bendita sois vós entre as mulheres, e bendito é o fruto do vosso ventre, Jesus.
1: Santa Maria, Mãe de Deus, rogai por nós, pecadores, agora e na hora da nossa morte. Amém.
0: Ave Maria, cheia de graça, o Senhor é convosco. Bendita sois vós entre as mulheres, e bendito é o fruto do vosso ventre, Jesus.
1: Santa Maria, Mãe de Deus, rogai por nós, pecadores, agora e na hora da nossa morte. Amém.
0: Ave Maria, cheia de graça, o Senhor é convosco. Bendita sois vós entre as mulheres. E bendito é o fruto do vosso ventre, Jesus.
1: Santa Maria, Mãe de Deus, rogai por nós, pecadores, agora e na hora da nossa morte. Amém.
0: Ave Maria, cheia de graça, o Senhor é convosco. Bendita sois vós entre as mulheres. E bendito é o fruto do vosso ventre, Jesus.
1: Santa Maria, Mãe de Deus, rogai por nós, pecadores, agora e na hora da nossa morte. Amém.
0: Glória ao Pai, ao Filho e ao Espírito Santo.
1: Como era no princípio, agora e sempre. Amém.
0: Ó Maria concebida sem pecado,
1: rogai por nós que recorremos a vós.
0: Ó meu Jesus, perdoai-nos e livrai-nos do fogo do inferno.
1: Levai as almas todas para o céu, principalmente as que mais precisarem. Quinto mistério: a coroação da Virgem Maria como Rainha dos Anjos e dos Santos. Quando Cristo se manifestar na vossa vida, também vós vos manifestareis com Ele na plenitude da glória. A escrava do Senhor converteu-se na Rainha do Céu. Associada à dolorosa obra da salvação, ela recebeu a coroa de glória reservada àqueles que trabalham pela vinda do Senhor. Pai nosso, que estais nos céus, santificado seja o vosso nome. Venha a nós o vosso reino, seja feita a vossa vontade, assim na terra como no céu.

0: livrai-nos do mal.
1: Ave Maria, cheia de graça, o Senhor é convosco. Bendita sois vós entre as mulheres e bendito é o fruto do vosso ventre, Jesus.
0: Santa Maria, Mãe de Deus, rogai por nós, pecadores, agora e na hora da nossa morte. Amém.
1: Ave Maria, cheia de graça, o Senhor é convosco. Bendita sois vós entre as mulheres e bendito é o fruto do vosso ventre, Jesus.
0: Santa Maria, Mãe de Deus, rogai por nós, pecadores, agora e na hora da nossa morte. Amém.
1: Ave Maria, cheia de graça, o Senhor é convosco. Bendita sois vós entre as mulheres e bendito é o fruto do vosso ventre, Jesus.
0: Santa Maria, Mãe de Deus, rogai por nós, pecadores, agora e na hora da nossa morte. Amém.
1: Ave Maria, cheia de graça, o Senhor é convosco. Bendita sois vós entre as mulheres e bendito é o fruto do vosso ventre, Jesus.
0: Santa Maria, Mãe de Deus, rogai por nós, pecadores, agora e na hora da nossa morte. Amém.
1: Ave Maria, cheia de graça, o Senhor é convosco. Bendita sois vós entre as mulheres e bendito é o fruto do vosso ventre, Jesus.
0: Santa Maria, Mãe de Deus, rogai por nós, pecadores, agora e na hora da nossa morte. Amém.
1: Ave Maria, cheia de graça, o Senhor é convosco. Bendita sois vós entre as mulheres e bendito é o fruto do vosso ventre, Jesus.
0: Santa Maria, Mãe de Deus, rogai por nós, pecadores, agora e na hora da nossa morte. Amém.
1: Ave Maria, cheia de graça, o Senhor é convosco. Bendita sois vós entre as mulheres e bendito é o fruto do vosso ventre, Jesus.
0: Santa Maria, Mãe de Deus, rogai por nós, pecadores, agora e na hora da nossa morte. Amém.
1: Ave Maria, cheia de graça, o Senhor é convosco. Bendita sois vós entre as mulheres e bendito é o fruto do vosso ventre, Jesus.
0: Santa Maria, Mãe de Deus, rogai por nós, pecadores, agora e na hora da nossa morte. Amém.
1: Ave Maria, cheia de graça, o Senhor é convosco. Bendita sois vós entre as mulheres e bendito é o fruto do vosso ventre, Jesus.
0: Santa Maria, Mãe de Deus, rogai por nós, pecadores, agora e na hora da nossa morte. Amém.
1: Ave Maria, cheia de graça, o Senhor é convosco. Bendita sois vós entre as mulheres e bendito é o fruto do vosso ventre, Jesus.
0: Santa Maria, Mãe de Deus, rogai por nós, pecadores, agora e na hora da nossa morte. Amém.
1: Glória ao Pai, ao Filho e ao Espírito Santo.
0: Como era no princípio, agora e sempre. Amém.
1: Ó Maria concebida sem pecado,
0: rogai por nós, recorremos a vós.
1: Ó meu Jesus, perdoai-nos, livrai-nos do fogo do inferno.
0: Vai as almas todas para o céu, principalmente as que mais precisarem.
1: Salve Rainha, Mãe de Misericórdia, vida, doçura e esperança nossa, salve! A vós bradamos os degradados filhos de Eva. Por vós suspiramos, gemendo e chorando neste vale de lágrimas. Eia, pois, advogada nossa, esses vossos olhos misericordiosos a nós volvei. E depois deste desterro, nos mostrais Jesus, bendito fruto do vosso ventre. Ó clemente, ó piedosa, ó doce e sempre Virgem Maria, rogai por nós, Santa Mãe de Deus, para que sejamos dignos das promessas de Cristo. Senhor, tende piedade de nós.
2: Senhor, tende piedade de nós.
1: Cristo, tende piedade de nós.
2: Cristo, tende piedade de nós.
1: Senhor, tende piedade de nós.
2: Senhor, tende piedade de nós.
1: Santa Maria,
2: rogai por nós.
1: Santa Mãe de Deus,
2: rogai por nós.
1: Santa Virgem das Virgens,
2: rogai por nós.
1: Filha predileta do Pai,
2: rogai por nós.
1: Mãe de Cristo Rei,
2: rogai por nós.
1: Glória do Espírito Santo,
2: rogai por nós.
1: Virgem Filha de Sião,
2: rogai por nós.
1: Virgem pobre e humilde,
2: rogai por nós.
1: Virgem simples e obediente,
2: rogai por nós.
1: Escrava do Senhor,
2: rogai por nós.
1: Mãe do Senhor,
2: rogai por nós.
1: Colaboradora do Redentor,
2: rogai por nós.
1: Cheia de graça,
2: rogai por nós.
1: Fonte de formosura,
2: rogai por nós.
1: Conjunto de todas as virtudes,
2: rogai por nós.
1: Fruto escolhido da redenção,
2: rogai por nós.
1: Discípula perfeita de Cristo,
2: rogai por nós.
1: Imagem puríssima da Igreja,
2: rogai por nós.
1: Mulher, nova mulher,
2: rogai por nós.
1: Mulher vestida de sol,
2: rogai por nós.
1: Mulher coroada de estrelas,
2: rogai por nós.
1: Senhora cheia de benignidade,
2: rogai por nós.
1: Senhora cheia de clemência,
2: rogai por nós.
1: Senhora nossa,
2: rogai por nós.
1: Alegria de Israel,
2: rogai por nós.
1: Esplendor da Igreja,
2: rogai por nós.
1: Honra do género humano,
2: rogai por nós.
1: Advogada da graça,
2: rogai por nós.
1: Dispensadora da piedade,
2: rogai por nós.
1: Auxiliadora do povo de Deus,
2: rogai por nós.
1: Rainha da caridade,
2: rogai por nós.
1: Rainha da misericórdia,
2: rogai por nós.
1: Rainha da paz,
2: rogai por nós.
1: Rainha dos anjos,
2: rogai por nós.
1: Rainha dos patriarcas,
2: rogai por nós.
1: Rainha dos profetas,
2: rogai por nós.
1: Rainha dos apóstolos,
2: rogai por nós.
1: Rainha dos mártires,
2: rogai por nós.
1: Rainha dos confessores,
2: rogai por nós.
1: Rainha das virgens,
2: rogai por nós.
1: Rainha de todos os santos,
2: rogai por nós.
1: Rainha concebida sem pecado original,
2: rogai por nós.
1: Rainha elevada aos céus,
2: rogai por nós.
1: Rainha do mundo,
2: rogai por nós.
1: Rainha do universo,
2: rogai por nós.
1: Cordeiro de Deus, que tirais os pecados do mundo,
2: perdoai-nos, Senhor.
1: Cordeiro de Deus, que tirais os pecados do mundo,
2: ouvi-nos, Senhor.
1: Cordeiro de Deus, que tirais os pecados do mundo,
2: tende piedade de nós.
1: Rogai por nós, Santa Mãe de Deus,
0: para que sejamos dignos das promessas de Cristo.
1: Infundi, Senhor, a vossa graça em nossas almas, para que nós, que pela anunciação do anjo conhecemos a encarnação de Jesus Cristo, vosso Filho, pela sua paixão e morte de cruz, sejamos conduzidos à glória da ressurreição. Por Cristo, nosso Senhor.
2: Amém.

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Este tema é um tema novo, feito por mim e pelo T, que se chama Fado do Ladrão Enamorado. E tem uma qualquer coisa a ver com a música dos meus amigos cabo-verdianos, com a Morna, especialmente. E reza assim.

0: Vai dedicado um tema também aqui ao nosso Porto, mais concretamente ao outro lado do Porto.
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Os principais cuidados com as redes sociais envolvem proteger a sua privacidade, evitar golpes e gerenciar a sua reputação online. 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

0: Em Coimbra, 12 em Braga, estão 13 graus em Lisboa, Porto, Faro e Ponta Delgada, e o Funchal agora com 18. Edição das 6, Pedro Guilherme.
1: Trabalhadores da saúde iniciam uma greve de 2 dias para reivindicar melhores salários e condições dignas de trabalho. Segundo o pré-aviso do Sindicato Nacional dos Trabalhadores, dos Serviços e Entidades com Fins Públicos, a greve de hoje e amanhã abrange todos os profissionais de saúde, independentemente do vínculo ou carreira. Com esta paralisação, o sindicato exige do Governo e das entidades empregadoras a reposição dos pontos retirados no âmbito do sistema de avaliação, bem como a contratação urgente de pessoal. Foram decretados serviços mínimos para esta greve, que tem também uma manifestação marcada para esta manhã junto ao Hospital de Santa Maria em Lisboa. O Presidente da República promulgou o decreto que altera a Lei da Nacionalidade, mas defende que devia ter existido maior consenso em torno das alterações no Parlamento. Os motivos para a promulgação da lei são explicados numa nota publicada ontem à noite no site da Presidência, onde António José Seguro deixa avisos. Inês Ameixa.
2: O Presidente da República tinha até este domingo para promulgar ou vetar as alterações à Lei da Nacionalidade que foram aprovadas na Assembleia da República pelo PSD, Chega, Iniciativa Liberal e CDS-PP. António José Seguro decide-se pela promulgação de uma lei que prevê agora critérios mais apertados e o aumento dos prazos para adquirir a nacionalidade portuguesa, mas deixa alguns reparos. Apesar da maioria de direita parlamentar que aprovou a lei, o Presidente considera que devia ter existido maior consenso em torno das linhas gerais e sem marcas ideológicas do momento. Na nota publicada no site da Presidência, pode ler-se também que a lei é ainda assim promulgada porque as mudanças não impedem a imprescindível proteção humanitária e a desejável integração das crianças e dos menores nascidos em Portugal, filhos de imigrantes, nomeadamente no acesso à saúde e à educação. Mais à frente, novo aviso de Belém. António José Seguro defende também que é preciso garantir que os processos pendentes não são efetivamente afetados pelas alterações à Lei da Nacionalidade. Caso contrário, tal poderia constituir uma indesejável quebra de confiança no Estado ao nível interno e externo, pode ler-se na mensagem. O Presidente Seguro sublinha ainda que é importante que a contagem dos prazos legalmente fixados para a obtenção da nacionalidade não seja afetada pela morosidade do Estado.
1: Os argumentos do Presidente da República, que promulgou ontem à noite as alterações à Lei da Nacionalidade, aprovadas no Parlamento pela maioria de direita, contra outro diploma, que também seguiu para Belém, que altera o Código Penal para criar a pena acessória da perda de nacionalidade, falta conhecer a decisão do Tribunal. A Marinha dos Estados Unidos começa hoje a escoltar navios de países terceiros através do Estreito de Hormuz. Donald Trump anunciou o chamado Projeto de Liberdade através das redes sociais e garantiu que as embarcações de nações não envolvidas no conflito com o Irão serão guiadas em segurança. O presidente dos Estados Unidos escreve que tem mantido discussões muito positivas com o Teherão, que podem levar a um desfecho benéfico para todas as partes. Está em vigor um cessar-fogo desde o passado dia 8 de abril, embora as negociações tenham sofrido um impasse nos últimos dias. Os ministros das Finanças da Zona Euro reúnem-se hoje em Bruxelas para coordenar as respostas orçamentais aos impactos económicos da guerra no Irão. O conflito, que dura há mais de 2 meses, comprometeu o fornecimento de petróleo e gás à União Europeia, com consequências para a economia e o aumento da inflação. A reunião ocorre numa altura em que a maior parte dos Estados-membros têm pouca margem orçamental, por ser a segunda crise energética no espaço de 4 anos. No caso português, o comissário europeu Valdis Dombrovskis admitiu recentemente que o país poderá ter alguma margem de manobra devido à situação orçamental sólida, mas admite impactos nos preços dos combustíveis e no poder de compra. A semana começa precisamente com os combustíveis mais caros. O preço do gasóleo aumenta cerca de 8 cêntimos por litro, enquanto que a gasolina sobe 6 cêntimos. Esta nova escalada de preços está a reacender a pressão política sobre o governo. O PS vai pedir audições no Parlamento às associações que representam o setor dos combustíveis. O objetivo é avaliar o impacto da subida dos preços devido ao conflito no Médio Oriente. Nesta ofensiva política, o PS volta também a defender a descida do IVA sobre os combustíveis como medida para mitigar os custos para os consumidores. Desde a meia-noite que já se pesca novamente sardinha. A pesca estava suspensa desde dezembro para proteger a espécie. Reabre agora com um limite de cerca de 33.400 toneladas, segundo o Ministério da Agricultura e do Mar. O momento do arranque da safra ao início da madrugada foi testemunhado pelo repórter Joaquim Reis, no Porto da Figueira da Foz.

0: e é a nova safra, a nova campanha da sardinha que arranca. Ministro da Agricultura de Mar, José Manuel Fernandes, que se vaticina para esta campanha, Portugal vai ter a sardinha que necessita para o consumidor, para a sua indústria?
1: Eu estou convencido que vai ter a sardinha que nós tanto gostamos e que necessitamos. Tenho excelentes expectativas para esta safra que hoje se inicia.
0: Ora, e para estas primeiras horas da nova campanha da sardinha, aqui, saindo numa embarcação da pesca do Cerco da Figueira da Foz, o próprio ministro vai à pesca. É para dar sorte aos pescadores?
1: Eu tenho por hábito a proximidade desde sempre que exerci funções. E no fundo o meu lema é ouvir para melhor decidir, é ver. Olha, por exemplo, aqui já havia algumas coisas que eu próprio vou querer melhorar. E portanto isso é extremamente importante para a decisão.
0: Muito obrigado, ministro José Manuel Fernandes, ministro do Mar, da Agricultura também, de saída aqui do Porto da Figueira para estas primeiras horas da campanha da sardinha.
2: O repórter Joaquim Reis, a acompanhar o arranque da safra da sardinha. Esta embarcação deve chegar ao porto de pesca da Figueira da Foz por volta das 7 da manhã. Os pescadores admitem que a sardinha pode ficar mais cara, dado que a quota de pesca deste ano é mais baixa. São menos 960 toneladas do que no ano anterior. No futebol, Rio Ave e Gil Vicente empataram ontem a 0 em Vila do Conde, num jogo da jornada 32, e o Tondela venceu o Casa Pia por 1-0, com o gol de vitória a surgir aos 68 minutos de jogo. Já o Sporting Braga não foi além de um empate a uma bola frente ao Estoril Praia. A jornada 32 termina logo à noite, com o Sporting a receber em Alvalade o Vitória Sport Clube de Guimarães. O jogo é às 8:15 da noite e o relato é aqui na rádio.
3: Pedro Guilherme, na edição das 6, simultâneo RTP Antena 1, Continente, Madeira e Açores e RTP Mundo. Toda a informação vá a noticias.rtp.pt. Seis e oito, é segunda-feira, 4 de maio. Muito bom dia, sou José Candeias, com Ana Narciso e Guilherme Marques.
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1: Viu há pouco, é a Carina Jorge. Por hoje estamos conversados. Amanhã regresso ao Melhor de Portugal. Às duas, grande abraço. Até amanhã.
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3: Boa tarde. São 4 horas no continente e na Madeira, 3 nos Açores. Está a começar o programa da tarde de segunda-feira. Olá, Nuno Rodrigues.
4: Olá, Carina, viva.
3: A esta hora, no topo da atualidade, o que temos?
4: O Presidente da Agência para a Gestão Integrada dos Fogos Rurais admite que não vai ser possível limpar todos os terrenos depois das tempestades deste ano. Os próximos meses vão exigir cuidados especiais. É um dos alertas que vamos escutar adiante. Com o período mais crítico para os incêndios à porta, dedicamos os próximos dias à floresta no programa da tarde. A Inspeção-Geral das Atividades em Saúde está a investigar as alegadas mortes de doentes enquanto esperavam por uma cirurgia cardíaca na unidade local de saúde de Santo António, no Porto. A partir de hoje, as equipas que realizem este tipo de cirurgia, fora do tempo normal de trabalho, vão receber mais 80%.
3: A esta hora estão 17 graus no Porto, também em Coimbra e Ponta Delgada, 19 em Lisboa, 20 no Funchal. Edição das 4 no programa da tarde com Nuno Rodrigues.
4: É uma das nossas maiores riquezas, mas é também fonte de preocupação todos os anos. A partir de hoje e ao longo dos próximos dias, centramos atenções na floresta e nos perigos que espreitam, ainda com milhares de árvores caídas nas regiões mais afetadas pelos temporais de janeiro e fevereiro. O presidente da Agência para a Gestão Integrada dos Fogos Rurais avisa que a resposta deve passar pela prevenção e pelos cuidados a ter durante o período mais crítico, até porque, na opinião de Tiago Oliveira, não se justifica qualquer reforço de meios no terreno.
5: Não acrescenta por mais recursos a combater incêndios quando a gente já sabe que naqueles dias muito difíceis a quantidade de energia que esta vegetação seca vai libertar vai estar por cima da capacidade de extinção. Portanto, todo o esforço tem que ser feito antes. Alterar os comportamentos das pessoas para que não façam incêndios negligentes, não provoquem pela sua atividade incêndios acidentais e em caso de haver um incêndio saibam o que fazer e para onde se podem proteger, onde é que podem fazer mais. Mas acho que o cidadão que habita naquela região também tem a percepção deste problema.
4: Cuidados a ter ao longo dos próximos meses. Tiago Oliveira entende que o chamado dispositivo de combate ao fogo deve estar concentrado na região mais afetada pelos temporais, tendo em conta que não vai ser possível limpar tudo antes do verão.
5: Sabemos que não vai ser possível retirar tudo, estão sendo identificadas as áreas mais prioritárias. Felizmente a região tem, ao longo dos últimos anos, reduzido o número de incêndios. Reduziu para menos 50% o número de incêndios, nomeadamente nos dias difíceis. E, portanto, também há aqui uma margem que permite, naqueles dias mais difíceis, ter o dispositivo todo concentrado a controlar comportamentos, a dar informação certa, a detectar os fogos prontamente. Agora, vai ser sempre uma situação difícil, em que a quantidade de energia libertada em qualquer evento que escape no controle inicial vai gerar muitas dificuldades na sua extinção. Portanto, não nos iludamos. É importante que a população, em particular destes 22 concelhos, se aperceba do contexto onde está.
4: Cuidados a ter, desde logo, na região de Leiria, onde os temporais deixaram milhares de árvores caídas na floresta. Nesta entrevista à Rádio Pública, que vai poder ouvir já daqui a pouco no programa da tarde, o presidente da Agência para a Gestão Integrada dos Fogos Rurais admite que não vai ser possível limpar tudo, mas ainda há muito trabalho a fazer. A limpeza dos terrenos continua a ser um problema, falta mão de obra e o serviço está cada vez mais caro. O jornalista Horácio Antunes foi conhecer de perto esta realidade no Conselho de Soro, através do testemunho de alguns proprietários e de quem faz estes trabalhos.
6: São 5 anos a trabalhar sem concorrência e sem tempo para o muito que há para fazer.
7: Muito trabalho feito e por fazer. Posso lhe dizer que estou há 3 semanas sem parar. Feriados, dias santos, domingos.
6: Paulo Ribeiro é prestador de serviços agroflorestais na freguesia de Gesteira e Brunhós. Mesmo a suportar a subida dos combustíveis, reconhece que as pessoas sentem dificuldades.
7: A minha parte não se nota porque sou eu a acumular as despesas extras através da subida dos combustíveis, mas não é fácil mesmo para alguns clientes poderem contratar os serviços.
6: Nos terrenos de José e Lourdes Branco, as árvores caídas acumulam-se, a floresta já não é limpa como antes. Falta mão de obra e dinheiro.
8: Quando começámos a fazer a limpeza mais aprofundada, gastei uns milhares de euros. Agora vai-se fazendo, olha, mesmo a gente pagando, não há mão de obra.
9: É muitos olivais, muita floresta, muitos ramos no chão e agora tudo seca, ainda é pior para o incêndio. Mas se houvesse uma ajudinha do Estado, eu tinha as minhas florestas mais limpinhas.
6: Com muita área e caminhos para limpar em todas as localidades.

0: programa da tarde. A Inspeção-Geral das Atividades em Saúde está a investigar casos de pessoas que morreram enquanto esperavam por uma cirurgia cardíaca na Unidade Local de Saúde de Santo António, no Porto. A Agência Lusa conta que o processo foi instaurado em abril e que em causa estão notícias publicadas no mês anterior, fevereiro, altura em que o diretor do Serviço de Cardiologia desta Unidade Local de Saúde adiantou que 10 doentes morreram nos últimos 3 anos devido a uma lista de espera demasiado elevada só neste Hospital do Porto. Também em abril, no Parlamento, a Secretária de Estado da Saúde já tinha adiantado que pelo menos 330 doentes morreram entre 2021 e 2025 à espera de uma cirurgia cardíaca. Hoje mesmo foi publicado em Diário da República um despacho que permite pagar mais às equipas que realizam este tipo de cirurgias fora do horário normal de trabalho. Rita Fernandes.
1: Mais 80% por cada operação é o que vão receber as equipas médicas dentro deste regime excepcional que vai estar em vigor até ao final de setembro e que se aplica a doentes em lista de espera com prioridade definida e antiguidade nessa lista de espera e que já estejam à espera há mais tempo do que o máximo recomendado por lei. O governo quer acelerar a atividade cirúrgica e reduzir as listas de espera para operações ao coração. O objetivo é que estas cirurgias extra sejam feitas fora do horário normal de trabalho das equipas médicas, sem prejudicar a atividade habitual dos hospitais.
0: Este novo regime excepcional de incentivos para recuperar a atividade assistencial cirúrgica nas unidades de saúde e ajudar a resolver as listas de espera, em particular dos utentes para tratamento de cirurgia cardíaca, fora dos tempos máximos de resposta garantidos, foi hoje publicado em Diário da República. O Ministro das Finanças garante que no final do ano a dívida pública estará nos 85% ou 86% do Produto Interno Bruto. Questionado esta tarde sobre o aumento da dívida para 91% do PIB no primeiro trimestre deste ano, à entrada para a reunião do Eurogrupo em Bruxelas, Joaquim Miranda Sarmento desvalorizou, acrescentando, Adriana Neves, que esta é uma situação que acontece todos os anos.
2: Acontece todos os anos e no fim deste a dívida pública estará como previsto abaixo dos 90% do PIB. É assim que o Ministro das Finanças reage aos dados divulgados pelo Banco de Portugal que apontam para um aumento da dívida pública portuguesa que ficou nos 91% do Produto Interno Bruto no primeiro trimestre deste ano.
3: Há momentos de reembolso das obrigações do Tesouro e agora também dos empréstimos da Troika. E o IGCP tem que nos meses anteriores emitir dívida para chegar ao momento em que tem que pagar esse reembolso, até está a antecipar um bocadinho o seu plano de financiamento, dada a incerteza muito grande que vivemos. No final do ano, a dívida pública estará, estimamos, em torno dos 86, 85%.
2: O FMI alertou hoje os governos europeus para o risco de os apoios à energia poderem pôr em causa as contas públicas. Joaquim Miranda Sarmento reagiu assim em Bruxelas.
3: Portugal tem, de facto, uma margem para atuar, sempre com prudência, para não cairmos nos erros do passado. Tem hoje uma margem maior para poder atuar. O FMI também é muito claro a dizer cuidado com a precipitação e com o risco orçamental, porque de facto isso é válido para muitos países, mas também é claro a dizer que se deve apoiar sobretudo as famílias de menores rendimentos, as mais vulneráveis e setores específicos que têm um maior impacto por via do aumento dos combustíveis, e é isso que nós estamos a fazer.
2: A Comissão Europeia aprovou a utilização de ajudas de Estado para certos setores de atividade. O Ministro diz que Portugal está atento ao evoluir da situação.
3: À data de hoje, as medidas que tomamos são aquelas que consideramos adequadas, e volto a dizer, Portugal é um dos países onde os apoios à resposta à crise do Irão têm maior peso em percentagem do PIB.
2: Declarações antes de uma reunião de ministros das Finanças dos países da moeda única que vai analisar a situação criada com a guerra no Médio Oriente.
0: Reunião do Eurogrupo que a correspondente Antena em Bruxelas vai acompanhar nas próximas horas.
4: Edição das 4 no programa da tarde com Nuno Rodrigues, também em simultâneo com a RTP Mundo. 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
6: Olá, muito bom dia, sejam muito bem-vindos ao programa da manhã de segunda-feira, dia 4 de maio de 2026. Desejamos a todos um bom dia, boa semana, lá que tenham tido um feliz fim de semana e continuem connosco com as suas rádios do Grupo Batista Vieira, KLBS 1300.

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Convosco, Regina Silveira, acompanhar-vos com muito gosto até o meio-dia. 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

Ana Maria António Parente a entregar o bom dia a todos vós. 8 horas 16 minutos. Às 8h30 iremos apresentar o boletim da comunidade. Ainda antes teremos a previsão do tempo. Das 9 às 10, os discos pedidos da saudade. Convidamos os nossos ouvintes de perto e de longe a participarem. Contamos com o seu pedido ou dedicatória. Às 10 serão as notícias dos Açores. Às 11 as notícias do desporto. Ao meio-dia as notícias de Portugal e do mundo. E hoje temos futebol. Ao meio-dia 15, joga o Sporting com o Vitória de Guimarães, um jogo a contar para a jornada 22 da Liga Betclic de Portugal. Após o jogo, irá acompanhar-vos a colega Aide Barbosa nos estúdios de QSQQ em São José. Às 4, será o terço da Hora Católica, às 4h30, a segunda e última edição do Boletim da Comunidade.

Temos uma manhã sombria em Los Banos e fria. A temperatura está nos 56 Fahrenheit, o equivalente a 13 graus Celsius. O National Weather Service prevê que a máxima hoje seja de 68 Fahrenheit, mínima 52. O National Weather Service prevê a possibilidade de chover hoje à noite, tanto no Vale de São Joaquim como na área de Bahia. Para amanhã, terça-feira, a máxima deverá ser de 72, mínima 51. Na quarta-feira, a temperatura deverá chegar aos 81 Fahrenheit, na quinta e sexta, 88 Fahrenheit. Em São José, o National Weather Service registra 54 Fahrenheit, o equivalente a 12 graus Celsius. Prevê manhãs nubladas de amanhã, terça-feira, até quinta-feira. A máxima prevista para hoje são 67 Fahrenheit, mínima 50. Amanhã, terça, a máxima deverá ser de 67, mínima 52. Quarta-feira, máxima 75, mínima 52 Fahrenheit.

Roberto Leal, 8:26, desejamos a todos a continuação de uma boa segunda-feira, bom trabalho, boa viagem, boa semana, na companhia das suas rádios do Grupo Batista Vieira. E antes de apresentarmos o Boletim da Comunidade, vamos ouvir o Starlight.

0: 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Sejam bem-vindos à divulgação do Boletim da Comunidade, na apresentação Regina Silveira. A festa de Nossa Senhora de Fátima de Mercedes celebra a sua 41ª celebração, sábado, dia 9 de maio, na Igreja St. Patrick, situada em 671 East Yosemite Avenue. Às 5 da tarde, missa celebrada pelo pároco Robert Borges e o padre Marco Valadão. Às 6, procissão de velas, seguindo-se jantar de sopas do Espírito Santo e arrematações no Salão St. Patrick, junto à igreja. O objetivo da festa é apoiar organizações de caridade locais. O vosso donativo monetário ou artigos para o leilão são muito agradecidos. Os presidentes Anthony e Bethany Pereira, vice-presidentes Paul e Alison Ponciano e restante direção da festa de Nossa Senhora de Fátima de Merced agradecem o vosso apoio, desejam que Nossa Senhora vos abençoe e convidam todos a participar na festa este sábado, dia 9 de maio. A Associação do Divino Espírito Santo de Dos Palos realiza a sua festa nos dias 9 e 10 de maio. A festa começa no sábado com bolo de leite às 11h30 da manhã, seguindo-se a bênção dos animais pelo pároco Kenneth. Todos os proprietários de carros de bois estão convidados a participar no cortejo, que será acompanhado pelos cantadores José Ribeiro, António Azevedo e João Rodrigues e os tocadores Dimas Toledo, Manuel Ávila e Logan Oliveira. Será servido massa sovada de queijo e leite. Ao meio-dia e meia, atuação do grupo Lúcio de Consul de Los Banos e Gastina. Depois do leilão do gado, será servido almoço de costuletas, acompanhado com feijão, salada e pão. Domingo, dia 10 de maio, às 10 da manhã, a procissão sai do Salão Dias para a Igreja do Sagrado Coração de Jesus, acompanhada pela Sociedade Filarmónica Lira Soriana de Livingston e os Music Cadets Band de Turlock. Às 11, missa celebrada pelo padre Isaac Menezes. Depois do regresso da procissão ao salão, serão servidas as sopas do Espírito Santo, seguindo-se o leilão das ofertas. Às 7, recitação do terço na capela. Às 7h30 serão servidas sopas novamente. Às 8h30, baile com o DJ Roger Diniz e apresentação das rainhas. A rainha grande Ashlyn Powers, filha de Bobby e Sandra Powers. As suas aias são Samara Medeiros, filha de Monte Medeiros, e da já falecida Melissa Souza Medeiros, e Reagan Wally, filha de Sabrina Mark. A rainha pequena é Brandley Medeiros, irmã da aia Samara Medeiros. As suas aias são Dani Padilla, filha de Sérgio e Nancy Padilla, e Kyra Garcia, filha de John e Heather Garcia. Os presidentes Bobby e Sandra Powers, vice-presidente Adam Souza e restante direção da Associação do Divino Espírito Santo de Dos Palos agradecem todos os donativos recebidos e convidam a comunidade a estar presente na festa este fim de semana. A Associação de Pentecostes de Cross Landing realiza a sua festa de 13 a 17 de maio. De quarta-feira dia 13 a sexta-feira dia 15, às 6 da tarde, recitação do terço na capela do salão. O salão CLP fica situado na G Street. Sábado, dia 16, às 10 da manhã, saído do bolo de leite, acompanhado pela Sociedade Filarmónica Lira Soriana Livingston e o pezinho com os improvisadores António Azevedo de Relmar, Jorge Teixeira de Cross Landing e José Ribeiro de Modesto. Os tocadores são Gino Almeida e Steve Soares de Relmar, Dimas Toledo de Turlock e Manuel Ávila de Hugson. À 1 da tarde, leilão do gado e a seguir almoço de caçoila. Às 7, recitação do terço. Das 8 à meia-noite, baile com o Conjunto Alma e às 9, apresentação das rainhas e direção. Domingo, dia 17, às 10 da manhã, a procissão sai do Salão Cross Landing Pentecost, acompanhada pela Sociedade Filarmónica Lira Soriana de Livingston. Às 11, missa solene na Igreja do Imaculado Coração de Maria, celebrada pelo padre Isaac Menezes de Relmar e cantada pelo coro do Santuário de Nosso Senhor dos Milagres de Gastina. As sopas do Espírito Santo serão servidas durante a missa e após o regresso da procissão. À 1h30, leilão das ofertas. Das 8 à meia-noite, baile com Luís Silva. E às 9, apresentação das rainhas e direção. Os presidentes Silvina e Luís Diana, vice-presidentes Cristina e Paulo Reis e a restante direção da Associação de Pentecostes de Cross Landing estão gratos pelo apoio de todos e convidam a comunidade a participar na 112ª celebração de 13 a 17 de maio. Foi a divulgação do Boletim da Comunidade. 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

Paulo Ribeiro, 8 horas 44 minutos. Desejamos que esteja a ter uma boa manhã de segunda-feira na companhia das suas rádios do Grupo Batista Vieira. Um bom dia de trabalho, boa viagem, boa semana. E convidamos os nossos ouvintes de perto e de longe a participar nos discos pedidos da saudade das 9 às 10. Às 10 teremos as notícias dos Açores. Às 11 serão as notícias do desporto. Ao meio-dia, as notícias de Portugal e do mundo. Ao meio-dia 15, joga o Sporting com o Vitória de Guimarães. Após o jogo, irá acompanhar-vos a colega Ed Barbosa nos estúdios da QSQQ. Em São José, às 4, teremos o terço da Hora Católica e às 4:30, o Boletim da Comunidade.

Jorge Ferreira, antes ouvimos Carolina Pessoa, a seguir mais um grupo de artistas da Costa Leste, o grupo Era Tóxica.

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Luís Felipe Reis, povo das ilhas, a dar início aos discos pedidos de Soldado, um simultâneo entre a Rádio Lumena nas belas Ilha de São Jorge e as rádios do Grupo Batista Vieira na Califórnia, KLBS 1330 AM Los Banos e KSQQ FM2 em São José. Sejam muito bem-vindos, um grande abraço a todos os ouvintes que nos acompanham através das rádios e também através da internet, por esse mundo fora, em KLBS.com, KSQQ.com e RadioLumena.com. Saudações também aos colegas de trabalho nas rádios Lumena e KSQQ. Convosco, Regina Silveira, acompanhar-vos com muito gosto nesta segunda-feira, dia 4 de maio de 2026. Envio também um grande abraço a toda a minha família e amizades nos Açores, em especial na minha terra, Ilha de São Jorge. E convidamos os nossos ouvintes de perto e de longe a participarem neste programa, que é um elo de ligação entre os Estados Unidos da América e os Açores, de segunda a sexta-feira, das 9 às 10 da manhã cá na Califórnia, das 4 às 5 da tarde nos Açores. Convidamos os nossos ouvintes a trazer mais alegria a este programa, a sua participação em curta distâncias através de música. Aproveita esta oportunidade para enviar uma saudação a alguém, quer se encontrar

96 209 826 4996. Também pode participar através da internet. Visita a nossa página klbs.com e deixe a sua mensagem na secção de pedidos e dedicatórias. Desejamos a todos a continuação de uma boa segunda-feira, continuação de um bom dia de trabalho, boa viagem se está na estrada da nossa companhia. Chegue bem ao seu destino. Oxalá que tenham tido um feliz fim de semana, uma boa semana para todos, com muita saúde, paz e alegria. Vamos agora ficar com o folclore da Ilha de Santa Maria. Vamos escutar a Chamarrita pelo Grupo Folclórico da Casa do Povo de Santo Espírito.

Chama Rita, interpretada pelo Grupo Folclórico da Casa do Povo de Santo Espírito da Ilha de Santa Maria. A seguir, Amália Rodrigues, Zé Soldado, Soldadinho.

Roberto Leal e as grandes festas do Senhor Santo Cristo dos Milagres em São Miguel já se realizam esta semana. Este domingo, dia 10, é o grande domingo da festa do Senhor Santo Cristo dos Milagres. Vamos escutar Santo Cristo pela voz de Giana Soares.

Giana Soares, Santo Cristo, tem letra e música do seu pai Adelino Soares. A seguir vamos apresentar a dedicatória da senhora Bernadette Galvão de Tracy, que saúda em São Jorge, na Ribeira Seca, o seu irmão Manuel Moraes e a esposa Judite. Também saúda toda a restante família e amizades espalhados pelo mundo. Vamos ouvir Maria Rosa Rodrigues, dia de procissão.

Foi o dia de procissão por Maria Rosa Rodrigues, uma dedicatória de Bernadette Galvão de Tracy para o seu irmão Manuel Moraes e a esposa Judite, na Ribeira Seca, em São Jorge. Também saúda toda a restante família espalhada pelo mundo, nos Açores, Portugal Continental, Angola, Canadá e cá na Califórnia. José Cid Verdes Trigais em Flor, uma dedicatória de Fátima Ávila de Atuarer, para toda a sua família e amizades nos Açores e cá na Califórnia, com votos de que tenham uma boa semana.

Jus é sede verde, estrigais em flor, uma dedicatória de Fátima Ávila de Edwards para desejar uma boa semana a toda a sua família e amizades nos Açores e cá na Califórnia. 9 horas 35 minutos da manhã, cá na Califórnia, agradecemos a companhia e participação de todos os nossos ouvintes. Continuamos a convidá-lo de perto e de longe a fazer o seu pedido de dedicatória até às 10, até às 5 da tarde nos Açores. Já sabe, se está a escutar-nos em qualquer ilha dos Açores, pode telefonar diretamente para a Rádio Lumena. A equipa da Rádio Lumena está à sua disposição. O número é 295-412-575. 295-412-575. O nosso número daqui do estúdio da KLBS em Los Banos é 209-826-4996. 209-826-4996. Também pode participar através da internet. Visite a nossa página klbs.com e deixe sua mensagem na secção de pedidos e dedicatórias. Este programa diz que os pedidos da saudade é um elo de ligação entre os Estados Unidos da América e os Açores, de segunda a sexta-feira, um simultâneo entre a Rádio Lumena nas belas ilhas de São Jorge e as rádios do Grupo Batista Vieira na Califórnia. KLBS 1330 AM Los Banos, KSQQ FM 2 em São José, e o nosso convite, a nossa saudação, vem também para os ouvintes que nos acompanham por esse mundo fora, através da internet em klbs.com, ksqq.com e radiolumena.com. Desejamos a todos a continuação de uma boa segunda-feira, a continuação de um bom dia de trabalho, boa viagem, uma boa semana para todos. E agora vamos ficar com a estudantina universitária de Lisboa, Mulher Gorda. Cansado.

0: foi Mulher Gorda da Estudantina Universitária de Lisboa. Agora vamos ouvir Carlos Gaspar, vem declamar um poema de sua autoria intitulado Parar um Pouco.
1: Parar um pouco, principalmente no dia de hoje. Rebuscar bem no fundo de nós próprios o porquê de tanto amor. É bom parar um pouco. Parar nesta vida agitada que não permite paragens. Não tentar explicações metafísicas para o facto real e palpável do meu amor por ti. É bom parar um pouco. Olhar o tempo e a distância. Sentir o caminhar dos ponteiros do relógio por sobre os desenganos e horas felizes que lado a lado vivemos. Devemos parar um pouco para podermos dizer olá, meu amor, bom dia. E deixar que esse dia cumpra a marcha inviolável das horas que me é dado viver a teu lado. Parar um pouco e agradecer à vida o encontro casual que casualmente aconteceu, sem ideias pré-concebidas ou atitudes pré-determinadas. É bom parar um pouco, principalmente hoje e agora, passados que são tantos sóis nascidos contigo. Meia vida vivida por inteiro na força do amor, mãe, mulher, amiga, simbiose perfeita de quem tudo dá sem nada pedir em troca. Mas agora, parei um pouco, quero dizer-te quanto te quero. Quero dizer-te como a vida é vazia sem ti. Quero agradecer-te o meu amor por ti. Foi bom parar um pouco e sentir-me a teu lado, meu amor.
0: Parar um pouco, autoria e voz de Carlos Gaspar. A seguir, o Fernando Farinha, Mãe, há só uma.

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Fernando Farinha, mãe, há só uma. A seguir é o conjunto Maria Albertina, o imigrante, uma dedicatória de Henrique Azevedo de Del Rey para toda a sua família e amizades nos Açores e cá na Califórnia.

Conjunto Maria Albertina, o Imigrante, foi uma dedicatória de Henrique Azevedo de Delém para toda a sua família e amizades nos Açores e cá na Califórnia. Agora vamos ficar com um artista da diáspora, Dinis Cruz. A canção chama-se O Trabalho.

O trabalho, letra, música, voz de Dinis Cruz. A seguir, duas vozes terceirenses, Carlos Alberto Muniz e Maria do Amparo, na Rota de um Sol Azul.

Carlos, Alberto Muniz e Maria do Amparo. E a encerrar os discos pedidos de saudade, A Lua de Maio, de Fernando Maurício. Agradecemos a companhia e participação de todos os nossos ouvintes. Deixamos o convite para regressarem amanhã, das 9 às 10, das 4 às 5 da tarde, nos Açores. Mais um elo de ligação entre os Estados Unidos da América e os Açores. Um programa em simultâneo com a Rádio Lumena nas velas Ilha de São Jorge e as rádios do Grupo Batista Vieira na Califórnia, que é LBS 1330 AM Los Banos, que é SQQ FM 2 em São José. E também estamos na internet em klbs.com, que é sqq.com e radiolumena.com. Desejamos a todos a continuação de uma boa segunda-feira, continuação de um bom dia de trabalho, boa viagem, uma feliz semana para todos, com muita saúde, paz e alegria. Despedimos-nos dos ouvintes que nos acompanham através da Rádio Lumena com um grande abraço. Convosco esteve Regina Silveira, acompanhar-vos com muito prazer. Até amanhã, se Deus quiser.

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1: Bom dia, são 10 horas na Califórnia, já a seguir as notícias dos Açores em diferido através da Antena 1 Açores.
2: Boa tarde, são 13 horas nos Açores. Vamos conhecer os destaques desta edição.
3: Greve dos trabalhadores da saúde com 50% de adesão nos Açores. 2 anos após o incêndio no H10, neste jornal ouvimos um médico, Guilherme Figueiredo, um dos poucos com posição pública sobre o futuro hospital de Ponta Delgada. 30 processos disciplinares a professores e diretores de escola nos Açores, 5 levaram a despedimento.
2: É esta hora, em termos de temperaturas, estamos com 16 graus em Ponta Delgada, 17 em Angra e Horta, 18 em Santa Cruz das Flores. Avançamos agora para os desenvolvimentos, edição das 13, com o jornalista Sáez Furtado.
3: Cinquenta por cento de adesão à greve dos trabalhadores da saúde nos Açores, um número abaixo das expectativas do Sindicato Nacional dos Trabalhadores dos Serviços e Entidades com Fins Públicos, que convocou o protesto nacional de 2 dias no setor da saúde. Consultas e cirurgias programadas foram os serviços mais afetados neste primeiro dia, que uma vez mais não contou com a divulgação dos pré-avisos de greve.
4: 50% podia ser mais alto, mas houve constrangimentos, os pré-avisos de greve foram ocultados aos trabalhadores, os trabalhadores foram intimidados.
5: Quem é que intimidou, quem é que ocultou?
4: Os próprios chefes de serviço dos hospitais e as administrações ocultaram os serviços.
5: Isso é uma prática comum?
4: É uma prática comum dos Açores mesmo. Tentam sempre manipular o sistema para os trabalhadores nunca saberem.
5: O que é certo é que esta greve é de 2 dias, o pré-aviso para amanhã já foi comunicado aos trabalhadores?
4: Já foi comunicado e a adesão é capaz de ser bastante maior.
5: O que é que vocês estão a pensar fazer para denunciar este tipo de ações por parte aqui da região?
4: Vamos comunicar às entidades competentes, ao IGRA, à CSS, ao Tribunal Arbitral, que é para ter conhecimento destas situações todas.
5: Quais é que são os motivos de luta?
4: As avaliações de empenhos que até ao momento ainda não foram feitas, nem foram repostas. E os pontos perdidos de 2019 até ao momento. E estamos contra o pacote laboral também e o subsídio de risco para todos os trabalhadores da saúde.
5: Desses 50% de adesão que houve aqui na região, quais é que foram os serviços mais afetados?
4: É os blocos operatórios e as consultas.
5: Portanto, amanhã poderá também passar por aí a adesão.
4: Sim, sim, amanhã também. Amanhã se calhar até é maior.
3: Diogo Nina, do STTS, entrevistado pela jornalista Sandra Pimenta, com a expectativa que amanhã, no segundo dia de protesto, o impacto possa ser maior nos serviços de saúde nos Açores. 2 anos após o incêndio no H10, Antena 1 Açores foi ouvir a opinião de Guilherme Figueiredo, médico, um dos poucos com posição pública sobre o futuro hospital de Ponta Delgada. Uma das questões que se coloca é saber que tipo de hospital será no futuro o H10. Para que possa ser universitário, é necessária a criação prévia de um centro académico clínico. O Governo já criou o grupo de trabalho que integra a Universidade dos Açores. Guilherme Figueiredo diz que a liderança na criação do centro académico clínico deveria ser da Universidade e não da Secretaria da Saúde, sob pena da Academia Açoriana ser menorizada.
6: O papel fundamental de vanguarda de liderança da Universidade dos Açores e não da senhora secretária ou da Secretaria de Saúde. Também, na minha modesta opinião, é um erro a constituição do grupo de trabalho.
7: Tem algumas reservas sobre este grupo de trabalho?
6: Tenho totais reservas.
7: E porquê?
6: É um grupo de trabalho criado, coordenado pela senhora secretária regional, com a esmagadora maioria dos elementos nomeados por si, e, portanto, é um grupo de trabalho com poucas possibilidades de desenvolver um trabalho independente e rigoroso do ponto de vista técnico-científico.
7: Então, com legal. O Governo a liderar este processo, Dr. Guilherme Figueiredo, tem medo, tem receio que a Universidade dos Açores seja menorizada na constituição deste centro?
6: Se eu tenho receio, eu tenho a certeza que, a aceitar este papel perfeitamente dominador da Secretaria Regional e da Senhora Secretária, está a ser, desde ab início, menorizada e vai fragilizar muito o trabalho do grupo de trabalho, que enfatizo este dado, não vai servir rigorosamente para nada, ou pouco mais de nada.
3: Guilherme Figueiredo, ouvido pela jornalista Margarida Pereira numa entrevista para ouvir na íntegra mais à frente neste jornal. Às 18 horas vamos ter em direto a entrevista com a Secretária Regional da Saúde, Mónica Seidi. Na jornada informativa de Antena 1 Açores vamos ter diferentes olhares sobre o que aconteceu neste período de 2 anos após o incêndio e o que há ainda por fazer no Divino Espírito Santo. Esta manhã ouvimos Carlos Pinto Lopes, atual Presidente do Conselho de Administração do Hospital. É o terceiro presidente do Conselho de Administração do H10 em 2 anos. O responsável admite que o processo para que arranquem as obras vai ser longo.

0: Pois pressupõe a própria elaboração da peça em si. Até ao fim do ano, se tivermos programa preliminar, será excelente. Se no início do ano que vem pudermos ter concurso público internacional para a contratação do projeto de execução, também seria muito bom. Vai depender também do modelo de financiamento.
1: Ficaria satisfeito se no final de 27 tivesse máquinas no seu espaço?
0: Ficaria muito satisfeito.
2: A Unidade de Saúde tem presentemente enfermarias encerradas e dois blocos operatórios sem funcionar. O fecho destas estruturas resultam do incêndio, mas também da falta de recursos humanos. A escassez de médicos e enfermeiros condiciona a recuperação das listas de espera.
0: São fechadas por questões relacionadas com o incêndio, mas a falta de recursos humanos também é uma situação que é preciso resolver. Um bloco operatório tem muita carência de anestesistas e de enfermeiros. Em enfermagem, os cursos não existem. Os anestesistas são uma classe profissional médica muito difícil de contratar, porque existe muita carência ao nível do país todo.
2: Declarações de Carlos Pinto Lopes em entrevista ao jornalista Pedro Moreira. Partido Socialista denuncia que o Governo Regional pagou apenas 44% do prémio ao abate de bovinos relativo ao segundo semestre de 2025, quando estava previsto, aliás, o pagamento integral no final de abril. Patrícia Miranda, deputada socialista, critica o Governo por ter criado expectativas aos produtores numa altura em que o setor vive dias difíceis, com os aumentos dos custos de produção. Na prática, diz o PS, foram retidos mais de 3,8 milhões de euros.
3: Por circunstâncias que o Governo deveria explicar, o facto é que a percentagem de pagamento foi alterada, passando de 100% para 44%. Ora, numa altura em que os agricultores estão todo o dia no campo, porque estamos em altura de sementeiras, em altura de gastos exorbitantes, numa altura em que os agricultores apelam por ajuda, apelam uma resposta ao Governo, o que o Governo faz é um rateio, diminuindo os pagamentos de 100% para 44%, com limite de 10 animais por agricultor, já que não cria novos apoios para compensar os agricultores por esta subida do gasóleo agrícola e por todos os aumentos nos custos de produção, ao menos que seja capaz de honrar com aqueles compromissos que já tinham sido assumidos previamente.
4: O PS já fez as contas, quanto é que ficou por distribuir?
3: Estamos a falar de 3,8 milhões de euros que não foram pagos desta vez e espera-se que o Governo tenha capacidade de pagar quando anuncia que vai pagar, neste caso para o final do mês de maio.
2: Na reação, o Secretário Regional da Agricultura garante que nenhuma verba será cortada aos agricultores. António Ventura clarifica que até 30 de abril foram feitos os pagamentos com verbas comunitárias. A partir de agora, entram verbas do Orçamento de Estado, que rondam os 19 milhões de euros.
5: De 1 de outubro a 30 de abril, esgotou-se o dinheiro comunitário. A partir de maio, entra o dinheiro nacional. E, portanto, tudo será pago, não vai haver rateios. O PS o que quer é criar um alarmismo e devia ter vergonha em ter, em falar naquilo que durante mais de 20 anos cortou aos agricultores açorianos no seu rendimento.
4: Mas haveria a expectativa dos agricultores de receber tudo a 30 de abril?
5: Sim, havia expectativa, mas por procedimentos administrativos de separação das fontes de financiamento, daqui para a frente, vai-se primeiro esgotar o dinheiro comunitário e quando acaba o dinheiro comunitário, entra-se no pagamento do dinheiro nacional, sem o agricultor perder um cêntimo.
2: António Ventura, ouvido pela jornalista Lília Almeida, a clarificar que o prémio ao abate de bovinos será pago na totalidade no final de maio e os restantes pagamentos até outubro serão feitos com verbas nacionais. Em 5 anos, houve 30 processos disciplinares a professores e diretores de escola nos Açores. 13 foram arquivados, os restantes tiveram diversas sanções, sendo que 5 levaram mesmo a despedimento. Eduarda Mendes.
6: Entre 2021 e dezembro de 2025 foram abertos 30 processos disciplinares a professores e diretores de escolas nos Açores.
7: O universo estivesse a rondar praticamente os 5.200, 30 processos em 5 anos, em que desses 30 processos, 13 foram arquivados, 5 deram origem a despedimento, 4 a suspensões, 6 multas e 1 a repreensão escrita.
6: Rui Espínola, diretor regional da Educação.

0: Os processos são inicialmente abertos nos conselhos executivos quando existem indícios de incumprimento dos deveres profissionais. Posteriormente, é nomeado um instrutor do processo.
1: Houve as testemunhas, portanto, constrói, digamos assim, todo o processo e propõe a aplicação, ou não, depende de uma sanção. A decisão é que tem vários níveis. Se for uma repreensão escrita, é da competência do Conselho Executivo. Sanções que impliquem multa e outro tipo de penalidades, inclusivamente o despedimento, aí já é a competência do diretor regional.
0: E de forma genérica, são várias as situações que podem levar a estes processos.
1: Muitas vezes tem a ver com questões de uso impróprio de linguagem em contexto escolar, há situações de cariz de assédio, há situações que são simplesmente incumprimento do dever da profissão. Aquilo que se faz é avançar naturalmente com um processo disciplinar que possa dissipar qualquer dúvida. Não é por acaso que dos 30 processos, 13 foram arquivados, porque não havia matéria de facto.
0: Em vigor, nestes casos, a lei de trabalho em funções públicas e também o que está previsto no Estatuto da Carreira Docente.
2: O Clube de Ténis de São Miguel recebeu um apoio de 820 mil euros para obras de requalificação, mas a cobertura do campo principal encontra-se danificada. Pedro Ramos, 8 vezes campeão regional, diz que o clube está em estado de decadência. Henrique Linhares.
3: Têm sido várias as críticas ao estado das instalações do Clube de Ténis de São Miguel. O clube anunciou um investimento de 820 mil euros em obras de requalificação e cobertura dos campos. O campo principal foi coberto, mas agora está danificado em várias zonas e acabou mesmo por ser interditado.
4: Houve aqui um ciclone que arrancou as primeiras lomas. Contamos poder reparar o campo 1 e montar o campo 2 e 3 e concluir também o campo, o mini tênis, que está praticamente pronto. Contamos ter isto tudo pronto em finais de julho.
3: António Damião, presidente do Clube de Ténis de São Miguel. Um dos críticos da direção é Pedro Ramos, antigo treinador e detentor de 8 títulos de campeão regional como jogador.
5: O clube está num estado lastimável, está num estado de decadência tremendo, apesar de todos os investimentos anunciados de forma pública. Praticamente toda a equipa técnica abandonou o clube. Esta direção não tem condições, não tem competências para continuar a desenvolver o trabalho que tem vindo a desenvolver.
3: A direção foi questionada sobre a gestão das verbas. António Damião detalha quanto dinheiro já entrou nos cofres e de que forma foi aplicado o investimento.
4: O orçamento total são 820 mil euros. A Câmara Municipal deu-nos 250 mil. 300 mil vamos buscar à banca. O diferencial foi dado para a Federação Portuguesa de Ténis. Ainda nos sobram cerca de 300 mil euros por aplicar.
5: Não é preciso ser um entendido na matéria para perceber realmente que o investimento não corresponde. É difícil entender onde é que se está a fazer esse investimento. Gostaria apenas de fazer um alerta para as entidades competentes para poderem avaliar, perceber o que é que está a acontecer. Eu sou um jogador, não me compete a mim. Toda a situação causa estranheza e sem dúvida que causa.
3: O Clube de Ténis de São Miguel não vai realizar este ano o Torneio Internacional de Sub-12.
2: O Santa Clara garantiu ontem a manutenção na Primeira Liga de Futebol. O objetivo foi alcançado após a derrota do Casa Pia por 1-0 em casa contra o Tondela. A época de Santa Clara foi uma autêntica montanha russa. As derrotas consecutivas e a saída de Vasco Matos do comando técnico fizeram temer o pior. Mas no futebol o que conta é o desfecho e para o emblema açoriano tudo está bem quando acaba bem.
6: Estamos muito felizes por termos atingido o nosso principal objetivo. Acreditámos desde o primeiro momento que íamos conseguir. Trabalhámos muito diariamente, jogadores, equipa técnica, staff, administração, com este propósito. E esta região e este clube merecem estar no principal patamar do futebol português. Por isso, dar os parabéns a todos e espero que no próximo jogo contra o Nacional possam comparecer, ter o estádio cheio e fazermos uma festa bonita.
2: Para ti, treinador do Santa Clara, a equipa volta a entrar em campo no domingo. O jogo é contra o Rio Ave às 15h30 no estádio de São Miguel. Regresso agora ao tema principal da jornada informativa da Antena Açores. 2 anos após o incêndio no H10, ouvimos a opinião de Guilherme Figueiredo, médico, um dos poucos com posição pública sobre o futuro hospital de Ponta Delgada. Uma entrevista conduzida pela jornalista Margarida Pereira.
7: Dois anos depois do incêndio no Hospital do Divino Espírito Santo e a dias de se conhecer o plano funcional final, comigo está o Dr. Guilherme Figueiredo, médico, uma das poucas pessoas que tem, ao longo de todo este processo, assumido posição pública sobre o que se passa, o que se faz e o que vai ser o futuro Hospital de Ponta Delgada. Boa tarde, obrigada por estar connosco. Dr. Guilherme Figueiredo, a discussão do momento está centrada em saber o que vai ser o novo Hospital de Ponta Delgada. Um hospital central, central e universitário, de fim de linha, o que é isto? A mera designação já está a provocar alguma fricção. O que lhe pergunto é, deve haver redundância na Terceira ou o Governo Regional tem que assumir que o Hospital Central, Universitário, seja lá o que for, é em Ponta Delgada?
8: Olá, Margarida, muito obrigado pelo convite. A discussão em torno desta designação de Central é uma falsa discussão e que, na minha opinião, é mantida ou por ignorância ou por malícia. Considero as duas possibilidades. O Hospital da Horta é um hospital central para as Ilhas do Corvo e das Flores e do Pico. O Hospital de Angra é um hospital central para as Ilhas da Terceira, da São Jorge e da Graciosa. E o Hospital Ponta Delgada é um hospital central para a sua população, que é a maior parte da gentes do arquipélago e de Santa Maria. Mas tem uma diferença em relação às outras, é que é capaz de receber e responder a situações clínicas mais complexas que outros hospitais não conseguem fazer. E desse ponto de vista é o Hospital Central da Região Autónoma dos Açores. Mas é há 25 anos, pelo menos. Porquê é que surge agora esta dúvida? É que me espanta. Não, verdadeiramente não me espanta. Tem um objetivo e nós sabemos qual é.
7: Quer dar-lhe um nome? É esse o objetivo?
8: Opacidade. Criar opacidade. Criar dificuldade para que seja tomada uma decisão em relação ao novo hospital.
7: O que me está a dizer é que é interesse do Governo que assim permaneça, essa opacidade?
8: Eu acho que também que sim, porque o Governo tem que gerir estas sensibilidades das diferentes ilhas, das próprias diferenças dos partidos da coligação, que, como sabemos, alguns são muito reivindicativos para um determinado tipo de região, enfim.
7: Está a falar da Terceira.
8: É uma coisa marginal que eu acho que não tem importância nenhuma para a discussão fundamental dos problemas.
7: Mas volto ainda ao que lhe tinha perguntado, deve haver redundância noutra ilha, na Terceira, no Faial?
8: Com certeza é que importante. Deve haver redundância e há redundâncias e redundâncias. Por exemplo, há redundâncias no serviço de hemodiálise. Tem que haver. Há redundâncias nas unidades de cuidados intensivos. Tem que haver, não é? Há redundâncias em equipamentos de taquirressonância magnética. Tem que haver. E que são, digamos, a estrutura de redundância do Serviço Regional de Saúde em cuidados hospitalares. Agora, se me falar redundância em serviços de radioterapia, que há, tenho sérias dúvidas que sejam úteis, que tenham sido produtivas ou sejam produtivas ou que contribuam para um desenvolvimento da radioterapia na região.
7: Dr. Guilherme Figueiredo, a Secretária da Saúde já clarificou que a criação de um eventual hospital universitário, central universitário, em Ponta Delgada não será para já. Até porque isto obriga à criação de um centro clínico académico, ou académico clínico, assim é que é a designação. Mónica Seydi já criou um grupo de trabalho. Este grupo de trabalho deve ser o Governo a liderar ou devia ser uma competência, no seu entender, da Universidade dos Açores?
8: Na minha opinião, digamos, o papel fundamental de vanguarda de liderança da Universidade dos Açores e não da Senhora Secretária ou da Secretaria Regional de Saúde. Também, na minha modesta opinião, é um erro a constituição do grupo de trabalho. É verdade, e a Senhora Secretária tem razão ao dizer que um hospital universitário não é para já, mas isso é uma verdade de lá para a Alice, porque obviamente não foram criadas condições prévias para que pudesse, de um momento para o outro, agora nascer um hospital universitário. Até porque tradicionalmente os hospitais universitários são hospitais onde reside ou residem faculdades de medicina, tradicionalmente era assim.
7: Que não é o caso dos Açores.
8: Que não é o caso dos Açores, nem é o caso da maior parte dos hospitais, mas a nomenclatura mudou e hoje é possível obter, digamos, essa a classificação do hospital universitário com outras licenciaturas das ciências da saúde. E não precisam de ser licenciaturas da unidade hospitalar. Precisa é de haver convênios e colaborações diretas com universidades, com faculdades.
7: Para si será mais fácil essa opção nos Açores?
8: Claro, é a única. Uhum. É a única opção nos Açores. E isso implica a existência, porque está na legislação, é muito claro, a existência de um centro académico clínico.
7: O doutor já olhou para a constituição do grupo de trabalho criado pelo governo? Tem algumas reservas sobre este grupo de trabalho?
8: Tenho totais reservas.
7: E porquê?
8: O grupo de trabalho é um grupo de trabalho criado, coordenado pela senhora secretária regional, com a esmagadora maioria dos elementos nomeados por si, e portanto é um grupo de trabalho com poucas possibilidades de desenvolver um trabalho independente e rigoroso do ponto de vista técnico-científico, sendo que omite um conjunto de outros elementos ligados a instituições ou entidades do Serviço Regional de Saúde ou da Universidade, como por exemplo as escolas de enfermagem, no Serviço Regional de Saúde os laboratórios de genética molecular, um em Angra e outro em Ponta Delgada, que desempenham ao longo do, historicamente, têm um trabalho de investigação aplicada, básica, clínica, epidemiológica, muito relevante, com produção científica também relevante, e no entanto não estão lá descritos. Mesmo que lá estivessem, mesmo que a Constituição contemplasse toda essa gente, estamos a falar de mais de 20 ou 25 pessoas, não vai funcionar.
7: E é ainda por
8: cima, porque as conclusões que possa tirar são tão simples, há condições ou não há condições. Se houver condições, tudo começa do princípio e, digamos, essas estruturas são estruturas que se autopromovem e que depois, digamos, a validação delas, da sua constituição, composição, programas, etc., é feita por a Comissão Nacional dos Centros Académicos Clínicos. Não é a senhora secretária, não é o Governo Regional, nem é uma nova legislação que se vai inventar e provavelmente corre riscos, nem sequer ser juridicamente correta ou legal.
7: Com o Governo a liderar este processo, Dr. Guilherme Figueiredo, tem medo, tem receio que a Universidade dos Açores seja menorizada na constituição deste centro?
8: Se eu tenho receio, eu tenho a certeza que, a aceitar este papel perfeitamente dominador da Secretaria Regional e da Senhora Secretária, está a ser, desde ab início, menorizada e vai fragilizar muito o trabalho do grupo de trabalho, que, enfatizo este dado, não vai servir rigorosamente para nada, pouco mais de nada.
7: Se a universidade for menorizada, que consequências terá isso?
8: Um atraso substancial e talvez um pôr em causa definitivo da criação do centro académico clínico que toda a gente reivindica justamente e que seria um passo muito importante no desenvolvimento técnico-científico e investigacional em torno dos problemas da saúde da região.
7: Não está muito confiante que esse centro seja criado em tempo útil e que tenha efeito, efetivamente efeito?
8: Se não se arrepiar caminho e se persistir nesta fórmula, eu estou convencido que vai ser um insucesso.
7: Doutor Guilherme Figueiredo,
8: lamentavelmente, eu não tenho gosto nenhum em que isso aconteça, como é evidente.
7: Doutor Guilherme Figueiredo, o Hospital de Ponta Delgada tem novo presidente do Conselho de Administração. Carlos Pinto Lopes já anunciou que pretende uma profunda reforma do modelo organizacional para corrigir ineficiências. É este o grande problema do Hospital de Ponta Delgada?
8: é o grande problema agora e de um passado já não muito recente, ou se quiser, desde sempre. As administrações sempre tiveram um cunho relativamente amador. Mas havia uma grande diferença, é que durante um período, dois elementos ou três elementos do Conselho de Administração eram eleitos pelos profissionais. Isso conferia muito mais agregação, digamos, em torno do hospital no seu todo, dos trabalhadores, em relação às decisões e à compreensão dos problemas do hospital por parte dessas administrações. A partir de certa altura, escolhia-se um outro caminho. O das nomeações de cariz muito político ou politizado ou partidarizado, procurando colocar, digamos, pessoas de confiança, mas que pouco preparadas ou impreparadas, ou mesmo algumas delas, para ser justo, preparadas o suficiente, mas não autónomas, não independentes do poder centralizado nos secretários.
7: E isso tem deixado marcas no funcionamento do hospital?
8: Tem estrangulado, digamos, a criatividade, a inovação, as ideias próprias a desenvolver dentro do hospital, e condiciona muitíssimo do ponto de vista, sobretudo financeiro, toda a governança. Essa foi outra estratégia, foi o estrangulamento financeiro permanente da ação gestional ou gestionária, melhor dito, das administrações.
7: Doutor, o Hospital de Ponta Delgada precisa de renovação? O Serviço Regional de Saúde precisa de renovação?
8: Precisa de renovação como do pão para a boca. E esse é um dos problemas estruturais do Serviço Regional de Saúde, talvez até o mais grave. Desde 2003 ou 2004, que tem acontecido um conjunto de tomadas de medidas no Sistema Nacional de Saúde com vista à renovação das formas de organização, das estruturas, micro e macro estruturas do sistema, que na região autónoma tem completamente ignorado. Dou dois exemplos. Nunca na região autónoma se criou uma unidade de saúde familiar, nem do grupo A, nem do grupo do tipo A, nem do tipo B, que agora são todas, e muito menos seria possível imaginar uma unidade de saúde do tipo C, privadas, como agora estão a ser criadas no continente. Portanto, essa não abertura, digamos, à inovação, o envolvimento dos profissionais, e não estou a falar só dos médicos, profissionais da saúde e até profissionais administrativos da gestão das pequenas unidades, foi-lhes retirada essa capacidade. E isso tem custos, afasta as pessoas, desinteressa as pessoas, não as motiva e mete-as numa escala de comando extraordinariamente hierarquizada, que é ineficiente, é ineficaz a maior parte das vezes e que desmotiva.
7: Como é que vê a curto, médio prazo a evolução do Serviço Regional de Saúde e o acesso à saúde dos açorianos?
8: Lá ver, eu acho que nós temos condições de fazer progredir o Serviço de Saúde. Aliás, é absolutamente vital que isso aconteça, porque o Serviço Regional de Saúde já gasta, acho que, à volta dos 500 milhões de euros no seu orçamento. Portanto, seria trágico que se, com este volume de dinheiro e com renovação de pessoas e com colocação de pessoas mais certas, nos lugares mais certos e pensando outras formas de organização, que as coisas melhorem. As coisas já estiveram muito pior. Nós temos uma taxa de cobertura de médicos de família muitíssimo boa. De qualquer forma, as pessoas queixam-se que o sistema de funcionamento na medicina geral e familiar não é bom. Portanto, há que estudar as razões pelas quais as pessoas têm esta percepção. Não é já de falta de recursos humanos, é outra coisa.
7: E que são coisa é estas esta, outras coisas.
8: É a organização. é a organização, é a gestão, e é a gestão participada ou participativa, e que tem que envolver todos e não dependente de uma administração colocada no, na sua sala e fechada aos contributos.
7: Doutor, uma última pergunta para si é esta. O doutor foi uma das vozes mais críticas à opção do governo pelo hospital modular. Está reconciliado com esta opção, com o modular?
8: Não estou reconciliado com o modular. Acho que o modular foi uma má opção. Agora, há uma coisa que me concilia, mais do que reconcilia, é a capacidade dos profissionais que lá estão a trabalhar. E tenho a certeza que estão a dar o seu melhor e estão a fazer um bom trabalho nas condições que têm para trabalhar. Alguns deles têm melhores condições, é inegável, mas a maior parte deles não têm essas melhores condições, até têm piores condições. Mas estou certo que não é por isso que deixam de expressar o seu fortíssimo empenho e qualidade nos cuidados aos doentes.
7: Dr. Guilherme Figueiredo, obrigada por ter estado na Antena Açores neste dia em que passam 2 anos sobre o incêndio no Hospital de Ponta Delgada.
8: Obrigado, eu, Margarida.
2: Guilherme Figueiredo, entrevistado pela jornalista Margarida Pereira, neste dia em que se assinalam 2 anos após o incêndio no Hospital de Ponta Delgada, Antena Açores dedica a jornada informativa ao assunto. No jornal, das 18 horas, vamos ter entrevista em direto com Mónica Seidi, secretária regional da Saúde.
0: Foram as notícias da região, edição das 13, com o jornalista Sáez Furtado. 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
9: 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Sejam muito bem-vindos à terceira hora do programa de manhã de segunda-feira, dia 4 de maio. Desejamos a todos a continuação de um bom dia na sintonia das suas rádios do Grupo Batista Vieira, KLBS 1330 AM Los Banos, KSQQ FM 2 em São José e também através da internet em klbs.com e ksqq.com. 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

É luso-canadiana Michel Madeira, 10 horas 40 minutos. Continuação de um bom dia de trabalho para si, boa viagem, boa semana, na companhia das suas rádios do Grupo Batista Vieira. Estamos com 10 horas 40 minutos. Às 11 iremos apresentar o Jornal de Desporto. Ao meio-dia temos as notícias de Portugal e do mundo. Ao meio-dia 15 joga o Sporting com a Vitória de Guimarães, um jogo a contar para a jornada 22 da Liga Betclic de Portugal.

A canção do Pica-Pau, letra, música e voz de Maurício Moraes, da Costa Leste. Agora o folclore de Portugal continental vira do pescador, com o Rancho Folclórico Benfica do Ribatejo.

O Vira do Pescador, pelo Rancho Folclórico Benfica do Rio Batejo. Agora, obrigada, Vítor Jara. Vamos ouvir o marão tradicional de Trás-os-Montes.

Tradicional de Trás-os-Montes, interpretado pela Brigada Vítor Jara. Agora e o antigo conjunto típico, Os Filhos do Luar, chegou a moda.

Chegou a moda o conjunto típico Os Filhos do Luar. A seguir, um artista da Costa Leste. Vamos ouvir São Roque, Minha Saudade. Letra, música e voz de Arlindo Andrada.

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6: Arbitragem debaixo de fogo depois de mais um fim de semana de controvérsia. Ex-vice do Benfica, António Figueiredo, pede castigos valentes para os árbitros e Pedro Proença insiste que Portugal tem dos melhores do mundo no setor. João Pinheiro, entretanto, nomeado para o decisivo Bayern Paris Saint-Germain na Champions. Operação Coração, pela voz de Hulmand, em dia de Sporting Vitória, triunfo coloca Leões a par das Águias no segundo lugar da Liga. Neste jornal, a festa verde e branca após a conquista da taça Hugo dos Santos de basquetebol e dois treinadores portugueses campeões de voleibol além fronteiras em discurso direto.
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6: Fim de semana marcado pelo título do Futebol Clube do Porto, 4 anos depois volta a ser campeão nacional, mas com arbitragem debaixo de fogo à entrada para as últimas duas jornadas da Liga e com dois jogos a deixar o setor de orelhas arder. Para além do Casa Pia Tondela, que já iremos ampliar, as duras acusações de Rui Costa ao árbitro Gustavo Correia após o Famalicão 2, Benfica 2, levam o ex-vice-presidente das Águias, António Figueiredo, a defender sanções pesadas para os próprios juízes. O que segue é para escutar com toda a atenção.
7: Há muita coisa que passa impune. Eu vejo árbitros cometerem erros inacreditáveis e passado 8 dias estão a arbitrar, ou antes disso até estão a arbitrar no estrangeiro. Portanto, é uma coisa que realmente me faz alguma confusão. E talvez se apanhassem castigos valentes, não houvesse tantos erros e as críticas não fossem tão acentuadas. Cometem erros inacreditáveis, e eu sou daqueles que refiro que os jogadores também cometem erros, não é? Mas os jogadores que cometem muitos erros, e se cometem muitas vezes o mesmo erro, são severamente castigados. Não têm contrato, ficam sem emprego, portanto, na arbitragem, isso não acontece.
6: Figueiredo, na Rádio Pública, a defender punições severas para os árbitros e a deixar igualmente uma outra conclusão nesta entrevista ao jornalista José Carlos Lopes.
7: Alguns que foram os péssimos árbitros, hoje em dia são VARs, não podem ser bons VARs, não é? Foram péssimos árbitros, portanto, enfim, o VAR vai trazer alguma verdade ao futebol, mas fundamentalmente nas questões dos foras de jogo, porque no resto continuam a acontecer situações como ocorreram em Famalicão e como têm ocorrido noutros campos.
6: Ora, em concreto, sobre as incidências do jogo de Famalicão, António Figueiredo admite que José Mourinho errou ao fazer a equipa recuar tanto após a expulsão de Otamendi, mas as baterias continuam sobretudo apontadas a Gustavo Correia e seus pares.
7: Foram erros demais, e se a gente reparar que até em pontos fulcrais quem fez a justiça do jogo foi o VAR, não foi o árbitro, pela sua visão que expulsou o Otamendi, não foi o árbitro pela sua visão que marcou o primeiro penalti, e infelizmente o VAR estava distraído ou esqueceu-se de avisar o árbitro que falhou um outro penalti que possivelmente daria o 3-0 e teria o assunto arrumado. Por outro lado, acho que o Benfica também, após a expulsão do Otamendi, recuou demasiado no terreno, não precisava de o fazer. Portanto, ao recuar da forma como recuou, pô, ofereceu o campo ao adversário. E principalmente do lado esquerdo, aquilo foi, parecia um corredor.
6: Mas não foi só o Famalicão Benfica a marcar a jornada 32. Ontem, em Rio Maior, o Casa Pia 0, Tondela 1, acabou da pior forma com o árbitro André Narciso a ser escoltado pela GNR para o túnel de acesso aos balneários, depois de confrontado de forma agressiva por vários elementos dos gansos. Contabilidade fora de campo, expulsos, o treinador Álvaro Pacheco e a assessora de comunicação Catalina Ramírez. Dentro das quatro linhas, o Casa Pia terminou reduzido a 9 unidades por expulsões de Cassiano e Livolon, sendo que, para além destes, Rafael Brito, Mohamed e André Geraldes viram proibitivo amarelo. O quinteto falha a difícil partida com o Vitória em Guimarães na próxima jornada. No final da derrota com o Tondela, Álvaro Pacheco não foi à sala de imprensa em protesto contra a arbitragem, pelo que, à Sport TV, tomou da palavra o capitão André Geraldes. E a mensagem não poderia ser mais inequívoca.
0: Não vale a pena falar do jogo, acho que o que se passou aqui hoje é uma vergonha para o nosso futebol, é uma dualidade de critérios que não tem explicação. A única coisa que eu peço é que respeitem o Casa Pia. Falam que o Casa Pia não tem estádio, o Casa Pia isto, o Casa Pia. Nós somos profissionais de futebol, trabalhamos toda a semana para vir aqui dar o nosso melhor. Merecemos respeito, é só isso que eu peço, respeito.
6: Nas contas da manutenção, 15º classificado, Estrela com 28 pontos, 16º posto de play-off da manutenção, Casa Pia com 26 e no 17º lugar, Tondela agora com 25. Entretanto, e novamente numa altura da época conturbada para os árbitros, o presidente da Federação voltou hoje a reforçar a ideia de que os juízes portugueses são dos melhores do mundo.
8: Portugal,
6: as you know,
8: Portugal, como todos sabem, é um fenómeno de talento no futebol reconhecido globalmente em várias áreas. Temos os melhores jogadores, treinadores e árbitros, bem como especialistas em saúde e performance.
6: Pedro Proença, na abertura de nova cimeira sobre futebol na égide da Federação. E por falar em arbitragem portuguesa reconhecida além fronteiras, João Pinheiro vai dirigir quarta-feira às 8 da noite a decisão rumo à final da Liga dos Campeões entre Bayern e Paris Saint-Germain. Nomeação da UEFA conhecida na manhã desta segunda-feira e com uma nota importante. Se Pinheiro foi árbitro no polémico encontro da primeira mão da meia-final da Liga Europa entre Nottingham Forest e Aston Villa com vitória 1-0 para a equipa de Vítor Pereira, Tiago Martins, VAR desse encontro, ele que foi duramente criticado pelo técnico dos Villains, Unai Emery, e ainda que se mantenha na equipa de arbitragem portuguesa, é despromovido a vídeo-árbitro.

0: autêntico hospital de campanha, porque lesionados mais logo não vão a jogo Inácio, Fresneda, João Simões e Ioannidis, e acima de tudo o capitão Morten Hjulmand, que não obstante a ausência, protagonizou através das redes sociais do Sporting na manhã de hoje um emocionado apelo a que o estádio encha no apoio à equipa.
1: Sportinguistas, hoje não vos falo só como capitão do Sporting, falo-vos com um de vocês, com alguém que sente cada jogo, cada vitória e cada momento difícil. Nós sabemos que não tem sido fácil. Sentimos a mesma frustração, a mesma exigência, mas também sabemos quem somos. Sabemos o que já construímos juntos. Sabemos o que este grupo já deu ao clube. Já fizemos história. Já vos temos alegrias que ficam para sempre. E não esquecemos isso. Nem vocês, nem nós. Continuamos aqui, a trabalhar todos os dias, a lutar em cada treino, em cada jogo, em cada lance, com o mesmo orgulho de sempre. Foi convosco que vencemos e é convosco que vamos continuar a lutar. Porque um leão nunca vira a cara, um leão nunca desiste, um leão luta até ao último segundo. E enquanto houver um de nós em campo, vai haver sempre um de vocês ali dentro connosco. Porque nós somos de raça que nunca se vergará. Juntos, sempre, até ao fim.
0: A mensagem de Hjulmand para um jogo no qual Rui Borges quer voltar aos triunfos, mesmo que, lá está, a faca e o queijo continuem na mão do eterno rival.
2: Sou confiante por nascença. Independentemente daquilo que foi o resultado do Benfica, continuamos a não depender de nós, por isso estou muito mais focado naquilo que é voltarmos a ser um Sporting mais competitivo, mais qualidade de jogo também ainda, e vencer, que é isso que queremos muito. É vencer os nossos jogos, fazer tudo para os vencer.
0: Já o Vitória Sport Clube é o oitavo classificado e o treinador Gil Lameiras quer mudar o curso da história na presente época, frente aos grandes.
3: É um bom desafio saber que o clube ainda não pontuou contra essas equipas, mas ao mesmo tempo olhar mais para nós, olhar para aquilo que nós temos que fazer. É dessa forma que temos estado e é com isso que temos retirado aqui alguns frutos.
0: Sporting Vitória, pontapé de saída às 8:15 da noite, com a arbitragem de António Nobre e Manuel Oliveira no VAR, relata o Nuno Matos aqui na rádio, daquele que será o jogo de encerramento da jornada 32 da Liga e que ontem, para além do altamente esquentado Casa Pia Tondela, que já fizemos referência, e do nulo entre Rio Ave e Gil Vicente, com os galos ainda na corrida pela Europa e os vilacondenses com permanência carimbada, ficou ainda marcada essa ronda pelo empate do Braga em casa diante do Estoril a uma bola. Jogo de intervalo da meia-final da Liga Europa para os minhotos, que venceram em casa por 2-1 o Freiburg na primeira mão e que agora viram foco total na decisão de quinta-feira na Alemanha. Carlos Vicens já começou a mudar o chip para que seja feita a história.
4: Levam tudo por estes adeptos, levam tudo por este clube.
5: Deram tudo pelos adeptos e pelo clube. Mas agora há uma oportunidade na Europa, na quinta-feira, numa partida obviamente difícil, mas que nos motiva muito e para a qual temos muita ambição. Contudo, temos que recuperar bem os jogadores e depois preparar para tentar conseguir um objetivo que seria histórico.
4: Um objetivo que seria histórico, obviamente.
0: Quinta-feira, 8 da noite, Freiburg-Braga, para seguir a par e passo aqui na rádio com o relato do enviado especial à Alemanha, Carlos Rui Abreu. Hoje, há fecho de jornada 32, igualmente na 2ª Liga, e em dose dupla, a partir das 6 da tarde, Porto B, Felgueiras, e atenções centradas à mesma hora no Torriense, Penafiel. Depois da derrota da União de Leiria diante do Farense por 3-0 e do nulo do segundo classificado, o Académico de Viseu, diante do Vizela, o conjunto de Torres Vedras, terceiro classificado, também finalista da Taça de Portugal, pode não só dar passo de gigante para ficar com esse terceiro lugar que dá play-off de promoção, mas também aproximar-se dos vizienses em zona de subida direta. Da última noite, no Brasileirão, empate a 2 no derby carioca entre Flamengo e Vasco da Gama. A equipa de Leonardo Jardim esteve a vencer por 2-0, mas deixou-se empatar já aos 90+7.
6: Deixamos de jogar e isso permitia que o adversário crescesse e não tivemos bem. A gente quebrou, ao contrário, o adversário conseguiu reagir e teve mais domínio de bola. Acaba por justificar o empate, talvez acabe pelos últimos 20 minutos.
0: Do lado vascaíno, Nuno Moreira foi suplente utilizado. O Flamengo é segundo na Série A brasileira, está a 6 pontos do líder Palmeiras de Abel Ferreira, mas o Mengão tem um jogo em atraso. Do Brasil, mas também de França, vêm, entretanto, grandes conquistas para dois treinadores portugueses no voleibol. Em terras de Vera Cruz, Rui Moreira sagrou-se campeão nacional feminino ao comando do Dentil Praia Clube. O ex-técnico do Benfica falou à Rádio Pública.
7: Ganhar uma equipa como a Benfica, um excelente treinador, excelente jogador.
0: Não era este o registro que queríamos escutar. Agora sim, Rui Moreira.

0: em entrevista à Rádio Pública.
1: Um jogo contra um time que nós não tínhamos vencido a temporada inteira, mas onde nós fomos superiores, muito disciplinados taticamente e mentalmente fomos muito fortes. Crescemos muito enquanto equipa e acho que isso ficou demonstrado durante o jogo. Toda a gente junta, jogar ponto a ponto, olhar de frente para o adversário. E no fim conseguimos aquilo que era mais importante, o título da Superliga.
0: Rui Moreira, campeão nas últimas horas no Brasil, sendo que na passada sexta-feira foi a vez de André Sá ser campeão nacional feminino em França com o Mulhouse.
2: É uma conquista histórica para o clube, primeira vez que uma equipa ganha os três títulos na mesma época, a Supertaça, a Taça e o Campeonato. Para mim é um sonho, não é? E mais do que isso, enche-me de orgulho representar o voleibol português, os treinadores portugueses, além fronteiras. Não esquecer que em 2012, quando eu parti e quando comecei a minha carreira fora de Portugal, foi o primeiro treinador português a sair. É um orgulho enorme de usar a bandeira portuguesa quando a gente tem estas conquistas e de representar o nosso voleibol.
0: André Sá, o primeiro treinador português de voleibol a aventurar-se no estrangeiro, e também Rui Moreira, entrevistados pelo jornalista José Carlos Lopes. No basquetebol, duas taças, duas conquistas diretamente para o Museu Sporting na presente temporada. Os Leões bateram ontem o Benfica na final da Taça Hugo dos Santos por 79-77, final disputada em Gondomar, e um feito notável destaca o capitão verde e branco Diogo Ventura.
3: Ganhar uma equipa como a Benfica, um excelente treinador, excelentes jogadores, é sempre muito difícil e, portanto, cada vitória que nós conseguimos contra eles é sempre um feito, e por isso uma final ainda mais, e estamos muito contentes porque esta temporada tivemos a hipótese de disputar dois troféus, a Taça de Portugal e a Taça da Liga, e até agora ganhámos os dois e agora vamos ver.
0: Do lado das Águias, o treinador Norberto Alves identificou imediatamente em que aspecto a sua equipa falhou o objetivo de conquistar o troféu.
4: Dar os parabéns ao Sporting que venceu. Relativamente ao jogo, quem olha para a estatística, claramente nós fomos muito pouco eficazes no lance livre. Bastava termos a percentagem semelhante a eles, tínhamos ganho o jogo.
0: Depois de ganhar a Taça de Portugal, o Sporting conquista também a Taça Hugo dos Santos de basquetebol. Ténis. Um dia depois de perder a final do Challenger de Mauthausen, na Áustria, Jaime Faria ficou a saber que subiu 17 lugares no ranking ATP, ocupa agora o posto 119 e inicia hoje o qualifying para o Masters 1000 de Roma. Na primeira ronda, enfrenta esta tarde o paraguaio Daniel Vallejo, ao passo que Henrique Rocha também sobe ao corte para defrontar o húngaro Zsombor Piros. Nuno Borges, o número 1 nacional e que desceu 3 lugares na atualização da hierarquia mundial, ocupando agora o posto 52, tem a entrada direta no quadro principal deste Masters 1000 de Roma.
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7: 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Sejam muito bem-vindos à quarta e última hora do programa da manhã de segunda-feira, dia 4 de maio. Desejamos a todos a continuação de um bom dia na sintonia das suas rádios do Grupo Batista Vieira. 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

António, variações, 11 horas 22 minutos. Por volta das 11h30 iremos apresentar o nosso espaço de culinária, que é apresentado às segundas e sextas-feiras. Ao meio-dia teremos as notícias de Portugal e do mundo através da RDP Internacional e em simultâneo com a Antena 1. Ao meio-dia 15 tem início o jogo entre o Sporting e o Vitória de Guimarães, um jogo a contar para a jornada 22 da Liga Betclic de Portugal. Após o jogo irá acompanhar-vos a colega Aida Barbosa nos estúdios de QSQQ em São José. Às 4 teremos o terço da Hora Católica e às 4h30 o Boletim de Comunidade.

Sejam muito bem-vindos ao nosso espaço de culinária que é apresentado às segundas e sextas-feiras. A receita que lhe trazemos hoje é a típica sopa azeda. Esta receita de sopa azeda foi retirada do sítio de culinária cozinhaassoriana.pt. Precisa 1 kg de feijão vermelho demolhado com antecedência. Uma cebola, 3 dentes de alho, 100 ml de azeite, meio quilo de abóbora, 300 gramas de batata doce, 50 ml de vinagre, uma colher de chá de canela, uma colher de café de cominhos, uma colher de sopa de açúcar e sal e água quanto basta. Repito os ingredientes para a sopa azeda. 1 quilo de feijão vermelho demolhado com antecedência. Uma cebola. 3 dentes de alho. 100 ml de azeite. Meio quilo de abóbora. 300 gramas de batata doce. 300 gramas de batata da terra, 50 ml de vinagre, uma colher de chá de canela, uma colher de café de cominhos, uma colher de sopa de açúcar, sal e água quanto basta.

Num tacho, coloco o azeite e faço um refogado com cebola e os alhos picados. Depois adiciono o feijão demolhado com água e deixo cozer até o feijão estar bem cozido. Deverá demorar cerca de 20 minutos. Faça um puré com o feijão e o refogado e volta a colocar tudo no lume. Adicione agora a canela, os cominhos, o açúcar, o sal e mais água e deixe ferver 1 ou 2 minutos. Adicione a abóbora, a batata doce e a batata da terra cortada em cubos bem pequenos e deixe cozer. Vá mexendo de vez em quando para o puré não queimar no fundo do tacho. O segredo da sopa azeda está no equilíbrio das especiarias, açúcar e vinagre que lhe dão um gosto muito característico, por isso é importante que retifique os temperos antes de servir. Olá, que experimente e que goste desta típica sopa azeda. Boa sorte e bom apetite! 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

Manuel Campos, 11 horas 42 minutos. Desejamos a continuação de uma boa segunda-feira na companhia das suas rádios do Grupo Batista Vieira. Continuação de um bom dia de trabalho, boa viagem, boa semana. E sabe que hoje, dia 4 de maio, celebra-se o Dia Internacional do Bombeiro. O portal firefightersday.org explica que esta data foi estabelecida em 1999 devido à trágica morte de 5 bombeiros na Austrália que foram mortos pelas chamas de um grande incêndio florestal. A data de 4 de maio foi escolhida por ser o dia de São Floriano, o padroeiro de todos os bombeiros. São Floriano foi o primeiro comandante conhecido de um esquadrão de combate a incêndios no Império Romano. Perdeu a vida assim como os seus colegas a proteger outros, tais como os bombeiros de todo o mundo continuam a fazer hoje. O símbolo do Dia Internacional do Bombeiro é uma fita azul e vermelha que representa a água sobre o fogo. Hoje agradecemos a bravura de todos os bombeiros e relembramos todos aqueles que perderam a vida a tentar proteger bens e pessoas.

inteiro uma homenagem a todos os bombeiros neste Dia Internacional do Bombeiro. Agora vamos apresentar-lhe uma adivinha. Ora, adivinhe o que é? No campo me criei, metida entre verdes laços. Quem mais gosta de mim é que me faz em pedaços. A resposta é já a seguir esta canção de Tony Carreira.

Tony Carreira, e agora a resposta adivinha. No campo me criei, metida entre verdes laços. Quem mais gosta de mim é que me faz em pedaços. A resposta é a cebola.

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conjunto Dório Mafra, encerrar o nosso programa da manhã de segunda-feira, dia 4 de maio de 2026. Agradecemos a companhia de todos e convidamo-lo a continuar na sintonia das suas rádios do Grupo Batista Vieira, que é o BS Los Banos, que é SQQ em São José e também através da internet por esse mundo fora, em klbs.com e ksqq.com. Ao meio-dia teremos as notícias de Portugal e do mundo em simultâneo com a RDP Internacional e Antena 1. Ao meio-dia 15 tem início o jogo entre o Sporting e o Vitória de Guimarães, o jogo a contar para a jornada 22 da Liga Betclic de Portugal. Após o jogo irá acompanhar-vos o colega Ed Barbosa nos estúdios da KSQQ em São José. Às 4 será o terço da Hora Católica, às 4:30 o Boletim da Comunidade. Votos de que tenham um bom almoço, um bom descanso, continuação de um bom dia de trabalho, boa viagem, uma boa segunda-feira, iniciamos mais uma semana. Votos de que seja abençoado para todos, aproveite as pequenas oportunidades, seja grato, espalhe alegria, tenha uma boa semana. Convosco esteve Regina Silveira, acompanhar-vos com muito prazer. Voltamos a encontrar-nos às 4:30, se Deus quiser.

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1: Hoje, emissão especial de desporto para acompanhar o jogo da Liga Portugal, Sporting Vitória Sport Club. 8 horas no continente e na Madeira, 7 nos Açores. Síntese de notícias com Susana Barros.
2: É alemão e tem 33 anos, o suspeito de ter atropelado dezenas de pessoas esta tarde numa rua pedonal de Leipzig. O incidente causou 2 mortos e cerca de 2 dezenas de feridos, 3 dos quais em estado grave. O balanço foi feito pelo presidente da Câmara daquela cidade alemã. Ainda não são conhecidos os motivos do condutor, que foi detido ainda dentro do veículo depois de acelerar contra a multidão. O Ministério dos Negócios Estrangeiros disse à Antena 1 estar em contacto com as autoridades locais que estão ainda a identificar as vítimas. Até ao momento não há informação de portugueses atingidos. André Ventura garante que na quinta-feira vai apresentar um projeto de revisão constitucional. O líder do Chega tinha anunciado a iniciativa para abril. Ventura afirma querer retirar a carga ideológica da lei fundamental e incluir temas controversos como a prisão perpétua ou a castração química de pedófilos. Na sequência deste anúncio, a iniciativa liberal anunciou que vai também apresentar um projeto focado na propriedade privada como direito fundamental e na revisão de toda a Constituição Económica. Inaceitável, a Presidente da Comissão Europeia condena o ataque do Irão com mísseis e drones aos Emirados Árabes Unidos. Ursula von der Leyen considerou esta tarde tratar-se de uma clara violação da soberania e do direito internacional, adiantando numa publicação na rede social X que a segurança na região tem consequências diretas para a Europa. A esquerda condena, a direita aplaude. PCP e Bloco de Esquerda criticam o Presidente da República por ter promulgado a lei da nacionalidade. O Ministro da Presidência saúda a decisão de António José Seguro e diz partilhar com o Presidente a ideia de que esta é uma lei exigente que garante a proteção humanitária e a integração de crianças. O Partido Comunista fala antes em retrocesso. O Bloco de Esquerda defendeu o veto político.
1: Síntese de notícias na Antena 1 às 8 da noite com Susana Barros. Antes da emissão especial do desporto, Sandra Pereira, uma ronda final ao trânsito a esta hora.
3: Olha, neste momento posso te dar só boas notícias.
1: Olha que bom.
3: Exatamente. Os acessos à cidade de Lisboa e à cidade do Porto já sem grandes dificuldades, portanto tudo a circular sem problemas.
1: Ah, já está?
3: Já está, já
1: está. Que maravilha. Pronto, então olha, marcamos o encontro novamente amanhã.
3: Cá estaremos.
1: Obrigada, até amanhã. A linha verde já não está disponível, já acabou, já terminou. Faça boa viagem com a rádio que liga Portugal à emissão especial de desporto para acompanhar já a seguir.
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0: Muito boa noite, seja bem-vindo a mais uma emissão de Esporto da Antena 1. A partir de agora estamos também em simultâneo com dezenas de estações emissoras que se ligam ao som da nossa rádio para acompanharmos o jogo que encerra a ronda 32 da Primeira Liga. Já a partir das 8:15 da noite em Alvalade, o Sporting defronta o Vitória de Guimarães. Ainda antes de fixarmos no estádio do Sporting, algumas notas rápidas. Na Segunda Liga, o Torriense acaba de vencer o Penafiel por 3-2. A equipa de Torres Vedras ainda sonha com a subida direta à Primeira Liga e está cada vez mais próxima, pelo menos de garantir o terceiro lugar, que dá acesso ao play-off de subida, depois de ter também conquistado um lugar no Jamor e na final da Taça de Portugal, também em grande forma na Segunda Liga, campeonato no qual está à beira do fim o duelo entre o Porto B e o Felgueiras. Nesse caso, o Porto B acaba mesmo agora de vencer. Apita o árbitro para o final da partida. É resultado final também: Porto B 1, Felgueiras 0. Lá por fora, destaque para a vitória hoje do Nottingham Forest por 3-1 na casa do Chelsea. Continua a autêntica debacle dos Blues de Londres, com mais uma derrota para o campeonato, ao passo que o Nottingham Forest de Vítor Pereira deu um passo importantíssimo na luta pela manutenção, deixando em apuros o conjunto do também português West Ham de Nuno Espírito Santo, que é agora a equipa que está no antepenúltimo lugar, quando faltam apenas 3 jornadas para o final da Premier, que tem agora também um encontro em andamento com 6 minutos da primeira parte. O Everton está empatado 0-0 diante do Manchester City. Mais à frente vamos também falar do Benfica e em concreto das críticas hoje do Presidente da Mesa da Assembleia Geral, em declarações à BTV, depois da APAF a ter dado conhecimento que vai mover um processo junto do Conselho de Disciplina contra Rui Costa, depois das declarações do Presidente dos Encarnados após o duelo em Famalicão.
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0: Mas agora, porque estamos a 9 minutos, sensivelmente, das 8:15 da noite, hora do apito inicial do Sporting Vitória, vamos fixar em Alvalade para esse duelo entre Leões e Conquistadores.
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0: E tem também os cuidados técnicos do Gonçalo Lopes, a reportagem do Walter Madureira, comentários do Pedro Henriques, relato do Nuno Matos. A todos, um grande abraço, boa noite, vamos lá para esse Sporting Vitória.
3: Grande abraço, João, ouvinte da Antena 1, bem-vindos ao estádio de Alvalade. E hoje não é dia de tentar, é dia de vencer. Tem a palavra Sporting Clube Portugal e Vitória Sport Clube. É a jornada 32 do Campeonato Nacional. O

0: E vai a jogo com Rui Silva na baliza. Quaresma, olha aí o Gonçalo Inácio, que depois de muitas dúvidas está aí então no 11 do Sporting, ao lado de Depaste, com Diomanda no banco. À esquerda, Maxi Araújo, a Daniel Bragança e Morita, Jani Catamo, Pedro Gonçalves, Trincão e o melhor marcador do Campeonato Nacional, com mais 4 pontos do que Pavlidis, é Luís Soares, o cafeteiro. O Vitória, os conquistadores, a que vão de início com Charles na baliza, Tony Strata, Oscar Rivas, Tiago Balheiro e João Mendes, Pérez Mucandi, Samu, Diogo Sousa e Miguel Nogueira, ainda Noah Saviolo e Gustavo Silva, árbitro da partida. Vamos então a falar do árbitro deste encontro, Walter Madureira. Antes disso, privilegiou uma homenagem que está a ser feita no relvado.
1: Com a entrega de uma camisola do Sporting, entrega feita por Frederico Varandas a Rita Fontemanha, ela que vai terminar a carreira, anunciou recentemente que vai acabar a carreira no final desta temporada desportiva, e no penúltimo jogo em casa da equipa masculina sénior, eis que todo o plantel, todo o staff fez uma guarda de honra para que ela fizesse aquele caminho ali dos balneários até ao relvado. Está a receber uma moldura com imagens marcantes neste percurso do futebol feminino do Sporting, numa moldura entregue também por Frederico Varandas, e agora vão todos pousar para a fotografia, este momento de homenagem antes mesmo da bola começar a rolar. No olhar já, Nuno, para as bancadas, muito despidas, o momento negativo do Sporting a explicar em parte esta ausência de público. Isso já se registou no último jogo de acerto de calendário frente ao Tondela, com uma das mais pobres assistências, nem sequer chegou aos 33 mil espectadores, e para já ainda há gente a entrar, é certo, mas temos também uma imagem relativamente desoladora.
0: Mas a verdade é que estes são os adeptos, os bons, aqueles que estão presentes, que marcam a presença nos bons e nos maus momentos, porque o mundo sabe que em Alvalade não se vive, luta-se, e o Sporting em casa procura-se sempre dar tudo perante os seus adversários. Árbitro de partidas, e é eu, António Nobre, que espero que faça um bom trabalho. Vamos então para a análise do Pedro Henrique, depois de conhecidas as equipas, aqui nos microfones da sua Antena 1. Pedro, depois da escorregadela do Benfica perante o Famalicão, o Sporting procura, naturalmente, o Leão procura lamber as feridas, levantar a cabeça, e sabe que pode novamente recuperar pontos perante o Benfica. Fica, que só depende dele, e quando ficam a faltar duas jornadas para o fim do campeonato, em chegar a esse objetivo, Liga dos Campeões, mas o Sporting hoje terá que fazer a sua parte depois daqueles empates, adiante depois da derrota na Lua, depois da derrota com o Benfica aqui, e com os empates com o Tondela e também com o Aves, com os últimos classificados, o Sporting procura naturalmente levantar a cabeça e revigorar-se. Vamos ver o que irá acontecer. O Vitória já sabe, não é, Pedro? Está a atravessar um dos melhores momentos da temporada, especialmente, e este é o seu melhor momento, desde a conquista da Taça da Liga em janeiro deste ano, em Leiria, diante do Sporting Braga. Grande abraço, Pedro Henriques.
2: Boa noite a todos, boa noite aos ouvintes da Antena 1. Em relação, começar pelo fim, em relação ao Vitória, o Vitória tem sido um clube onde os treinadores saltam com muita facilidade, e estranhamente, depois do Luís Pinto ter feito um grande trabalho e ter ganho a Taça da Liga, a verdade é que o Vitória volta a perder, e tem sido assim, a perder, a vender, mas de facto os treinadores perdem muitos dos jogadores e dos seus melhores jogadores, e portanto depois é natural que exista alguma dificuldade, mas a direção do Vitória acabou por não ter essa paciência com o Luís e foi buscar o Gil Ameiras, que estava na equipa B a fazer um grande trabalho também, e de facto o Vitória demorou um bocadinho, mas encarrilou, que é de facto um clube com jogadores de qualidade, sempre teve, vai continuar a ter, com muitos jovens, e a equipa B do Vitória tem servido também bastante para alimentar a equipa principal, e é uma equipa com qualidade, com jovens jogadores e os menos jovens com alguma qualidade, e que se o Sporting não estiver perto do seu melhor nível, não sei se estará perto do seu melhor nível, mas tem que tentar, terá muita dificuldade em bater o Vitória. O que aconteceu ao Sporting foi que, depois de ter batido quase no céu, ter sido eliminado pelo Arsenal, quando podia também ter eliminado os ingleses, a derrota aqui com o Benfica, fundamentalmente depois também de um jogo muito desgastante no Dragão, perde aqui com o Benfica no fim do jogo, e os minutos.

0: Minutos antes, por um palmo, acaba por não ganhar esse jogo, portanto podia ter caído para um lado ou para o outro, caiu para o lado do Benfica, e acho que aí o Sporting, a equipa do Sporting, um baque tremendo, não só a questão física, mas fundamentalmente a questão anímica, e o Nuno e o Walter falavam da questão dos adeptos, quem vier que venha por bem, e se for para assobiar, o melhor é não vir ninguém, mas estão cá, os que estão cá merecem de facto o respeito dos jogadores do Sporting, que me parece que nunca foi por falta de dedicação, mas sim por incapacidade. Os dois últimos jogos são maus, mas ainda assim o Sporting, mesmo não tendo jogado bem, fez o suficiente para ganhar, não foi eficaz na finalização. Agora, ficou longe daquilo que o Sporting nos habituou neste campeonato, e vamos ver se com este brindezinho, este rebuçadinho que o Benfica deixou cair em Famalicão, com esta possibilidade do Sporting, que já parecia perdida, de apanhar o Benfica, o Sporting ganhando aqui, igual ao Benfica. Não chega, porque o Benfica tem vantagem no confronto direto.
1: Mas coloca pressão.
0: Mas coloca pressão no Benfica, que tem um campeonato, jogos à partida mais difíceis, mas com o Braga, à partida não será o melhor Braga, por causa da Liga Europa.
1: Sim.
0: E depois com o Estoril, mas são dois jogos, e o Sporting só pode pensar nisso se ganhar os seus, e terá que começar hoje. Acredito que seja um bom jogo, porque o Vitória também joga bem, mas o Sporting é claramente melhor, precisa de arrepiar caminho.
1: É isso, Pedro, e já agora os próximos dois jogos do Sporting, Vila do Conde com o Rio Ave, e depois em casa a terminar com o Gil, também são dois também testes interessantes.
0: Sim, o Rio Ave é melhor agora, porque em janeiro saíram 20, entraram 20, quase exagerando bastante, mas o Rio Ave é agora uma equipa melhor do que já foi. Mas o Sporting é claramente melhor. Com o Gil é outra música. O Gil é uma equipa muito boa, criou muita dificuldade ao Benfica, ao Porto, ao Sporting, e irá criar também aqui. Mas um jogo de cada vez. Primeiro tem que ganhar este, vamos ver se o Vitória permite.
1: Eu pego nas palavras do Pedro Henriques antes de passar ao Walter Madureira. É verdade, faltou o tri, mas aquilo que me parece relativamente à equipa do Sporting é que nunca faltou atitude. Acho que posso ser assim, Pedro.
0: Não, não faltou. Agora, o Sporting não jogou com a mesma intensidade, mas ninguém mais do que os jogadores do Sporting queriam ganhar ao ABS. É o tom dela, mas isto eu percebo que seja difícil para as pessoas que não jogaram futebol perceber, mas às vezes o corpo não obedece, portanto é preciso a parte física,
1: mas
0: e a parte
1: lesões.
0: Mental, sim, e não ter os melhores recursos. Está longe de estar no seu melhor o Suárez, está longe de estar no seu melhor o Kenda, e o Kenda tem entrado, e eu percebo que teve muito tempo parado, mas não tem sido nem metade do que era, o Pedro Gonçalves, o próprio Jenny, a ausência de vários jogadores, a ausência do Yuma, do Inácio, do Diomande, são muitos. Portanto, se calhar é como acharmos que na Fórmula 1 as equipas de topo, com os carros das equipas cá mais ao lado, que não são os mesmos, que conseguiram o mesmo resultado. Nem sempre é assim, é muito difícil.
1: Uma coisa é certa, Pedro Henriques, é que o Sporting falha o tri, mas ainda tem dois objetivos em termos do seu coletivo para conquistar: o acesso à Liga dos Campeões e a final da taça, e um objetivo individual, conseguir empregar o primeiro lugar na lista de melhores marcadores a Luís Suárez.
0: Sim, mas acho que o objetivo individual é secundário no meu ponto de vista.
1: Claro,
0: agora,
1: claro.
0: O Sporting faz uma grande Liga dos Campeões.
1: Mas está vivo, não é, Pedro?
0: Sim, luta pelo campeonato quase até ao fim, depois acaba por não conseguir. Mas aqui, mais do que a incapacidade ou a menor competência de Sporting e Benfica, é um Porto muito forte, porque foi um Porto que conquistou mais pontos já do que o Sporting quando foi campeão. Não só no ano passado, como há dois anos.
1: Por isso é que o Rui Borges disse que o Porto foi um justo campeão. Foi a equipa mais regular e nem sequer apresentou desculpas agora na última conferência de imprensa.
0: Sim, e portanto não há como. O Porto construiu uma ideia boa, recheou de jogadores de qualidade para aquele projeto e reforçou muito bem. Se há alguma coisa a servir de lição, porque eu acho que estamos todos sempre a aprender alguma coisa, é a questão do mercado de inverno do Sporting. Enquanto o Sporting no mercado de inverno se preocupou, bom, deixou fugir o Alisson, e vá-se lá perceber porquê, aquilo que pode vir a ser um grande negócio, mas era um jogador importante. Quando entrava e decisivo, e mostrou isso não só no campeonato, mas na Liga dos Campeões, o Sporting apostou em futuros. Se calhar para quem é da área da finança, o Faye, claramente um tiro ao lado, e o Guilherme, é um bom jogador, mas não tem impacto nenhum na equipa do Sporting. Não, em condições normais não será titular e nunca mostrou esta temporada ter o impacto que teve o Alisson. Portanto, o Sporting não reforçou ou não acautelou posições que podiam estar fragilizadas e o Porto fez exatamente o contrário. Foi buscar jogadores para reforçar as coisas boas que já tinha. São políticas diferentes, são questões financeiras, são questões estratégicas. Eu respeito isso, mas na verdade o Sporting deu dois tiros e não acertou em nenhum porta-aviões e o Porto acertou em quase todos.
1: E a Vitória, que também conquistou a taça da Liga e acabou por não conseguir chegar a uma prova europeia, seria também um dos objetivos da equipa dos conquistadores. O mundo sabe que, não é, Walter? Os que estão vão cantando e vão estando ao lado da equipa antes da bola rolar.
2: Cascóis bem levantados, agarrados com as duas mãos, vão cantando agora à capela, porque António Nobre deu o apito inicial, rola a bola em Alvalade, passe de bola para o Vitória.
1: Começa o jogo e continuamos a ouvir o mundo sabe que, porque para muitos destes adeptos eles têm isso no pensamento. O mundo sabe que o verde e branco não se veste, honra-se. E é isso que os adeptos querem da equipa. Cheirinho mais do mundo sabe que.

0: minuto do Sporting Clube Portugal, Vitória Sport Clube, 0-0, jornada 32. Quando fica a faltar, ficou a faltar duas jornadas para o fim do campeonato. Hoje não é dia de tentar, é dia de vencer. Tem a palavra Sporting e Vitória. E Walter, números dos jogadores de Vitória aqui de cima, 0.
1: Olha, estava a comentar exatamente isso agora com a Beatriz Marques da Sport TV, porque é incrível como é que se permite que isto aconteça. Nem aqui na zona do relvado, ao nível do relvado, se consegue ver os números. Inacreditável.
2: Eu diria que não é incrível, é uma vergonha. Para já os regulamentos, aí a Vitória de Guimarães, preto, branco e preto.
1: Preto em cima de cinzento, ou Pedro?
2: É que não se vêem os números das camisolas.
1: Nem aqui em baixo.
2: Mas se calhar o árbitro também não vê, depois admiram-se.
0: Bem, vamos tentar dar o melhor. Olha a equipa da Vitória a tentar colocar a bola lá no ataque. Atenção ao Vitória. Primeiro remate pelos braços do Rui Silva.
1: Remate com força, mas a bola sairá à figura. Baixou-se um pouco o guarda-redes do Sporting e encaixou esta bola.
0: Sem dúvida nenhuma, Diogo Sousa, ele que abateu e teve este primeiro remate à baliza, a do guarda-redes do Sporting Rui Silva. Olha aí a equipa da Vitória, vai trabalhando. Este é o Beni, Beni Mukendi, a toca atrás, já lá para um dos centrais, Oscar Ribas, vai virando, Tony Strata, a tentativa de adiantar aí para o Vitória, sair a jogar. Novamente o Diogo, lá está ele, a tentar tirar do caminho o adversário, acaba por perder a bola. Mesmo assim consegue tocar atrás na direção do Tony Strata, mete a bola numa zona mais gente, lá vem a equipa vitoriana a tentar a criar problemas. Bola chega lá à entrada da área, mais uma bomba para fora, tiraço do Vitória, e a bola não sei se terá sido o João Mendes, o Tiago Baleiro.
1: Fico com a ideia que foi o João Mendes, foi João. No terreno, rematou fortíssimo, mas a bola passou por cima.
2: É, mas muito difícil esse início de jogo para o Sporting. É o Vitória a mandar a pôr e a dispor no jogo, tentar ajudar aqui. O Beni é mais fácil, pelo tom da pele, bota fluorescente. Depois o Diogo tem, é mais pequenino no meio, bota branca. Depois aqui encostado à direita, vamos ter que ver assim, porque não pelos números, está o Nogueira. O Samu também é mais fácil de reconhecer, também tem bota fluorescente e o resto desde desajude.
0: Aí vem a equipa do Sporting, já sendo para o intermédio de Max Araújo, mete a bola à flor da relva, vai na direção de Pedro Gonçalves, bola devolvida ainda para o uruguaio, a Max Araújo, um dos jogadores nesta altura com mais mercado da equipa do Sporting. Vai virando ali Tony Strata, tentava meter a bola para o João Mendes, intermete-se o Sporting, lá ia ele já ganhar, quase que conseguia ali entrar. É precisamente Eduardo Quaresma. A bola ainda mexe. Luís Soares pressiona a saída de bola da formação vitoriana. Aí estão os conquistadores. Atravessa um dos melhores momentos da temporada. Já falamos. A Vitória, sétimo classificado, 42 pontos. 3 vitórias e um empate nos últimos 4 jogos. Está a 4 jogos sem perder. Vem de uma vitória em casa do Jé perante o Rio Ave. Foi a Barcelos ganhar o Gil 1-0. Empatou uma bola em casa do Bafechada. E goleou o Tondela por 5-0. Há 4 jornadas atrás. Já o Sporting, depois da derrota no aqui em Alvalade com o Benfica 2-1, empatou em casa do Aves a uma bola e duas bolas com o Tondela recentemente também em Alvalade. Está difícil para o Sporting estes últimos tempos. Olha a bola, é para Morita, um dos jogadores que se fala pode abandonar o Sporting no final da temporada, tal como Marta Neumann, que é uma das baixas da equipa leonina. Já Gonçalo Inácio, havia dúvidas, estaria ou não em condições. Walter, aí está ele a dar o seu melhor ao lado do De Basti.
1: Ao lado de De Basti, Gonçalo Inácio, que tem também esse duplo papel de bem de capitão de equipa, e gerou alguma surpresa a inclusão do Gonçalo Inácio no 11 inicial e na ficha de jogo, até por aquilo que disse o Rui Borges ontem na conferência de imprensa. Ele dizia que estava mais próximo de jogar, não quis foi revelar que estava tão próximo que iria ser titular hoje.
0: É verdade, bola para Daniel Bragança, Bragança dá na direção do companheiro Quaresma, Quaresma dá já para o médio ala direito, Jani Catama, acaba por perder a bola, aí bola para a formação vitoriana, lá está ele, o central Tiago Baleiro, brasileiro, atrasa a bola para o guarda-redes, também brasileiro Charles, lá vai ele, Charles, Dom Charles, a ponta piada, a tentativa de meter lá no ponto de lança, Gustavo Silva, a bola a ser interceptada por intermédio do debate, vai sobrando novamente para o João tinha ainda, anula Saviolo no mesmo corredor, a recuperação é de Giovanni, ali de Jami Catamo, aí ia dizer Giovanni, ia dizer Kenda, mas Johnny Catamo, acima o seu dono. Rola a bola, continua a espetáculo em Alvalade. Primeiros 6 minutos, 0-0. Jornada 32, o Sporting tenta naturalmente recuperar pontos e tenta igualar o Benfica, que ainda depende de si próprio para chegar à Liga dos Campeões, mas correu em Famalicão, diante do Fama. Passe de Marita, a bola entra, Johnny Catamo, lá vem o Gênio, com a bola colada na ponta da bota esquerda, tentativa de meter a bola ali no coração da área, limpou a equipa do Vitória. Aí vem os conquistadores, outra vez o ponta de lança Gustavo Silva, recebeu a bola do Noah Saviolo e o Sporting consegue recuperar sem falta, diz o árbitro António Nobre. Vai a bola para a equipe leonina, lá está ele, recebe a bombada, é ali o Bragança, a tentativa do Sporting pressionar a saída de bola do Vitória e parece para mim que há uma falta e há cartão amarelo Madureira.
1: E é cartão amarelo para Diogo Sousa, porque foi de carrinho Daniel Bragança, chega primeiro à bola e depois há um piton que atinge a zona do tornozelo da perna esquerda de Bragança. Primeiro cartão amarelo mostrado em cima do minuto 7.
0: Muito bem, cartão amarelo, já vamos a confirmar então, talvez o João Gomes Dias daqui a pouco nos possa ajudar.
2: A sola, deu com a sola, eles foram os dois de carrinho, só que o Bragança toca na bola e o Diogo chega depois e dá
0: é o Diogo,
2: sola.
0: Não é?
2: É o Diogo,
1: é o Diogo, sim, é o camisola 23, Diogo Sousa.
0: Ok, sim senhor, obrigado Walter, pensei que podia estar também com dificuldades para checar o jogador que fez a falta e o cartão amarelo que é mesmo mostrado para Diogo Sousa. Sendo assim, agradecemos à mesma ao João Gomes Dias no controle da emissão. 0-0 no Sporting Vitória, Sport Clube. Olha o perigo. O livre vai ser praticamente em posição frontal à baliza do guarda-redes Charles, mas ainda longe. Trincão e pote. A Sociedade Leonina. Lá vai ele. Tomando o balanço, Pedro Gonçalves. O árbitro nobre leva o apito à boca. Vai apitar. Carrega no play, DJ. Ele vai apitar. Alvalade agora mais bem composta. O árbitro apita. Vamos ver. É pote. Bola picada para a área. Tentativa de escada. Cabeceamento. Gol! Gol! Gol!

0: do Sporting! O fim de um sonho não é o fim da história! O Sporting mantém-se na mira dos seus objetivos da temporada! Um gol de laboratório, um livro de pop, uma bola entregue em bandeja para Inácio, à boca da baliza, cabecear para a rede, com a bola a beijar com paixão a rede de Charles. 1-0! Na primeira oportunidade, o primeiro gol, Walter.
1: Lance de laboratório, livre em zona frontal. Pote bateu para o segundo poste. Parecia até que o lance estava perdido, mas eis que aparece Soares a fazer a assistência depois para uma zona central, onde completamente solto de marcação apareceu a desviar de cabeça Gonçalo Inácio ao minuto 7 a colocar o Sporting em vantagem. Deixa-me dar conta de que Pote foi chutante com Rui Silva, dos únicos jogadores que não festejou. De resto, até Bragança chamou Pote. Ele ficou logo ali na zona de meio campo e levantou o braço esquerdo a dizer para os colegas virem. Não está agradado com aquilo que é o momento do Sport e por isso quis se aliar deste momento de festejo da equipa do Sporting, que está na frente do marcador, frente à equipa do Vitória Sport Clube.
0: Muito bem, 1-0, Pedro, um excelente lance, um lance de rotório, como vimos com Pote, podíamos pensar que podia atirar a baliza, não, picou a bola às costas da defesa vitoriana, chegou Soares, o melhor marcador, encostou no coração da área, Inácio limitou-se a atirar para a rede, um gol bonito, bem trabalhado, e 1-0 para o Sporting.
2: Eu diria que foi a primeira vez que o Sporting se acercou da área, a falta de facto existe, isso que só é muito boa. Deviam ter desconfiado que o Soares estava demasiado aberto. Não desconfiaram, portanto ele acaba por ganhar nas costas da linha defensiva e oferece ao Inácio que consegue. Não era fácil fazer gol dali, que a bola podia facilmente passar por cima da barra.
0: Livre para a equipa vitoriana. O Vitória, como tu disseste, tem tudo bem. Sporting agora, primeira oportunidade, primeiro gol e toma.
2: É perigoso.
0: Um grande Hugo no estômago.
2: O Saviola é muito rápido, é muito bom jogador. Também o Gustavo. Mas o Samu jogava ali numa posição intermédia. Agora estava uma posição de atacantes para pressionar, os dois na frente. Mas ele baixa e o Sporting estava ali numa hesitação. O De Basta ir pegar o Samu, abria ali um buraco muito grande. Então começou a fazer aqui algumas trocas, a ser o Quaresma. Muitas vezes, quando é o Sporting está um bocadinho mais adiantado, a pegar o Samu e o Jenny faz então o quinto defesa para parar o Sávio.
0: Bola para a equipa vitoriana, o lançamento já para a formação Chilameira. A salvo de um trabalho, como o Pedro disse, do Luís Pinto. Foram buscar os Chilameiras, aliás, Carlos estava. É uma de casa, os Chilameiras que uma equipa do Vitória Sport Clube. Esta é a emissão mundial da Sport Perón, 12 minutos, tarde e avalada, jornada 32. E começamos ao grupo do Sporting, perder um objetivo no pagamento. A fome de vencer. 12 minutos ao volado. 1-0.
3: Inácio fez o seu terceiro gol na presente temporada. Inglaterra com meia hora da primeira parte. Everton 0, Manchester City 0. Jogo importantíssimo nas contas do título.
0: Bola para a equipa do Sporting, mais um passe de passe dali Catamo dominar a bola lá na redor, como avança equipa do Libras, que foi treinador do Vitória na primeira metade da época passada. Importa recordar isso também.
1: Esse é um sublinhado também importante do facto de Rui Borges ter treinado o Vitória. Lembrar, Nuno, que ele se muda do Vitória para o Sporting. Ele que renovou também contra a passada sexta-feira. E ele hoje tem um dress code um bocadinho diferente. Está com ténis, calças de ganga e uma camisola de suéte cinzenta com escrito no peito devoção. Ele que antes do jogo teve alguns segundos, diria até minutos, até à conversa com Gil Lameiras. Ele foi ele que se dirigiu ao banco de suplentes do Vitória, que esteve ali a cumprimentar o treinador de 32 anos da equipa do Vitória e depois trocaram abraços, sorrisos antes mesmo do jogo começar.
0: O homem simples de Mirandela, Rui Borges, no futebol, meus amigos, como tudo na vida, os que resistem são os que ficam. Ele resistiu e aí está, renovou recentemente como treinador do Sporting Clube Portugal. A bola vem do Inácio. Inácio dá para Pedro Gonçalves. Tudo vai passando à saída do meio-campo da equipa do Sporting. Lá está ele outra vez. Gonçalo Inácio. Ele trocou com Bragança. A bola vem para Pedro Gonçalves. Se fala mais que o lá em outra vez, Pedro Gonçalves entra aqui a avançar pelo lado esquerdo da forma que avança o Sporting. E a bola já pirada pela defesa vitoriana. Aí chegando Morita. Morita que ainda espreita a possibilidade de chegar direto do mundo. Vamos ver se vai ou não chegar lá. Bragança, Max Araújo a entrar, 3 golos em cima. Atendou de muito e portal da equipa. Os conquistadores para a vida falta. O Gustavo Silva, não foi?
2: Gustavo Silva a ser carregado pelo Gonçalo Inácio, mesmo junto ao banco de suplentes do Vitória, onde está Gil Lamarense agora a aplaudir os seus jogadores. Precisa de puxar moral lá para cima novamente para a equipa reagir ao gol sofrido há pouco.
0: Vamos recapitular, Henriques, quem tem a bola ali?
4: Não se trata, lateral direito.
0: Ali à frente?
4: Ali é o Nogueira.
0: Ali é o Nogueira.
4: Depois o Diogo Sousa andará aqui, tem a bota branca, é mais baixinho, temos que comparar pelas botas e certo, pelas alturas.
0: O Diogo Sousa tem, muito bem, muito bem.
4: Bota branca.
0: Ali agora tem a bola, é o Balião.
4: Exatamente.
0: O Balieiro e agora o João Mendes.
4: João, Gustavo.
0: Exatamente.
4: E o Samu já lá está na frente, o seu bota amarela fluorescente.
0: Muito bem, esse sim o trabalho de equipa, meus amigos. Jogo de bola para a formação do Vitória. Lá está a tentativa de saída já por parte da equipa vitoriana. É o Nogueira. O Nogueira dá para trás. A vai direção.
2: Eu acho que era o Samu que aparecia ali na zona do primeiro posto para tentar a finalização, mas primeiro Rui Silva, o passe não saiu bem ao jogador do Vitória.
0: Segue o jogo, vem a bola, está para o cão, é para o cão, para o cão, também a bola, vida para o cão, do meio campo, para o cão, puxa para a ponta da bola, esquerda,
2: mesmo está indo do Sporting no relevado a queixar-se bastante, pé direito estará sendo pisado no pé direito, penso que não vai ser precisa assistência médica para o avançado colombiano.
0: Muito bem, Rivera para a equipa do Sporting. Nesta altura é possível dizer a Alter Madureira, muito mais adeptos, porque quando o jogo começou, ainda as bancadas não estavam tão bem compostas como estão agora. Não é uma grande casa, mas as coisas ficaram mais compostas.
2: Sim, um bocadinho mais compostas. Eu penso que deverá estar até um bocadinho acima dos 32 mil do último jogo. Vamos ver com a agência final, porque às vezes também somos nós enganados e iludidos, mas eu penso que está mais gente do que o jogo frente à Tondela.
0: Obrigado, Walter Madureira. Lá vem a bola passar para o Samu. Samu não consegue dominar. A bola chega para Debas. Tem ali também o Noah Saviolo à espera da bola. Não chegou. O Sporting ganhou. Faz o passe em profundidade lá para a direita. A tentativa de ir à linha final. Já Nicão queria ganhar o canto. Em luta direta com o João Mendes. Ponta, pé da baliza. Para o guarda-redes Chaves. A bola está na bola. Pedro Henrique, vamos avaliar o jogo. Centros 1-0. Sporting consta
2: o gol que o Sporting marcou, seguindo a bola parada, que é preciso olhar e sair de casa, e o Sporting foi, retirou um bocadinho da confiança que o Vitória tinha no jogo e deu um bocadinho mais confiança ao Sporting. O Sporting conseguiu subir, consegue jogar agora no meio do Vitória e pressionar, mas não está a conseguir. Na primeira fase parecia que a equipa de amarelo é que era o Sporting, mas isso mudou, mudou com o gol. E o Vitória encolheu-se um pouco mais atrás, também estas bolas longas, pelo menos duas ou três nas costas do João do lateral esquerdo, metidas para o Geni, criaram ali algum desequilíbrio, mas permitiu que o Sporting tivesse alguma tranquilidade e conseguisse condicionar melhor o jogo do Vitória.
0: Vem a equipa do Sporting tentando sair. O Sporting que hoje volta a não poder contar com o Martin Nenhum, provavelmente pode já não contar mais com ele. O Internacional de Marquês, a FCL de Reparada, está ainda sem João Simões, sem Fresneda, sem Ioannidis, mas recuperou o Sal Inácio. Gui Ribeiro é o homem que está fora da equipa, por lesão da equipa da Vitória, na altura em que a Vitória, Walter Madureira ganha um ponto a pé.
2: Samu apronta-se para bater do lado direito do ataque, é o primeiro canto para a equipa do Vitória. Vai bater Samu depois de uma discussão de bola. Os defensores do Sporting conquistaram esse primeiro canto. Boa
0: bola. Esquerdo de Samu. Arranhou Samu para bater. Então, capitão de equipa da formação vitoriana. É a direita. Repetido por Samu. Bola para baixo. Aí ele entra na área. Leonino. Atenção ainda ao Vitória. O Rosamento pirada a bola. Amorra nas luvas de Rui Silva. Cheio de indicação. O auxiliar de António Nobre. Levantada.
5: Já batido o pontapé do balanço. A bola tinha ultrapassado na totalidade a linha de fundo. Parece-me que é essa a indicação dada pela equipa de arbitragem, ou não? Não, se calhar é fora de jogo, fora de jogo.
0: Era fora de jogo, parece-me a mim. Sim,
5: é
0: sim.
5: Fora de jogo, sim, sim. O braço estava levantado e agora é...
6: Sim, mas o fora de jogo, é, fora de jogo tem de ser marcado no sítio, com a bola parada. É, vamos lá recomeçar isto outra vez.
0: Vamos lá, vamos lá. Volta tudo à primeira forma. Aí, bola para Rui Silva. Rui Silva a dar em direção do Gonçalo Inácio, autor do golo nesta primeira parte. Entrega para Maxi Araújo. Lá vai o jogador internacional do Uruguai. Perde a bola na pressão exercida por parte da formação vitoriana. Não conseguiu ali levar a melhor Miguel Nogueira. Corta o Sporting, mas entrega a bola novamente ao adversário. Depois a bola a ser deixada lá na direção de Bolieiro. Ainda o Bolieiro tem a bola. Podia jogar com João Mendes. Dá para Beni Mukande. Lá vai ele. Beni Mukande. A tentativa do angolano libertar na sobre a esquerda para Nu Asaviolo. O jogador que tem dupla nacionalidade belga e portuguesa e até joga nas camadas jovens da seleção nacional. Nu Asaviolo. Aí a bola para... Aí a bola já para guarda-redes. Rui Silva, depois de mais um ataque frustrado da equipa do Vitória Sport Clube, que atravessa um dos melhores momentos da temporada. Vitória, recordo, esta temporada conquistou a Taça da Liga, abatendo os seus rivais de sempre, os guerreiros, por duas bolas a uma na final do Magalhães Pessoa. Antes daquela intempérie do estádio ficar que, muito mal tratado. Por aqui são as emoções da Liga Portuguesa. A jornada 32. Aí vem a bola outra vez. Aí vem a bola outra vez na direção de Strata. Strata a entregar lá para o João Mendes. João Mendes mete para Samu. Samu vê Saviolo. A tentativa de aparecer ali para pressionar o lateral. Eduardo Quaresma. A bola vai diretamente para fora. Lançamento ainda para a equipa leonina. Depois da derrota em casa com o Benfica, dos empates em casa do Alves e recentemente com o Tondela, num jogo atípico, numa ponta final desgraçada para a equipa leonina, Sporting a tentar reerguer-se. Na verdade, um ano sem tri não apaga o domínio que o Sporting tem tido nos últimos anos. Segue jogo, vem a bola para a equipa do Vitória. Lá vem o atraso, lá vem a bola entrar no guarda-redes. Charles a deixar para exatamente
5: para o Oscar Rivas.
0: Era o Oscar Rivas, o homem que tem ali as botas fluorescentes. Sporting mais uma vez a travar, a estancar na sua defesa. Soares, Trincão, olha o Pop, está sozinho, obriga Charles a sair da área. Charles a despachar a bola, tenta ainda ficar em zona de subida no momento ofensivo. Nu Asaviolo não deixou, apirou para fora Eduardo Quaresma.
5: Não, mas atenção, porque a equipa de arbitragem puxou já a fita atrás e foi assinalar fora de jogo ao Pote.
0: É isso mesmo, já tinha assinalado então fora de jogo. Então a bola vem na direção de equipa.
5: Agora Strata.
0: É exatamente, lá está ele, o Strata. Strata a meter ali para Gustavo. Ponta de lança, vai baixando, espaço para o meu lugar. A dar para trás, ganha Beni Mukande. Outra vez o Miguel Nogueira. A abrir lá para a área do Sporting. Saída rápida do Rui Silva dos postos. É dele do Rui Silva. Rápida saída dos postos, Rui Silva. Volta.
5: E aparecia no Asaviolo, pronto para tentar finalizar. Mas Rui Silva mais atento. Olha o Sporting, tenta responder.
0: Outra vez o Sporting a sair. Lá vem o japonês Morita. Banzai Morita, Banzai Morita. A bola entra. Max Araújo no mesmo corredor, à flor da relva. Projeta na direção do Pop. Tem o adversário ali em cima. Mete a bola para um lado. Vai buscar para o outro. E que lançou. Bonito demais. E atenção ao Pop. Uau! Nota artística para o 8 do Sporting.
5: Grande lance individual de Pop. Só não é feliz no último momento, porque naquele duelo com o Oscar Rivas, ele... Foi o Oscar Rivas, toca ali na bola e depois a bola bate no Pote, porque merecia pelo menos o pontapé de canto do jogador do Sporting por esta jogada bonita.
0: Mais e menos do jogo, Henriques.
6: Continua o Sporting com dificuldade em criar, eu diria que é quase um jogo sem balizas. O Sporting fez o golo, ui.
0: A bola entra no ataque, olha aí o chapéu! Chapéus ao mundo!

0: Sporting! Pelos vistos, Walter Madureira, o Leão não ficou sem garras, só está a fiolas, Walter!
1: O Sporting a mostrar muita eficácia neste jogo, a dispor de poucas oportunidades, mas a concretizar. Há pouco Inácio na primeira, agora Daniel Bragança, praticamente na segunda chance de golo. É uma boa combinação no centro do terreno, até que servem o camisola 23 dos Leões, que percebeu o adiantamento de Charles e com a ponta da bota da perna esquerda, coloca a bola em arco por cima do guarda-redes brasileiro de 32 anos. Um belo golo, foi até à bandeirola de canto e apontou lá para cima, mandou um beijo para a namorada. O Ribatejano a faturar em cima do minuto 25.
0: É, Ribatejano, é lá da minha região.
2: Ribatejo também se sacam orelhas.
0: Da minha região, eu também sou Ribatejano e com muito orgulho. Mas o Madureira também é, claro. Marinense.
2: Então foi isso que ele quis ressalvar. Bom, em relação ao gol, é uma jogada extraordinária do Sporting, que não tem feito muitas. A jogada do primeiro gol também é extraordinária. É uma bola parada bem pensada. Foi trabalhada, acredito que sim, porque resultou muito bem. E este lance tem muita qualidade. O Vitória tentou sair no pontapé de baliza, não muito longo. O Sporting ganhou a bola e depois os movimentos do Trincão e do Suárez na direção da baliza do Sporting, da aproximação ao portador da bola, trouxeram os centrais. Ui, entrada ali, vamos ver se não leva amarelo o baleeiro. E portanto, como eles vão na perseguição do adversário, o Suárez e o Trincão baixaram e eles subiram, mas deixaram um buraco no meio. O Bragança, que não tinha tocado na bola, percebeu este buraco e entrou ali na zona central. Não está fora de jogo, porque ele arranca bem de trás e depois a execução é brilhante. O Bragança é um jogador, sim, de grande qualidade e está a fazer gols, qualquer dia parece Mário Jardel.
0: É, exatamente. Ó Pedro, portanto, envolvido nesta jogada, 5 jogadores. E depois é o Morita, com classe, abre para o Bragança.
2: O Morita, não sei se tu te lembras, não sei se o Walter ainda é novinho, do Fica Amaral, uma campanha para ficar...
3: Ah, eu não lembro, do Operação Coração.
2: Eu não sei se o Morita ainda não anunciou, ou pelo menos eu não vi. Às vezes tenho uns filtros que me obrigam a não ver muita coisa.
0: O Walter já não é muito novo, tem para aí os 50, mas está muito bem conservado.
2: Mas o Morita é um jogador extraordinário. Aliás, nesta altura do Sporting, mesmo nas recuperações e quando o Sporting está apertado no seu meio campo, é o Morita que crava ali os pitões na relva e ganha as bolas.
3: Era o Coveiro, não era, Pedro?
2: Era, exatamente.
3: Exato.
0: Aí vem a bola para a equipa do Sporting. Bem, vamos lá, conferir tempo em marcador, 27 minutos. Aí dá um passo aí para Jani Catamo. Era bem visto, outra vez Bragança. Alvalade explode, antes de irmos ao tempo em marcador. Alvalade explode, volta.
4: Atenção, porque o Sporting, noutras ocasiões e no último jogo, chegou a ter 2 golos de vantagem. Mas para já parece que os adeptos fizeram as pazes com a equipa. E vai-se gritando pelo Sporting.
0: 27 minutos, primeira parte, agora o marcador assinala. Depois de um passe exímio de Morita, a Bragança na cara do golo, com o chapéu a juntar o seu golo, aquele que já tinha sido marcado pelo capitão Gonçalo Inácio. Então quer saber como está o marcador. Olha lá o marcador. 27 minutos, Sporting 2, Vitória 0.
5: Marca também Manchester City em Liverpool, Everton 0, City 1, golo de Doku sobre Bragança. Esses números que foram também aqui trazidos por vocês, é mesmo a melhor época em termos de golos para Bragança enquanto sénior, está a marcar um golo a cada 2 jogos na Primeira Liga.
2: O Jardel do Ribatejo, não é?
0: Exatamente. Está bem, está a atravessar um bom momento Bragança. Aí vem agora o Beni Mukendi, olhou para Samu, vai virando lá para o Baleiro. O Baleiro pode daí entregar para, aliás, era o João Mendes. João Mendes aí para o Noah. A Noah Saviolo pode cruzar para a área do Sporting. A verdade é que o Vitória entrou bem no jogo, mas bola no pé, tic-tac, sim senhor, mas elas contam lá dentro. E o Sporting não foi muitas vezes à baliza do Charles, mas foi quê? Mas 3 vezes e marcou 2 golos.
2: Sim, há a bola parada, há este lance, não há mais nenhum lance de perigo. Há um crescimento da equipa do Sporting, que agora baixa um pouco. O Vitória sentiu muito o golo, entrou bem, perigoso, mas acabou por não se concretizar em lances de perigo. Não me lembro de um verdadeiro lance de perigo. E acho que o Sporting, com a eficácia que teve hoje, precisa de não perder a concentração. O Vitória precisa de arrepiar caminho.
0: É Aí vem a bola já para a equipa do Sporting. Mais um corte ali na defesa. Parece ter sido o Debase. Soares tenta sair. É a bola era para Brincão. Cortou Beni Mukendi. O atraso do Miguel Nogueira. Deu na direção do companheiro. Lá está o Strata. Depois a bola entra novamente para a direita. Aí outra vez o Nogueira. Atenção ali ao Vitória a estender o seu futebol à procura da linha de fundo para depois cruzar. Há um jogador caído na área, Leonina.
4: Debase está caído a queixar-se da coxa.
2: Foi atropelado ali, houve um choque violento ali no movimento que o jogador de Vitória ia a fazer. O Debase tocou a bola, o jogo prosseguiu e ele ficou no chão, mas foi forte.
0: Está recuperado, não é falta?
4: Está recuperado o jogador do Sporting, o central belga de 22 anos. Está levantado, diz ao árbitro que está ok. Canto de novo, Samu vai bater no corredor direito.
0: Atenção a Samu, vamos lá ver. Samu vai bater o canto para a Vitória, perto por 2-0. Atento a Vitória, Maria chegar ao gol antes da meia hora para voltar a entrar na partida. O árbitro António Nobre apitou. Ali a bola para ser colocada na zona da Garial, na zona da confusão. Olha o canto para o Vitória. Lá está o sétimo classificado do campeonato. Tenta a bola na área, tirou o Trincão lá no meio da confusão. Aí a bola sobra ainda para Samu, tenta adiantar na direção do Strata e depois o corte a sair, a emissão defensiva, chegou lá, limpou Pedro Gonçalves.
4: Pedro Gonçalves de carrinho a cortar, dá mais um canto para a equipa do Vitória, de novo do lado direito.
0: Lá vem a bola para a equipa do Vitória, lá vem mais um canto a meia hora, traços indicativos da meia hora de jogo. Sporting a vencer por 2-0. Samu coloca no quarto círculo, pé esquerdo, levantou, picou fora! Por cima! Quem foi?
4: Eu acho que foi o Gustavo Silva que conseguiu cabecear primeiro que toda a gente.
0: Assim.
4: E a bola passou por cima da trave.
0: Aí está o Vitória a querer despertar, Pedro.
2: Sim, a bola parada é sempre importante. E mais a mais, se nos lembrarmos do jogo com o Tondela, foi aí que o Sporting adormeceu no jogo, nas bolas paradas. E desta vez, e até agora, bom, é verdade que ganha este lance. Pareceu-me o Rivas, mas não tenho a certeza. Mas eles são muito diferentes. E o Rivas do Gustavo, pode ser que eu tenha estado distraído.
0: Beni Mukendi. Beni Mukendi é entregar na direção de Miguel Nogueira. Agora atrás, para Strata. Strata para Miguel Nogueira. Miguel Nogueira para Strata. Tem o Oscar Rivas. Pode jogar para Baleiro. Ao lado tem João Mendes. Ligeiramente à frente, Pinhão Samu. Estava ali o Beni Mukendi para receber. A bola vem para Noah. A Noah Saviolo recebe a bola esquerda. Lá está Noah Saviolo a segurar ainda. Quase deixava a bola escapar. Estava já pressionado por Jani Catama. Agora é Trincão a pressionar João Mendes. O lateral da equipa vitoriana. Aproxima para a guarda-redes Charles. Que há pouco viu a bola passar por cima. É caso para dizer, sobe, a bola sobe, subiu, foi o golo, Bragança, tira um, dois, lindo, remate, defendeu! Uau, que classe do Bragança! O Walter, passa um, passa dois, o homem que está endiabrado, foi um lance bonito demais, o futebol aplaude o lance de Bragança.
4: Grande lance individual de Daniel Bragança, passou por vários jogadores, depois ainda finalizou com o pé esquerdo, mas fez a mancha, deu dois passos à frente o guarda-redes Charles e defendeu com o ombro. Agora António Nobre agradeceu a Charles porque foi ele que deu uma ajuda à equipa de arbitragem, confiou também no brasileiro, é verdade, porque primeiro tinha assinalado o lançamento para o Sporting, mas depois corrigiu.
0: A bola lançada vai ele, outra vez Miguel Nogueira, o jogador que passou pelas camadas jovens do Benfica, perto da Marques Araújo. O Uruguai mete na direção do Luís Farias, ele tem mais 4 golos do que o Pavlidis e quer tornar-se o melhor marcador do Campeonato Nacional. Depois desta jornada ficam faltar duas para o Sporting, fora Vila do Conde, em casa com o Gil. O Benfica recebe nessa luta pelo segundo lugar e para a Liga dos Campeões, recebe na luz o Sporting Braga. Na última jornada vem o António Coimbra da Mota enfrentar o Estoril. Porto, justo campeão, agora luta-se pelo segundo lugar, Liga dos Campeões. Passe Maurita, a bola entra outra vez dele, só que agora o chapéu não saiu em boas condições e a bola passou a suspirar, a gaguejar, junto ao passo esquerdo da baliza de Charles Silva.
4: Mas deixa-me dar nota de um grande passe de Morita a descobrir Trincão, que depois finalizou com o pé esquerdo e era difícil, teria que ter dado ali um bocadinho de trivela para que a bola descrevesse um arco e fosse para a baliza. Ele não conseguiu fazer isso, por isso a bola passou um tudo nada ao lado do posto esquerdo da baliza de Charles. Grande passe de Morita.
0: Aí vem a bola outra vez para a equipa do Vitória. A Sport Clube corta de base. A de base deixa jogar ao lado então de Gonçalo Inácio, que regressou ao 11 titular. Diamandé está no banco. Avança Luís Soares. Lá vai ele, o internacional colombiano, que vai estar em Miami para o último jogo da primeira fase do Campeonato do Mundo diante de Portugal. O colombiano Luís Soares. E o que espera que porte bem, que se porte bem, que não faça nenhuma maldade a Portugal. E o Diogo Costa. Agora é Pop! Também! Quis ali abrir um pote de surpresa. O tiro de Pedro Gonçalves. A figura de Charles assinou a meia distância. A equipe leonina.
4: Pote a rematar de forma inesperada, a tentar surpreender toda a gente no Vitória. A bola ainda bate no relvado, mas o guarda-redes brasileiro conseguiu agarrar.
0: Jogo parado, jogo comentado. A bola agora já saiu entretanto, mas vamos lá, Pedro Henriques. 35, caminhamos para lá. 10 para o intervalo. Vamos ficar a 10 para o intervalo. Sporting a vencer, Vitória por 2 0.
2: Aí o Sporting teve a vitamina. Acho que os golos deram uma capacidade, uma qualidade maior. Trouxeram o Sporting para mais perto do nível que nos habituou. A jogada do Bragança é brilhante, é muito bem jogado. Depois ele quer bater forte, não quis finalizar como finalizou, tirar a bola do Charles, que é muito rápido, e o mesmo aconteceu a seguir com o Trincão. Também o Charles aparece muito rápido, o Trincão não tentou a trivela, tentou a picada da bola e picou bem, só que aqui ela não faz o arco, vai a direito e acabou por falhar, mas são duas grandes oportunidades para o Sporting.
0: Centro de Samu, a bola levantada, segundo posto, cabeceamento para trás, Sporting e Zitampa!
2: Pedro Gonçalves estava a ler.
4: Estava a dormir, estava. Permitiu a finalização de Samu, mas a bola a sair fraca e em balão fácil para o guarda-redes Rui Silva resolver.
0: Quem é que hesitou, dizias tu?
4: Foi o Pote.
2: Pedro Gonçalves, foi ali, olha, está agora, o Pedro mudou de lado.
0: Atenção ao remate, e a bola! Aí ali, a sair ao lado, e depois o debate também demorou muito tempo a aliviar, não foi, volta?
4: Foi sim, senhora, e permitiu ali que o Samu esticasse a perna esquerda, conseguisse finalizar, mas ele não teve, foi tempo e espaço para tomar balanço, foi com pouca força que a bola saiu do seu pé esquerdo.
0: Agora o remate da equipa do Vitória com Rui Silva a buscar junto ao posto direito, bela defesa a do guarda-redes do Sporting Clube Portugal. Olha o canto aí para os conquistadores, a equipa que esta temporada já conquistou com o ex-treinador Luís Pinto, a taça da Liga, vencendo o Sporting Braga na final por 2-1. É certo que o grande objetivo também a da temporada, que era conquistar o lugar nas provas europeias, isso acabou por não ser conseguido. Mas é um Vitória que está vivo e a atravessar um bom momento. 4 jogos sem perder. Canto rápido. Ninguém ia conseguir empurrar para a baliza. A bola ainda vem para o Saviolo. Recuperou. Vai para a cara do golo. Chegou Maxi Araújo. Fez o corte. Depois tirou Rui Silva de qualquer maneira. Rola a bola. Continua o espetáculo. Estamos a 9 minutos no intervalo. 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Quando a bola é tirada já para a saída do Sporting. Pop. Atrás para Trincão. Liberta na direção de Catamo. Vem Trincão. Adianta demasiado. Mesmo assim é fez um ressalto. A bola é recuperada para a equipa leonina.
4: Grande corte de Strapa.
0: É grande corte de Strapa. Se não era um problema, já estava embalado o homem do Sporting.
4: Muito embora o Sporting consiga construir este lance de perigo com alguma felicidade, porque houve ali uma sobra, um ressalto que permitiu a bola ficar em Soares, que caminhava para a baliza, não fosse a dobra de Tony Strapa, que foi da direita à esquerda da linha defensiva para fazer o corte.
0: Bola mais uma vez para a direita, para Strata, lá está ele. A olhar para a venda do Paulo, o Tony a dar uma zona mais central. A bola está no Benny Mukendi para Samu. Samu olhou para o Gustavo, vai virando para João Mendes. Atenção, João Mendes, Gustavo vai para a área, aproxima-se o Noah Saviolo, aproximava-se do João Mendes, tentou o cruzamento para a área, saiu o corte de Catamo. Lançamento já para a Vitória na terceira esquerda do ataque da equipa oriental, por Gil Lameiras, que disse que nós somos um clube grande, então não podemos só dizer que somos grandes, temos também provar isso em campo. Aí essa injeção de moral para os seus jogadores na conferência de Gil Lameiras antes deste Sporting Vitória. Rola a bola, a equipa leonina vai vencendo por 2-0. Jornada 32 do Campeonato Nacional, é o Sporting a tentar regressar aos triunfos depois de uma derrota e 2 empates nas últimas 3 jornadas. O momento mais difícil do Sporting na temporada, na verdade são 5 jogos sem vencer, porque temos que contabilizar a Liga dos Campeões, não é, Pedro? É isso, não é?
4: A última vitória foi frente ao Estrela da Amadora a 11 de Abril.
0: É isso, lá vem ele, Saviolo, olhou para Gustavo, mete a bola na zona central, o passe a empolar aqui na direita, atenção, olha aí, vai sair o remate! Era o Gustavo que tentava o golo, quem tirou Gonçalo Inácio.
4: Foi Gonçalo Inácio, mas agora queixa-se o jogador do Sporting de que sofreu falta. Eu acho que é o Soares.
2: É, o Soares com
4: está
2: o,
4: caído, sim.
2: Com o Strata.
4: Sim.
2: Ah, o Strata acertou-lhe. O árbitro não viu, porque o Strata fez logo sinal a pedir desculpa.
4: Sim.
2: Entregou-se logo. Mas é uma bola dividida, depois terá raspado com a bota no Soares, que não pode protestar assim. O gesto que ele faz pode levar um cartão amarelo.
4: Ele é muito ainda intempestivo na forma como...
2: Pois isso é o que eu digo aos meus filhos.
4: Está olha, caído. Deixa-me dar conta que, Nuno, no lado do Sporting tem havido uma grande rotação, os jogadores que a partir da meia hora, ou um bocadinho menos até, têm feito exercícios de aquecimento, portanto eu acho que é estratégico ter vários jogadores prontos para qualquer momento serem lançados. Do lado do Vitória, é que já está há algum tempo apenas e só um jogador em exercícios de aquecimento, é o camisola 30, o Gonçalo Nogueira.
0: Muito bem, emissão mundial da Antena 1, Rádio que liga Portugal e Portugal ao mundo. Glória Rodrigues em Braga, Solvay, Marinho Solvay em Moçambique, o José Luís Costa, o Viri Manteigas, o Muchave, também está connosco em Moçambique, o Abel França no Funchal, Helena Almeida em Sintra, o Graça Domingues em Paris, Jorge Assunção, olá Jorge, João Gouveia, também connosco a acompanhar o Funchal, ainda o Paulo Almeida em Almada, o em França, Júlio Lima também connosco, Ana Martinha em Paredes, segue jogo, Sporting 2 Vitória 0 40 minutos, 5 para o intervalo, lá vem a bola a ser tocada para trás, para o intermédio de Max Araújo, vai na direção de Rui Silva, não pode agarrar, vai virando para Janica, também o internacional moçambicano, mete a bola por cima do adversário, gesto bonito ali, sobre o João Mendes, acompanha Beno Mukandi, vai roubar a bola a Janica, estamos já que esta adiantou demasiado, mas foi um bonito pormenor, Volper, a colocar a bola, um chapelaço sobre o João,
4: a colocar a bola por cima do jogador do lateral esquerdo, João Mendes, jogador formado no Futebol Clube do Porto, e depois a ir receber, a ir buscar um bocadinho mais à frente. Grande lance individual, grande habilidade do Jenny Katam.
0: Rola a bola, continua o espetáculo, lá vem a bola a ser batida para o intermédio do lateral, Eduardo Quaresma, recordando que uma das baixas do Sporting Clube de Portugal é exatamente o na posição de lateral direito, como já tivemos a oportunidade de dizer, Fresneda. Aí aqui pronto para lançar então o Tony Strata. Olhar ali para o Oscar Rivas, olhar também para o Miguel Nogueira, lança para Miguel, a bola para Strata, olha para ver onde pode colocar a bola, lá está já desmarcado Gustavo Silva, a Samu para poder receber. Vejamos então o que faz o Diogo, ele abre para Strata, aliás para o remate, grande defesa era do Miguel. Movimento entre Strata e Miguel Nogueira, com Miguel a disparar, e atenção Valver, num curto espaço de tempo, duas grandes defesas a ir buscar junto ao posto direito, o guarda-redes Rui Silva, mais uma agora, negando o golo a Miguel Nogueira.
4: Remate cruzado muito forte, a bola vai um pouco mais alta do que a meia altura, e é com a mão esquerda, com o braço esquerdo todo esticado, que o Rui Silva evita que a equipa do Vitória reduza na partida.
0: Nos últimos minutos, duas grandes defesas do Rui, hein?
2: Sim, o Sporting abrandou um pouco, a vitória cresceu, começou a ganhar. Ui!
0: Agora o passe ali do Soares, vem bola para cá, está sozinho, meteu o Soares.
4: Ele depois apontou para o relvado, não sei se foi a reclamar ali com o estado da relva, mas a relva parece tão boa que eu não percebi se o passe foi feito um bocadinho para trás do que aquilo que ele pretendia, se calhar inclinou-se sem demasia e a bola saiu muito por cima, perdeu-se uma grande chance para o colombiano marcar.
2: Sim, dá-me ideia que a bola ia saltitar um bocadinho e ele terá pegado nas orelhas da bola, como se costuma dizer, e porque o remate saiu enrolado, não é? É aquele remate que tu bates muito forte e metes o pé para baixo e a bola sobe. A bola foi enrolada e, portanto, dá a ideia daqui de cima que a bola terá saltitado um pouco antes do Soares de encostar.
0: E foi por isso que ele apontou para o relvado, exatamente. Ali.
2: Matos, antigamente a malta batia com o pé no chão, assim que lembras-te.
0: Exato, exato. Luís Soares, uma coisa certa, Luís Soares continua a ser o melhor marcador da equipa do Sporting, mas parece que ele ficou afetado, ao Pedro, depois do penalti que falhou aqui diante do Benfica.
2: Sim, mas faz parte do... Ele andava muito desgastado e um avançado sem muita confiança, mas ele aqui atacou a bola com confiança, pegou mal na bola, acontece aos melhores.
0: É, claro que sim. E depois o Galvão era culpado. Aí a bola para Beno Mukandi. A Beno Mukandi já virou, atenção, lá está, João Mendes, pode abrir, não a Saviolo. Ele, a bola vem antes para Beno Mukandi, está a meio do meio campo da equipa do Sporting, vai abrindo lá na direção do Strata. Strata tem ainda Miguel Nogueira, que há pouco teve um tiraço para uma grande defesa da Rui Silva. Aproxima-se da área do Sporting. Estamos a um minuto e e meio, 2-0 para a equipa leonina. Inácio primeiro, Bragança depois. É assim que vai mostrando o marcador. Opa, agora De Baster para onde estava virado, a bola saiu para o lateral, certo, lançamento para a Vitória,
4: já executado,
0: a bola para Samu, para Nogueira para Samu, finge ali, passa ali por dois adversários, dá para Strata, cruzamento virado, um primeiro corte com centro Bragança, depois remate primeiro ao lado, João Mendes
4: num corte ali para a frente da área, ele de primeira, tentar surpreender toda a gente, rematou forte, mas a bola passou tão ao lado da baliza de Rui Silva que não assustou o guarda-redes do Sporting, o camisola 1.
0: Vamos caminhando para o intervalo e você continua ligado connosco. O Sporting sabe que perder um objetivo não apaga a ambição, acende ainda mais a fome de vencer. E foi isso que prometeu o Rui Borges. É isso que o Sporting está a mostrar hoje perante o Vitória. Não começou bem, mas encontrou-se com os golos, com a baliza, com êxito, com a baliza de Charles. E vai vencendo por 2-0. Boa primeira parte, ficamos aqui assistindo um Sporting que na primeira volta venceu o Vitória em casa do Vitória por 4-1. Um trincão, outro de Ioannidis, o autogol de Juan Castilho e mais um de Max Araújo. Del Marcanjo marcou o único golo do Vitória nessa derrota 4-1 na primeira volta. Estamos em compensação. Quantos minutos, Walter?
4: 60 segundos. Já está a contar.
0: Rola a bola, está a contar o tempo de compensação e vem o Sporting saindo por intermédio de Quaresma. Lá para Jani Catamo, na projeção da linha divisória, acaba por atrasar na direção do De Baste. Lá vem o belga De Baste, olhou para a esquerda e para a direita, pode jogar ali na direção de Gonçalo Inácio, autor do primeiro gol da partida. Vai agora colocar lá, só em Max Araújo, dominou na cara do gol, tirou do caminho o adversário. Gol, gol, gol! Era lindo, mas havia fora de jogo. Está bem, Max Araújo. Que classe, a forma como ali se empurra adversário e atirou para o golo, mas estaria orientado, não contou o terceiro, não é, Walter?
4: Não contou, ainda se festejou, mas foi só por uns segundos, breves segundos. Ele consegue ganhar no duelo ao Oscar Rivas, faz uma simulação, deixa sentado o camisola 4 da equipa do Vitória, depois finaliza com o pé direito, bate Charles, mas está invalidado e acho que já veio até à cidade do futebol.
6: Acho que não. Estão à espera.
5: Eu tenho muitas dúvidas.
2: Okay. De facto, parecia, daqui de cima, parecia que estava ligeiramente adiantado, mas não é...
4: Será um bocadinho assim?
5: Sim.
4: Mais pequenino que o iogurte, não é?
2: Depende do tamanho do iogurte.
5: Mas ficam muitas dúvidas. Na primeira repetição até nem parece que estejam fora de jogo. Se for assinalado, é mesmo daqueles, não é de centímetros, é até abaixo disso. Vamos ver, vamos esperar, porque dá-me ideia até que pode estar em jogo.
0: Vamos ver se irá ou não ser validado o golo da equipa do Sporting. Cidade do Futebol vai analisando. O árbitro António Nobre vai conversando com o VAR. Alvalade na expectativa. Ou será o terceiro para o Sporting ou continuamos com o 2-0? Quando o intervalo está aí ao virar da esquina, você está ligado na Antena 1 e daqui a pouco vai receber fresquinha a informação. Fresquíssima a informação. Então, decida ou não decida. António Nobre, porque... na bancada o povo está à espera da decisão. A partida vai terminar no primeiro tempo, vai terminar ou valida o golaço Max Araújo ou não valida. O árbitro vai falar da sua justiça. É isso, Madureira.
4: Ele está a colocar a mão no ouvido direito para tentar perceber o que é que lhe é dito no outro auricular, porque está ali muito barulho.
2: Vai ser gol.
4: É golaço de Maxi.
0: Maxi Araújo é brindado com uma grande notícia que veio do árbitro para essa noite e para a cereja no topo do bolo no final da primeira parte. Oh gol! Maxi Araújo, valeu esperar para o gol chegar. Sporting a fechar 3-0, Malta.
1: E que golaço! Vale a pena puxar a fita atrás para dar então o devido relevo a este golo e a este momento que vivemos há instantes. É um grande passe, parece-me, do Zeno de Basse a desmarcar o Maxi. Ele ganha no duelo ao Oscar Rivas, simula, deixa sentado o central da equipa do Vitória e depois finaliza com o pé direito, batendo o Charles pela terceira vez. Tivemos foi este momento de suspense em Alvalade. Depois o Maxi festejou colocando um joelho no chão, o outro fletido, para que Zeno de Basse lá colocasse o pé direito e ele tipo engraxasse a bota com que foi feito este passe extraordinário para o terceiro gol do Sporting. Uma grande primeira parte dos Leões.
0: E Pedro, jogo é uma segunda-feira, 8:15 da noite, mas está a ser um, enfim, está a ser um bom jogo.
2: Sim, o Vitória, a réplica que deu, entrou bem, entrou melhor no jogo, até sofrer o gol do Sporting, o primeiro gol, o gol de bola parada, e já teve aqui dois remates perigosos, bem definidos pelo Rui. Mas as grandes oportunidades são todas do Sporting. Fez três golos, teve mais duas claríssimas oportunidades de golo. Uma do Trincão, outra do Soares falhada, pode estar aqui a fugir mais uma. E este é novamente o movimento, o Vitória quer pressionar na frente, mas deixa espaço atrás. E o Maxi arrancou, daqui de cima também parece que fica com algumas dúvidas se estaria em posição regular ou não.

0: Casa estaria a ganhar por 5.
1: Pedro, portanto, e um destaque individual muito rapidamente, tem que passar ao João Gomes Dias.
0: Bragança, aliás, não era 5, era 6, faltou-me aqui uma oportunidade que o Bragança não conseguiu, mas o Bragança, de facto, com o gol que teve, importante, depois o outro lance, tem feito um jogo de qualidade, mas diria Bragança, Morita, têm sido os jogadores mais importantes do Sporting, bem acompanhado pelo Maxi.
1: Muito bem, deixamos aí um craque do comentário, já tivemos aí o craque da reportagem, aqui o craque do comentário Pedro Henriques, o craque da reportagem Walter Madureira, aqui o craque do som o Gonçalo Lopes, Nuno Matos com a sua humildade, sempre com os ouvintes a ter um, passar a bola para outro craque que continua a dar uma aula de como se coordena uma emissão. Ele percebe aquilo que eu estou a dizer. Aos 8 minutos, Inácio Bragança aos 23, Max Araújo aos 45 mais 3, Sporting 3, Vitória 0. Já voltamos ao Alvalade, onde tudo vai acontecer daqui a pouco. João Gomes Dias, continuamos a ouvir a tua aula de coordenação. Até já!
2: Até já, craque!
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2: Daqui a pouco vai, já está mesmo em andamento essa segunda parte do Everton-Manchester City. A equipa de Pep Guardiola está a vencer por 1-0, vai valendo o gol de Jeremy Doku. Jogo importantíssimo nas contas do título em Inglaterra. Digo-lhe que em Espanha, ao intervalo, Sevilha está empatado 0-0 com a Real Sociedade. Atenção que a formação da Andaluzia, se o campeonato acabasse assim, ia descer de divisão. E em Itália, a Roma está a vencer no Olímpico, a Fiorentina por 4-0. Roma ainda a sonhar com a Champions. A Fiorentina este ano com uma temporada bem abaixo das expectativas, andou muito tempo a lutar pela manutenção.
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2: Fazer agora uma pequena pausa no desporto, quando são 9 horas e 10 minutos no continente e na Madeira 8 e 10 nos Açores. E avançamos para uma síntese de notícias, edição da jornalista Cláudia Almeida.
5: A Organização Mundial de Saúde continua a investigar a origem do surto de antivírus num navio cruzeiro neerlandês ao largo da costa de Cabo Verde, que já provocou 3 mortes. A diretora para a preparação de epidemias e pandemias da OMS, Maria Van Kerkhove, diz que o risco global para a população é baixo. A bordo do navio há 147 pessoas em isolamento. No ponto de situação desta noite, a OMS esclarece também que mantém a colaboração com Cabo Verde, Países Baixos e os operadores deste navio ao largo da costa cabo-verdiana. As infecções com antivírus são raras em humanos, costumam ser transmitidas por fezes e urina de roedores. Em Leipzig, na Alemanha, o atropelamento desta tarde numa rua pedonal provocou 2 mortes e dezenas de feridos, 3 dos quais com gravidade. O autor, já detido pela polícia, é um alemão de 33 anos. Ainda não se conhecem os motivos para ter acelerado contra a multidão. O Ministério dos Negócios Estrangeiros já disse à Antena 1 que está em contacto com as autoridades locais na Alemanha. Até ao momento não há informação de portugueses atingidos. Vladimir Putin declarou 2 dias de tréguas unilaterais, dias 8 e 9 de maio, para marcar o aniversário da derrota da Alemanha nazi na Segunda Guerra Mundial. Em Kiev antecipa-se um cessar-fogo. Zelensky declarou esta noite que as armas da Ucrânia se calam a partir da meia-noite desta terça-feira e até 6 de maio. Numa publicação no Telegram, o presidente ucraniano alega falta de resposta de Moscovo à proposta para este cessar-fogo. Zelensky escreve ainda que a vida humana é incomparavelmente mais valiosa do que a celebração de qualquer aniversário. O presidente ucraniano acabou de chegar ao Bahrein, uma visita oficial para conversações sobre cooperação em matéria de segurança. Desde o início da guerra com o Irão, a 28 de fevereiro, Kiev refere que vários países do Golfo já solicitaram a ajuda da Ucrânia para o abate de drones e de mísseis. De Bruxelas chegou uma condenação contra o Irão. Ursula von der Leyen, presidente da Comissão Europeia, condena um ataque com mísseis e drones aos Emirados Árabes Unidos por parte de Teherão. Von der Leyen considera tratar-se de uma clara violação da soberania e do direito internacional. Na rede social X, a presidente da Comissão Europeia adianta que a segurança naquela região tem consequências diretas para a Europa. André Ventura esclareceu que avança na quinta-feira com a apresentação de um projeto de revisão constitucional para retirar a carga ideológica da Constituição Portuguesa e incluir temas controversos como a prisão perpétua ou a castração química de pedófilos. Na sequência deste anúncio, a Iniciativa Liberal também informa que vai apresentar um projeto com enfoque na propriedade privada como direito fundamental.

0: capital e na revisão de toda a Constituição Económica.
1: Foi uma síntese de notícias com edição da jornalista Cláudia Almeida. Daqui a pouco voltamos ao desporto.
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1: Estamos de regresso à emissão do Desporto, aqui na rádio, com destaque para o acompanhamento do Sporting Vitória de Guimarães. O jogo que encerra a jornada 32 da Primeira Liga. Em tempo de intervalo, o Sporting já vence por 3-0. Está, por isso, bem encaminhado para regressar às vitórias e, com isso, também colocar-se colado ao Benfica na luta pelo segundo lugar. Se tudo terminar assim, Águias e Leões vão entrar nas últimas duas rondas, empatadas em pontos, estas duas equipas, sendo que o Benfica tem vantagem no confronto direto. Por falar em Benfica, daqui a pouco vamos escutar o presidente da mesa da Assembleia Geral dos Encarnados. José Pereira da Costa, que hoje foi à BTV falar sobre a queixa que a APAF vai mover junto ao Conselho de Disciplina da Federação Portuguesa de Futebol. A Associação de Árbitros Portugueses de Futebol não gostou daquilo que Rui Costa disse após a derrota, ou melhor, após o empate do Benfica em Vila Nova de Famalicão, com críticas diretas ao árbitro dessa partida. Ora, José Pereira da Costa, o presidente da mesa da Assembleia Geral do Benfica, diz que seria absolutamente trágico se Rui Costa viesse a ser punido por aquilo que disse depois do jogo realizado no Minho.
8: Seria irónico, trágico, mas também seria o cúmulo de desfacetez se perante aquilo que se passou no sábado fosse punido o presidente do Sporting Clube Benfica em vez de responsabilizarmos quem errou, o árbitro e o VAR. O que a APAF tem de responder é o que é que tem a dizer a todos aqueles que gostam de futebol, o que é que tem a dizer sobre o que se passou no sábado.
1: Críticas que são feitas à APAF, mas também ao árbitro em concreto, ele que, segundo o Benfica, já tinha prejudicado as Águias no encontro da primeira volta.
8: Dois erros que nos custaram 4 pontos, com o mesmo árbitro. Daí a perplexidade e também a surpresa com que nós temos que o afirmar. O que a APAF tem para nos dizer é que o presidente do Benfica deve ser punido, em vez de dizer vamos olhar para a consequência dos atos e vamos tirar a responsabilidade e responsabilizar quem os toma, é a própria arbitragem que fica em causa com erros daquele tamanho.
1: Mais uma vez, a arbitragem na ordem do dia, com críticas diretas do Benfica, depois da APAF ter mostrado essa intenção de, junto do Conselho de Disciplina da Federação Portuguesa de Futebol, mover uma queixa contra Rui Costa e também o Benfica.
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1: Daqui a pouco vamos voltar a Alvalade. Tempo ainda para falar do Sporting, mas no futsal. É já a partir da próxima sexta-feira que os Leões vão a começar a jogar a Final Four da Champions desta modalidade. Ora, o Sporting terá pela frente frente na meia-final o Cartagena de Espanha, uma equipa que mereceu todos os elogios do técnico Nuno Dias.
10: Eu acredito que o Cartagena vai aparecer num bom momento, assim como o Palma e assim como o atual. Temos analisado, alguns jogadores têm sido poupados em alguns jogos também. O Cartagena tem a base da seleção espanhola, que acabou de ser campeã europeia contra Portugal. Acredito que vão estar bem, acredito que estão motivados, não mais do que nós, garantidamente. Podem dar o mesmo, não mais do que nós. Será certamente um encontro difícil, para a qual nós estamos a preparar muito bem.
1: E sobre as possibilidades do Sporting ser campeão europeu na cidade de Pesaro, em Itália?
10: Neste momento, acho que todas têm as mesmas chances. São equipas muito fortes, todas elas. Por isso é que chegaram onde chegaram. São equipas que, tanto individualmente como coletivamente, têm recursos extraordinários. E acredito que há uma grande igualdade de forças. Cabe-nos a nós, dentro dos nossos 25%, dar o máximo possível e dar 100% dos 25% que neste momento nos são atribuídos, ou pelo menos eu atribuo, e em cima dessas possibilidades fazer da melhor maneira possível para deixar tudo em campo.
1: A Antena 1 vai acompanhar com o enviado especial Paulo Vidal esta Final Four da UEFA Futsal Champions League, com participação do Sporting, para lá do Sporting e do Cartagena, também o Palma, tricampeão em título, e o Etoile Lavalloise vão participar nesta mesma competição. Recordo o jogo do Sporting, essa meia-final agendada para sexta-feira.
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1: Em Espanha marca o Sevilha em casa no Ramón Sánchez Pizjuán. Adianta-se a formação sevilhana diante da Real Sociedad. Sevilha 1, Real Sociedad 0. Com este resultado, o Sevilha salta para uma zona mais alta da tabela, sai da zona de despromoção e relega virtualmente o Alavés de Quique Sánchez Flores para esse lugar de descida à Segunda Liga Espanhola. Vamos voltar ao Alvalade para acompanhar a segunda parte do Sporting 3, Vitória 0.
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1: A equipa da nossa rádio presente em Alvalade, Gonçalo Lopes, que cuida tecnicamente do som. A reportagem está a cargo do Walter Madureira, os comentários do Pedro Henriques. Relato de Nuno Matos. Vamos lá lançar essa segunda parte.
11: Mais homenagens ao intervalo, Walter, aqui em Alvalade. Conta.
12: Para a equipa de Hockey Patins, que conquistou a Taça de Portugal, e também para a equipa de Ginástica Rítmica. Deixa-me dar conta, Nuno, que o Sporting vai mexer para o início desta segunda parte. Luís Guilherme está em parte final de exercícios de aquecimento. Arrisco dizer que Pote é um dos candidatos à saída.
11: Tens aqui uma mensagem de um ouvinte da Antena 1 que diz que conhece bem Júlio Lima. Está confirmado, Walter? Júlio Lima.
12: Confirmo. Muito de Almeirim.
11: Exatamente.
12: Ele é de Santarém, mas trabalha em Almeirim.
11: Joaquim Alves em Santarém, um abraço para ele. João Guilherme em Marselha. O Estevão em Guimarães. Manuel Pereira na zona da Expo em Lisboa. O Eduardo em Braga. Sérgio Antunes em Paris. Vítor Guia aqui em Alvalade. Um abraço, Vítor. Joaquim Luís. Braima Camarra na Guiné-Bissau. O Jorge Centeio em New Bedford. Albino Rodrigues na Flórida. Sérgio Henriques em Oleiros. Josinete Silva em São Caetano do Sul, penso que é o ABC Paulista, aí a terra do São Caetano do Azulão no Brasil. O João Lopes em Vila Viçosa, o Hélder Sabino em Elvas, abraço Hélder. Jordão em Nampula, António Sousa em Monreal, Dulce Santos em Aveiro, muitos ouvintes na Antena 1, equipas para já sem regressar ao relvado, não é, Walter?
12: Ainda aguardamos a chegada das equipas, dos suplentes, da equipa técnica, só mesmo o Luís Guilherme e um dos elementos da equipa do Sporting, do preparador físico, o Gonçalo Álvaro, é que está aqui, que estão aqui no relevado em exercícios de aquecimento. Falta tudo o resto, até a equipa de arbitragem.
11: Muito bem, então Pedro, já disseste que está a ser uma boa noite de futebol, porque o Vitória veio aqui também valorizar o espetáculo entre o melhor, mas o Sporting, a primeira vez que vai à baliza, marca o golo e a partir daí as coisas, tipo ketchup, começaram a fluir.
13: Sim, os golos muitas vezes têm esse impacto. O que acontece às vezes é que as equipas que sofrem um golo reagem. Vou dar um exemplo. O Sporting vai ao Dragão, não está a fazer um bom jogo, o Porto, e só a partir do momento em que o Porto marca perto do fim é que o Sporting acorda e cresce e vai para cima. E nós perguntamos, mas porquê é que não fez isso antes? Pois se nós e os jogadores e os treinadores soubessem resolver esse problema, as coisas eram muito mais fáceis de fazer. E são sempre mais fáceis dizer do que fazer. E os jogadores também sabem, os treinadores sabem como é que se faz. Mas depois há outra equipa em campo que te não te deixa fazer aquilo que tu queres. E o Vitória entrou bem, eu diria, a mandar um bocadinho o jogo, com o Sporting com dificuldade em pressionar, com dificuldade em condicionar até o Vitória. Mas teve a capacidade de não permitir oportunidades à equipa visitante. Depois, Diria, se calhar, no primeiro lance, porque é uma falta perigosa, é uma entrada perigosa, mas é uma falta, eu diria, uns 5 metros ainda da meia-lua da grande área. O Pedro mete a bola cruzada larga, o Soares devolve para o meio. Aqui há um erro, obviamente, de facilitismo, porque não acompanharam o Inácio, porque o Soares estava pressionado. Perdão. E pronto, a partir daí o Sporting fez o golo, a vitória caiu um pouco. O Sporting acaba por, na primeira parte, fazer 3 golos. Teve mais 3 de oportunidades, do Soares, a do Trincão e mais uma do Bragança. E portanto, uma primeira parte com 6 grandes oportunidades para golo e já com 3 golos, já é bom, mais a mais para o momento que o Sporting tinha. O Sporting precisou do primeiro golo e se calhar do segundo golo para começar a jogar à Sporting.
14: Foram 3 bons golos.
13: Exatamente, grandes golos. Já o Vitória, ainda não jogou à Vitória. Entrou à Vitória com personalidade e com qualidade, uma equipa bem arrumada, com bons jogadores, mas precisa de algo mais, porque o Sporting hoje está um bocadinho mais forte. Talvez se o Vitória conseguisse naquelas bolas paradas fazer um golinho, teve ali um lance de cabeça com o Gustavo e mais 2 remates, pelo menos um deles do Nogueira, talvez pudesse intranquilizar um bocadinho o Sporting e galvanizar o Vitória.
15: Sim.
13: Para este jogo ser mais completo, falta galvanizar o Sporting. Eu percebo que os adeptos do Sporting, para eles está bem assim, só o Sporting, mas para o jogo ser um bocadinho mais dividido, para ter ataque nas duas balizas, era importante que o Vitória crescesse um bocadinho.
14: Em que é que o Vitória pode melhorar? Pedro, explica lá.
13: Olha, o Vitória se calhar pode usar a questão do Samu para tirar dali o debate, o Samu adiantar-se um pouco mais, ou ir ao banco, porque, na verdade, o Nedói, como ninguém se lembra, é um jogador, um atacante que pode fazer a diferença, o Arcanjo também, porque eu acho que o Nogueira e o Saviolo não estão a conseguir desequilibrar. O Saviolo, que tem um jogador como o Quaresma, que é muito difícil a bater, e do outro lado o Nogueira também tem o Maxi, e portanto talvez com um avançado diferente. Eu acho que o Sporting, estava ali o Luís Guilherme a aquecer, já vai entrar no Vitória, não, mas talvez com o Saviolo a aparecer um bocado mais no jogo fosse importante, e que o Samu também, porque na verdade o que acontece é que o Gustavo Silva está muito, muito desamparado. Talvez fosse importante que o Vitória disponibilizasse mais jogadores para perto do seu ponto de lança. Nem que para isso tenha que meter os extremos um bocadinho por dentro. Pode ser por aí, porque falta presença perto dos centrais do Sporting para lhes criar problemas.
14: Walter, já estão aí os protagonistas, conta lá.
16: Já, e olha que não é o Pote que sai uma horita. Isto deve fazer é que com que o Pote recua um bocadinho no terreno e seja essa a mudança no Sporting com a entrada de Luís Guilherme. Deixa-me também dar conta da entrada do Gonçalo Nogueira na equipa do Vitória. Tínhamos dado conta de que ele tinha estado muito tempo a exercícios de aquecimento e sai com a camisola 23, o também amarelado Diogo Sousa.
14: Pedro.
13: Olha, bem, agora vamos ter 2 Nogueiras. Este Nogueira médio centro é muito bom jogador, tal como o Diogo. São de produtos
14: Temos o Gonçalo Nogueira e o Miguel Nogueira.
13: É, agora vai ser. Agora é que vão ser elas, o Matos. E eles jogam os dois mais para a direita, médio centro à direita e o ala direito. Mas vamos ver como é que corre. Vamos identificá-los pelas botas, até porque do Gonçalo Nogueira estão mais branquinhas ainda.
14: Isto é muito fácil, Henriques.
13: É olhar para os pés.
14: O trabalho está dificultado por causa das camisolas dos jogadores de Vitória. Nós damos sempre o nosso melhor. Quando erramos, que remédio, temos que pedir desculpas a quem nos ouve, porque também temos o direito de errar, mas damos sempre o nosso melhor e com muita paixão. Eu sei que os ouvintes sabem disso e é por isso que respeitam o nosso trabalho. Aí vem a bola para a equipa do Sporting.
16: Quaresma para o lançamento.
14: Aí está o Quaresma já para o lançamento. O Sporting a vencer por 3-0. O último gol foi marcado já em cima do intervalo, praticamente ao cair do pano para intermédio de Max Araújo. O primeiro foi do Inácio e o segundo foi um chapelaço do Bragança. Bola em Pote. Pote em na direção de Gonçalo Inácio. Jogador que recuperou e está aí de regresso à equipa leonina. O mesmo não acontece, por exemplo, com Martin Hillman, com Fresneda, entre outros jogadores que também estão fora da equipa do Sporting Clube de Portugal. Já falámos João Simões e Ioannidis, claro. Lá vem a bola para a equipa do Sporting, lá vem ele, Max Araújo já está na área, ninguém conseguiu tirar a bola, cruzamento! assim a Johnny Cantão, ao segundo posto. Está endiablado Max Araújo.
16: Grande cruzamento de Max e ficou à espera do melhor momento para fazer a assistência, mas penteou a bola o João Mendes, não permitiu que a bola chegasse ao camisola 10 do Sporting.
14: Este Max Araújo, Pedro, é um, tem sido
13: uma máquina de jogar,
14: e em termos de valorização tem-se valorizado muito.
13: Não? Sim, falamos muito do Human e Human, eu não sei se o jogador mais apetecível do Sporting, para mim, neste momento, não é o Maxi, porque é um jogador extraordinário, defende bem, é agressivo, é desequilibrador, tem pilhas que nunca mais acaba, portanto diria que o Sporting tem aqui dois, três, até mais, mas dois,
14: até
13: três.
14: Até se tem falado do Fresneda também, imagina.
13: Sim, mas
14: para poder
13: Maxi,
14: sair.
13: O Maxi é de outra, é de outro campeonato.
14: É outro patamar, sim, é outro patamar. Estava a falar em termos de jogadores que se têm
13: valorizado, sim.
14: De mercado, exatamente. Vem a bola para a equipa do Sporting, lá vem o Sporting tentando sair, agora o Luís Guilherme acaba de entrar, a dar na direção do Luís Soares, o melhor marcador da equipa do Sporting, tem mais 4 golos do que Pavlidis. A bola vem na esquerda para Marques Araújo, envolve-se o processo de ataque da equipa, pica a bola por cima do adversário, oferece na frente, ali na direção de Luís Guilherme, a tentativa de meter para Soares, um aplauso para a guarda-redes Charles, que me parece a mim, Walter, mas tu já vais dizer, não tem culpa em nenhum dos golos, parece-me a mim, não é?
16: Sim, fico com essa ideia também, que não é culpado. No do Inácio, há ali uma combinação e alguém se esqueceu de marcar o central do Sporting.
14: Sim, chegava um Pablo completamente sozinho, só encostou de cabeça para o golo, numa grande jogada.
16: O golo do Bragança também é um chapéu, ele estava um bocadinho adiantado, é certo, mas tinha que arriscar, portanto é um grande golo. E o terceiro é também de nota artística bastante elevada, onde aparece um jogador completamente solto de marcação a finalizar perto da marca de grande penalidade, até mais perto da baliza do que isto, portanto Charles a ser incapaz e a não ter responsabilidade em nenhum dos três golos que sofreu.
13: Ainda evitou um gol cantado do Bragança.
14: Exatamente.
16: Pois foi.
14: Aí vem a bola para a equipa do Vitória, que na primeira volta perdeu por 4 bolas uma em casa, agora vai perdendo aqui a Alvalade por 3 bolas a 0. Aí está um adversário apetecível para o Sporting esta temporada. O Vitória, que já não vence em Alvalade há muito, muito, muitos anos. E já vamos poder dar conta disso mesmo. A última vitória em Alvalade, o Walter já vai, porque ele está sempre atento a isso. A última vez que a Vitória, se não me falha a memória, venceu aqui foi na temporada 10-11, em 2010, num triunfo 3-2. E a última vez que empatou, temporada 16-17. Já lá vão os aninhos. Olha, avança a equipa do Vitória. A tentativa aqui de Noah Saviolo, jogador esquerdo, entra na área, faz o passe, atenção, ali o remate não sai, perdeu-se uma boa oportunidade para o Gustavo. Grande oportunidade agora para a Vitória, no lance individual de Noah Saviolo.
16: Com a bola a passar quase em frente à baliza, sem que ninguém conseguisse finalizar, e depois aparece o Noah Saviolo nesse momento de finalização, o jogador belga de 22 anos a tentar finalizar.
14: Continuamos nesta noite de segunda-feira, 4 de maio de 2026. Acompanhamos as emoções do futebol português. Jornada 32 do Campeonato Nacional. Porto já campeão. Luta-se para a Liga dos Campeões. Benfica e Sporting. A escolta. Para já o Benfica a ter vantagem, mas vamos ver. Ainda faltam duas jornadas depois desta para o fim do campeonato. Aqui também ainda não acabou. A bola vem para a Bragança. O passe tinha sido de Quaresma. Penteou ali Luís Guilherme. Luís Guilherme dá na direção de Max Araújo. A Max Araújo para o Luís Guilherme, ainda o brasileiro a trabalhar, dá para a Fote, lá está Pedro Gonçalves, a bola atrás é para o Debaste, a Debaste está no grande círculo, tudo instalado no meio campo da equipa vitoriana, Sporting tudo bem instalado, exceção feita ao guarda-redes internacional português Rui Silva, Sporting 3, Vitória 0, aí a bola para a Debaste, chocolatinho belga, ali a Gustavo Silva, abre para Quaresma, Quaresma atrasa, aí a bola para Inácio, o capitão mete a flor da relva, mesmo assim a queima, na direção do Debaste, faz a inversão, a dar para o lado contrário, parece pode, corredor esquerdo, vai com ele Max Araújo, tenta fechar lá a Ponistrata, depois vai puxando ainda Pedro Gonçalves, para uma zona mais central, a dar curto para Bragança, o autor do segundo golo, o grande chapéu de Bragança, 2-0 para a equipa do Sporting, vem a bola novamente para Inácio lá a empregar para Debaste, e vai jogando bem ali Trincão a deixar para Quaresma, mal Quaresma, oferece a Gustavo, vai pimpar ali de longe, tentou um chapelaço, porque o Silva estava adiantado, má abordagem do Sporting, agora o lance, ali a bola a ser entregue a Gustavo Silva.
16: E Nuno, para responder à pergunta de há pouco, terá sido em 2010, quando a equipa do Vitória aqui ganhou por 3-2, na altura no Sporting marcaram Helder Postiga, Vukcevic também, terão sido os marcadores do golo, dos golos da equipa do Sporting. Do lado da formação do Vitória, Targino Bizot e Martins Bruno Teles também marcou o terceiro golo.
14: Muito bem, já lá vão os aninhos, a última vez que a Vitória venceu aqui no estádio de Alvalade, na capital portuguesa. Lançamento efetuado para a formação vitoriana, lá está Samu a receber a bola. Para já os adeptos do Sporting vão cantando, vão apoiando a equipa, acreditam até porque o Sporting ainda tem dois objetivos por conquistar: marcar presença na próxima edição da Liga dos Campeões, onde chegou esta temporada aos quartos de final, caindo apenas perante o gigante londrino Arsenal, e podia ter sido uma história diferente. E a Taça de Portugal, que vai ter que jogar com outro histórico do futebol português, o Torreense. Alô Torres, aquele abraço. Lá vem a bola para o Sporting, lançamento para Maxi Araújo, não há volta.
12: Lançamento para Maxi no corredor esquerdo, ele que aproveita para respirar um bocadinho, abre os braços, faz para cima e para baixo para a equipa ter alguma calma nesta altura. No Sporting há vários jogadores em exercícios de aquecimento: o Mangas, o Diomande, o Kenda, o Nuno Santos e também o Kocharashvili.
14: Muito bem, Kocharashvili também está a aquecer. Aí vem a bola, já vamos perguntar ao Pedro Henriques se faz ou não sentido daqui a pouco a mais alterações e mais mudanças na equipa do Rui Borges, no Sporting Clube Portugal. Vem a bola para o ataque, lá vem a bola, entra ali na direção de Luís Soares, a baixar, a dar para um companheiro, é Luís Guilherme, avança ali, trincão, depois o aprazo de Beni Mukande para o guarda-redes Charles, a bola devolvida ali para Beni Mukande, o jogador angolano, Beni Mukande, o jogador que passou pelo Casa Pia, recorda-se, dá para se trata. Trata a bola já para Gustavo Silva, numa zona mais central, entrada do meio-campo da equipa do Sporting, passa um adversário, mete o pé ali, o central Leonino de Basso não consegue roubar a bola. Vitória fica com ela, agora complica, é obrigado a jogar para trás, ficou sem espaço, Vitória para a saída. Beni Mukande, a Mukande agora para Oscar Rivas, o atraso do espanhol Oscar Rivas, ex-Alcorcón, que foi de lá que veio para o futebol português. Lançamento para a equipa do Sporting. Sporting 3 jogos depois no campeonato a tentar regressar às vitórias, 5 jogos depois juntando os dois jogos da Liga dos Campeões, há 5 que não vence, e claro, os Leões a quererem regressar aos triunfos. Enquanto houver troféu por disputar, tem de haver um clube pronto para lutar. É isso que o Sporting tenta. Cruzamento de Jani Catamo, pira ali Beni Mukande, na ajuda à sua linha mais defensiva, carrega o Sporting, a bola vem de Quaresma, dá para Trincão, penteou, outra vez na direita, recebe Jani Catamo, lá vem a perna moçambicana, olha o gênio, dá para trás, é o Sporting a rondar a área da equipa vitoriana. Trincão, bem jogado, lá vem a bola de Bragança, ainda evita Catamo que a bola saia pela linha final, e mereceu um aplauso da plateia. Lançamento para a Vitória na esquerda da sua defesa.
12: Mas o passe de Bragança foi com muita força, foi bem pensado, mas mal executado. Tentou em esforço Catamo evitar que a bola saísse, evitou que saísse pela linha de fundo, mas não evitou que saísse pela lateral.
14: Pedro Henrique, caminhamos para os 10 minutos da segunda parte, voltamos a analisar o jogo, como está o jogo nestes primeiros 10 minutos do segundo tempo. Sporting 3, Vitória 0.
13: O Sporting vai embalando a equipa do berço, com muita posse de bola, o Pedro Gonçalves vem para o meio e também é um jogador com muita qualidade e que gosta, e o Sporting vai tricotando o seu jogo e vai ameaçando o perigo. O Vitória teve ali uma saída boa, porque é um Sporting que é pouco agressivo defensivamente, até porque este constante ter a bola também leva a isso, que a equipa possa adormecer um bocadinho o seu jogo, mas desde que não se desconcentre, porque o que o Saviolo há pouco conseguiu pela primeira vez passar pelo Quaresma e criou ali um lance que não chega a ser um lance de grande perigo, não houve finalização, mas é uma resposta do Vitória. Mas é um Sporting a mandar no jogo, e ali foi por um detalhezinho que o Sporting não criou mais uma oportunidade para gol.
14: Sporting a vencer por 3 bolas a 0. Era aquilo que há pouco dizíamos. O Leão pode não ter rugido mais alto no campeonato, mas ainda tem as garras afiadas para lutar pelo segundo lugar, pela Liga dos Campeões, pela Taça de Portugal. O da Vitória, remate para a esquerda, ao lado, na cara do golo, na cara do golo, acabou de chegar Gonçalo Nogueira, parece-me ter sido ele, recebe a bola na área e na cara do Rui Silva, apira lá o Vitória perdulário, esta era para golo.
12: Com espaço e tempo para no interior da área conseguir fazer um remate cruzado, a bola vai com força a fugir de Rui Silva, mas atenção, porque terá sido uma das principais jogadas de ataque do Vitória. Minuto 56, é um aviso à navegação leonina.
14: Grande oportunidade, Henriques.
13: É uma grande, grande oportunidade. O Miguel Nogueira tem, o Gonçalo tem esta capacidade, é um médio que com chegada é a primeira grande oportunidade de gol. Ali um buraco entre o central e o lateral que o Miguel, aliás, o Gonçalo aproveitou bem.
14: A bola vem Trincão, Trincão ali a sentar o adversário. A Trincão consegue abrir na direção do Luís Guilherme. A bola entra numa zona mais central. A tentativa de Pote dar para Luís Fares. Não chegou lá a bola. Recupera ainda atrás. 17 a equipa leonina. Francisco Trincão é carregado. Livre para o Sporting em pé da área.
13: Tiago Malheiro, defesa central brasileiro, segundo ano no Vitória, a cometer uma falta sobre Francisco Trincão. É o livre em zona frontal. O primeiro gol do Sporting na outra baliza, na primeira parte, foi marcado também num livre a esta distância e mais ou menos nesta posição.
14: Vamos ver o que dá este livre. Corta ali, falta, a melhor dizendo, de Tiago Malheiro, o jogador brasileiro que veio para a Vitória, proveniente lá da equipa da Baixada Santista, do Peixe, era da equipa de sub-20 do Santos, onde joga Neymar agora, um dos meninos da Vila, que não sabe se vai ou não o campeonato do mundo, para representar a canarinha de Ancelotti. Vai o livre para a equipa do Sporting. Vamos ver a bola colocada na marca, onde foi cometida a infração. Atenção ao livre, é Trincão, está lá Pote, recorda-se o primeiro gol da equipa do Sporting, deixou exatamente o lance estudado, agora Pote diretamente para os braços de Charles, abraçou a bola como se não houvesse amanhã. Foi isso, Walter Madureira.
13: Agora bateu direto o Pote, a bola a sair a meia altura, mas com pouca força possibilitou a Charles recolocar-se na zona da barreira e agarrar com muita facilidade.
14: Hoje é domingo, Zélder Papa estão connosco, Aureliano Babote também está connosco a partir de Maputo, o Marcos de Luanda, o Serafim também connosco, Fátima Almeida, a Figueira da Foz, Luís Leu, António Sousa, muita gente que nos vai então acompanhando. Só que uma retificação, ou melhor, acrescentar a informação que estávamos a dar relativamente ao Malheiro, que veio para o futebol português exatamente do Santos, mas ainda teve uma passagem por Matosinhos, no Leixões, não foi, Pedro?
15: Sim, a época passada ele ainda jogou no Leixões, é transferido esta época para a equipa do Vitória, não começou logo, ainda andou para a equipa B, mas está que afirmou-se agora na equipa vitoriana.
14: Rola a bola, continua o espetáculo, lá vem a bola novamente para a tentativa do Vitória sair, não está a conseguir. Sporting a pressionar bem, a não permite ao Vitória estender muito o seu futebol, aquilo que tu pretendias para a valorização do jogo, não está a acontecer, ou está?
15: Não, porque o Sporting não está a permitir, está uma equipa agressiva, fica 3-3, arrisca, ou seja, fica Quaresma, o De Bastos e o Inácio, e o Maxi sai a pressionar muito alto, e portanto essa reação à perda da posse de bola e essa pressão do Sporting, porque é assim que o Sporting, na verdade, a identidade da equipa era esta, mas deixou de conseguir fazer em alguns momentos, teve uma fase difícil, hoje está numa boa fase e o Vitória não está a conseguir, teve aquela boa saída do Nogueira há pouco, uma grande oportunidade, mas foi um tiro no escuro. O Vitória não tem conseguido criar perigo perto da área do Rui, houve aqueles dois remates, mas são remates fora da área, não é bem esse tipo de lance que eu estava a falar.
14: Vamos que amanhã vai para o quarto de hora, segunda parte, está do José Alvalade, jornada 32 a do Campeonato Nacional. São cuidado por Gonçalo Lopes e o marcador assinala Sporting 3, Vitória 0.
1: Excelentes notícias para o Arsenal, que amanhã joga a meia-final da Champions, mas excelentes notícias a nível interno, uma vez que o Everton marca 3 golos e vence o Manchester City por 3-1 com 82 minutos de jogo. Pode estar aqui um ponto muito importante no título dos Gunners, nem de propósito o Haaland reduz para 3-2, mas o Everton continua na frente do marcador. Voltamos a Alvalade.
14: Aí vem a bola para Trincão, toque de alcanhar, penteou, adianta cá estamos, já passou, opa!
13: Ui, tem que ser amarelo, clarinho.
14: Cartão amarelo, Walter Madureira, cá estamos, já ia fugir, já ia com tudo, aí para a área, cartão amarelo, quem fez a falta foi o Balieiro.
13: Foi o Balieiro, o Tiago Balieiro, porque chegou primeiro o Géni, deu um toque, adiantou a bola, preparava-se para ir receber mais à frente, mas levou ali um pontapé nas canelas. Vamos ter duas ou três alterações, duas alterações de uma assentada, eu penso que será o Camará e também o Ndoi, mas a esta distância, com vamos estes ver. Números, não é fácil.
14: É Omar Camará, esse menino das escolas do PSG.
13: Olha o Sporting.
14: Sporting no ataque, pode ser! Ao gol! Ao gol! Ao gol! Passadeira estendida,
17: passa a maravilha.

0: Mais uma cratera aberta na linha defensiva do Vitória. Caminho aberto para estar isolado. Soares cara a cara com Charles a colocar a bola ao ângulo inferior direito do guarda-redes brasileiro, que sofre o quarto golo esta noite. E uma vez mais não conseguia, não podia
1: um grande
0: fazer
1: passe
0: mais.
1: Do Pedro Gonçalves, não foi?
0: Pote é ele que faz esse grande passe a desmarcar Soares, que regressa aos golos. O avançado colombiano de 28 anos.
1: Grande, grande passe do Pedro Gonçalves. Eu fiquei com dúvidas, estamos muito cá em cima, mas percebi-me que tudo indicava tinha sido o Pedro Gonçalves, com mestria, com categoria, a estender a passadeira para o Luís Soares, que na cara do golo não perdoou. É mais um Pedro, já tem mais 5 do que Pavlidis.
2: É um grande avançado, e o Pedro muito bem, numa, se calhar numa zona mais recuada, consegue ter mais tempo para ter a bola e ter uma boa leitura, mas as coisas não correram bem no eixo centro. Não correram bem no eixo central da equipa do Vitória, porque o que o Vitória faz é que o Baleiro e o Ribas, eles normalmente têm a ajuda do Beni. O Beni encosta ali e faz o quinto central, um bocadinho como o Porto faz, mas o Porto faz muito melhor, obviamente. Só que o que tem acontecido várias vezes é que os centrais ficam desposicionados e depois o Beni não está verdadeiramente na posição de terceiro central. E as vezes que os jogadores do Sporting já apareceram por ali, o Bragança, o Trincão, o Soares e outras mais, e o Bragança e o Maxi, as vezes que eles aparecem por ali libertos, revela que o meio-campo do Vitória precisa de ser mais agressivo e com mais jogadores. E na linha defensiva, esta questão dos dois centrais estão muito abertos, mas depois não conseguem recuperar a posição.
1: Livre para o Sporting, se não ver este livre, já voa o tempo em marcador, a bola batida, a defesa do Vitória consegue limpar a bola, sobra para o Luís Guilherme, lá vem o Sporting com perigo, na área, a tentativa de entrada, quem foi? Max?
3: Não, foi o Soares.
0: Olha, Nuno, atenção porque há duas alterações que a equipa do Vitória fez há pouco, saiu o camisola 11, o Gonçalo Silva, entrou o Camará.
1: O Gustavo Silva.
0: Gustavo Silva, desculpa. E saiu o Miguel Nogueira com a camisola 88 e entrou o Ndoye.
1: Então, Pedro, duas alterações para depois irmos ao tempo em marcador.
2: Sim, é refrescar. O Gustavo teve uma noite difícil, fora de jogo, talvez.
1: Olha o Ramos! Grande gol! Fora de jogo!
0: Grande gol do Quaresma, mas não vale.
2: Estava ali naqueles saltos, houve um jogador do Sporting lá acampado. Estava ali quase ao pé do Avalaxis, estava ali atrás, e a bola bateu nele, infelizmente, porque o gol é de grande execução, infelizmente para o Sporting, claro, não para o Vitória. Mas em relação à Vitória é refrescar. O Gustavo teve um jogo muito difícil, agora o Ndoye, um porte atlético tremendo, se o Sporting não acautelar ou se o Vitória explorar isso, mas o jogo à partida está perdido. É um Sporting diferente hoje aqui, com uma margem maior em termos de gols. Depois também refresca o seu lado direito, eu diria que o centro e a direita não causaram, do Vitória, não causaram praticamente problemas ao Sporting.
1: E agora neste bilhete que o jogador do Sporting teve, era um grande golo.
0: Era um golo de Quaresma,
1: era.
0: Com o pé esquerdo.
1: Um golo, um golaço de Quaresma, mas o Pedro já estava a dizer isso mesmo, é que havia o fora de jogo e depois o árbitro veio a confirmar. Mas ele apanhou a bola fora da área e pumba! A bola entrou lá no buraco onde a Coruja dorme, lá no ângulo superior direito da baliza do Charles. O Charles ainda, o Lord Charles ainda se atirou, mas a bola ia para a manita. Mas a verdade é que havia fora de jogo. Agora sim, conferimos para o estúdio e para si, que nos vai acompanhando para orientar os nossos ouvintes. 65 minutos, estamos com 20 da segunda parte, ainda há muito para se jogar e o marcador assinala Inácio 8, Bragança 13, Maxi aos 45+3 e Luís Soares aos 61. Por isso, Sporting 4, Vitória 0.
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5: Há bocado falavas de Neymar, Nuno, não se fala outra coisa no Brasil, não em relação à possível convocatória para a Copa do Mundo, mas...
1: Então o que é que se passa com o menino aí?
5: Não terá gostado de uma finta que levou de Robinho Júnior, filho de Robinho, jogador. Sim. Que também foi formado nas escolas do Santos, do Peixe, e pelos vistos houve uma coisa feia, difícil, um desentendimento feio, e acho que vão sendo divulgadas algumas imagens que podem comprometer o Neymar.
1: Olha o cruzamento atirado lá para o homem da Vitória e para as luvas do guarda-redes Rui Silva. E a bola para a guarda-redes Rui Silva. Pronto para movimentar. Lá vem a bola para Quaresma. Ala direita, da forma como avança a equipa leonina. De Basta. Bola a ser batida lá para a frente. O Sporting vai vencendo por 4-0. Há pouco invalidado então aquele bilhete do Eduardo Quaresma, que respondeu a pontapé de canto. Rematou forte ao canto superior esquerdo. Mas o ataque leonino já tinha sido apanhado em posição irregular. Por isso continuamos 4-0. Bancadas de Alvalade. E para já grande festa, Walter Madureira. Nas bancadas de Alvalade, Walter, grande festa.
6: Grande festa, Nuno, nas bancadas. Há pouco já sublinhava isso, parecia que estava feita definitivamente a reconciliação entre os adeptos e a equipa, e com mais este golo na segunda parte, com a boa exibição da equipa leonina, dos jogadores de Rui Borges, não estarão esquecidas as derrotas, mas estão feitas as pazes.
1: Claro, Sporting como um clube grande, que é, sabe que o tri era o objetivo.
6: Catamo deu o sinal de que está com problemas na coxa da perna esquerda. Vai falar com o Rui Borges, que chama de imediato Nuno Santos.
1: Mais um, Pedro.
2: É a vida difícil. Aliás, já passou a hora de jogo, normalmente há uma quebra. O Géni é um jogador que joga sempre em explosão, sempre em velocidade, arrancadas, arranca-trava. Portanto, está ali a fazer festinhas na coxa, na parte de trás da perna, para ter a altura de sair e não sprintar mais durante este jogo.
1: Aí a bola, vem a bola para a equipa do Sporting. Lá vai o Sporting trabalhando para a intermédia de Gonçalo Inácio. Vamos ver se recupera ou não. Já nem cá estamos. Lá vem a bola, sendo canalizada na tentativa de meter lá em Luís Guilherme. Era um bom passe de Gonçalo Inácio lá para Luís Guilherme. Não consegue chegar à bola. Já agora Pedro Henriques, como é que entrou Luís Guilherme?
2: Entrou bem. Integrou-se bem na forma como a equipa está a jogar. A tentar dar velocidade ao jogo, não complicar muito. E para já, a verdade é que o Sporting não tem tido necessidade de defender.
1: Avança o Sporting, pressiona na saída de bola do Vitória, fica a pipa, Pedro Gonçalves, uma falta, a bola vem para Beni Mukhede, contra-ataque da formação vitoriana, mais uma bola que entra lá à direita, vamos ver, parece ser Tony Estrada quem tem a bola, mete um pouco mais adiantado, cruzamento para Dói, Tironi, Quaresma!
6: Para a bancada, literalmente assim, mas chegou mais rápido do que toda a gente do Vitória. Alteração na equipa do Sporting, sai Géni Catamo para dar lugar a Nuno Santos.
1: O Nuno Santos, que Pedro Henriques bem podia ter mudado de nome nos últimos tempos, o Nuno Azarado Santos.
2: Ele teve a carreira dele, logo muito cedo, tem lesões graves, um cruzado no joelho. Depois teve aquela lesão no Rotoliano que demorou muito, muito tempo. Mas é natural que os jogadores de vez em quando, muscularmente, existam fragilidades, mesmo com o trabalho de equilíbrio e tudo mais. Foi isso que lhe aconteceu. Ele tem uma lesão muscular que não tem nada. Tem a ver só com o tempo de paragem muito longo e que depois é difícil no movimento de nada, diria eu. Voltou a rasgar um bocadinho. Tem que pensar, é difícil num jogo. No treino dá para controlar isso, mas num jogo que tu estás a controlar a tua intensidade, como tocas na bola, como aceleras e trava, é praticamente impossível.
1: Continuamos o jogo, Sporting a vencer por 4-0. Vamos aí para o minuto de estampa. Está connosco o Ricardo Coelho em Angola e o Paulo Cadima em França. Um abraço aos dois. Já vamos continuar a dirigir-nos aos ouvintes da Antena 1, Rádio que liga Portugal e Portugal ao mundo. Pontapé pequeno para a Vitória. Vamos ver quem vai bater, não sei se será o Samu ou não, estou muito longe.
6: É o Samu.
1: É ele, Samu, quem coloca a bola na marca. Atenção, vai canalizar lá para a área do Sporting, pequeno batido. A bola pelas alturas, vai ali chegar. O corte do guarda-redes leonino. Chegou Rui Silva e aliviou com os punhos a bola para longe. Até Spani Mukhede consegue recuperar ainda a bola ali a sair para a ala direita. Um passo longo lá para a ala direita, mas não dominou novamente Samu. E é pontapé de baliza para o Sporting.
6: Para Rui Silva, que à partida irá bater curto para Gonçalo Inácio, mas deixa para que seja Zeno De Basta.
2: Mas havia ali, Walter, não sei se tu percebeste, não sei se na transmissão depois vai dar para ver. Houve ali dúvidas na bola parada defensiva no canto. O Bragança não sabia em que posição se havia de colocar, talvez porque os jogadores substituídos tivessem uma posição que não era a que ele teria que ter, e portanto houve ali dúvidas. O canto foi batido e elas não foram resolvidas. Felizmente o Rui acabou por limpar o lance.
1: Vai a bola para o Sporting. Sporting consegue comprar em zona subida do Vitória. Vai lá, parece-me a mim. Não sei se seria ali o Nedói que estava lá.
2: O Nedói, Matos, o Nedói é um matulão, é um gigante, é o gigante que está no meio. No meio. Outro é o Camará.
1: É o Camará, exatamente. Se ali, daqui parece que os dois da mesma, altura, mas não. É mais matulão, sim senhora. Ali o ponta de lança, o Nedói. Sai, vai evitar e tentando sair. Quaresma a fechar. É ali puxado. E acaba por cair. Aqui está mais um jogador. Quando o Sporting precisa dele, cumpre, Pedro.
2: Quaresma é um jogador extraordinário. Precisava de treinar todos os dias com o nível com que joga. Porque ele já estava ali a alongar. Portanto, normalmente o Quaresma dura 60, 70 minutos. Se com o dia que ele conseguir fazer isto, pode jogar no clube que quiser.
1: Vem a bola para a esquerda, aparece o Nuno, cheio de gás, mas já não conseguiu dominar, a bola já teria saído, não era? Ou havia fora de jogo?
6: Estava fora de jogo. Estava fora de jogo, posição irregular, por isso é que ele desistiu do lance.
1: O árbitro da partida, António Nobre, ele quem dirige este encontro. Felizmente hoje, para já, sem grandes problemas. A arbitragem está na ordem do dia, mas isso todas as épocas está. Mas agora tem andado muito na ordem do dia. Aí o tema da arbitragem. Livre mercado, bola se entra, entra no guarda-redes Charles, já sofreu 4 golos. A vitória 4 jogos depois, pode regressar às derrotas. Vinha de 4 jogos sem perder. Triunfo na última jornada ao Rio Ave, 2-0 em casa, tinha ganho e Barcelos no 1-0 ao Gil, tinha empatado em casa do Alves, com o Alves uma bola e tinha goleado o Tondela por 5-0. Quem diria, o Tondela, depois de levar essa tareia em casa do Vitória, reagiu aí com o Gonçalo Feio e está aí pronto para poder aguentar-se na Primeira Liga, pelo menos para ir ao play-off, tentar ir pelo menos ao play-off de manutenção, mas ainda há muito para jogar, porque há o Estrela, o Casa Pia, vamos ver o que irá acontecer. A bola entra, ali Debaste faz o passe, era na direção de Trincão, a bola não chegou, se abre para Pote, movimenta na direção de Luís Guilherme, a bola vai na frente, olha aí, isolado, pode marcar.

0: mais um golo sul-americano. Depois de Luís Dias, depois, aliás, de Luís Suárez. Agora, Luís Guilherme, a sociedade, Luís e Luís, a faturarem os dois últimos golos da equipa do Sporting. Walter Madalena.
1: Aparece uma vez mais isolado o jogador do Sporting Clube de Portugal. Há mais um passe a conseguir descobrir caminho entre os centrais da equipa do Vitória e Luís Guilherme, isolado no cara a cara com Charles, a colocar a bola fora do alcance do guarda-redes brasileiro. Se a memória não me traiçoa, será o primeiro golo marcado por Luís Guilherme na Liga Portuguesa com a camisola do Sporting. São 5, são números já bem expressivos para a equipa de Rui Borges.
0: Antes de mais, gostava de elogiar mais uma vez o passe, porque é a sociedade sul-americana que marca este, que está na origem deste golo. Um grande passe de Suárez.
2: Sim, mas eu vou aqui fazer uma questão e depois quem conseguir resolver manda mensagem ali para o Matos, que o Matos está atento, que é, ora bem, se o Samu é o segundo, ele joga no apoio ao avançado, se o Benny, oi?
0: Atenção agora à Vitória.
1: É
0: exatamente, lá está ele. Camará, era ele.
1: Desculpa,
0: quem...
1: era Camará. O Ndoi estava em zona de finalização. Na
0: exatamente,
1: área.
0: Era o Ndoi que estava a trabalhar numa altura que o Sporting fica com a bola também. Em zona subida. Vai conseguindo segurar ali o Luís Suárez. Entrega na direção do Bragança. O Bragança já virou a bola lá na esquerda. Já vou a ti, porque o Sporting está embalado. Agora a bola entra no pote. Veio do Maxi Araújo. E uma grande reação por parte do Sporting depois dos três jogos no campeonato sem vencer. Vai batendo Vitória para 5-0.
1: E vai Pedro entrar daqui a pouco Nuno Kenda e também Kocharashvili.
0: Kocharashvili e Kenda prontos para entrar. Antes vamos a essa análise, Pedro.
2: É porque quando o Vitória perde a bola, o Gonçalo Nogueira que entrou é praticamente o único médio, porque agora o Beni joga ali no meio, mas quando o Vitória perde a bola, o Beni baixa para a central. Ora, se o Samu, e agora o Gonçalo Nogueira, porque o Samu está mais atrás, mas fica apenas um médio, porque o segundo médio de Vitória é só para pressionar e condicionar. Portanto, o Sporting naquela zona, no miolo, joga à vontade o Bragança, o Pedro Gonçalves, e quando baixa o Suárez e o Trincão, conseguem rodar de frente para o jogo, que é de frente para a habilidade adversária, e meter a bola. Ora, tens os avançados como o Sporting tem, o Maxi quando está lá na frente, o Suárez, agora o Luís Guilherme fresquinho, em campo aberto, não há linha defensiva que os consiga apanhar assim.
0: Walter, alterações Sporting.
1: Saídas de Trincão e de Pote, repito, para as entradas de Kenda e também de Kocharashvili.
0: Então, Pedro Henrique, duas alterações. A Ribor já vai gerindo. 5-0 no marcador. Kenda, que ainda anda um bocadinho fora dela, mas também esteve muito tempo lesionado. E Kocharashvili.
2: Sim, acredito que o Suárez não saia para tentar fazer mais gols, por causa da questão do melhor marcador. É porque estará bem, mas em relação à frescura física, sim, é importante. O Kocharashvili, que eu até acho que jogou bem, teve algum rendimento com o Aves. Pedro Gonçalves para o Paulo um bocadinho, porque o Sporting tem coisas importantes para disputar. E o Kenda, porque precisa de jogar. Ele teve muito tempo parado, tem entrado nos jogos e não tem jogado nada bem, mas precisa de minutos.
0: A volta relativamente ao Luís Guilherme. Eu sei que ele já tinha marcado ao Aves. Agora dá-me ideia que foi no jogo da taça. Exatamente.
1: Foi para a taça. Ele para a taça é que tinha feito um golo. Para o campeonato ainda não tinha marcado.
0: Eu estava aqui a tentar abrir, mas isto é neto.
1: Olha, nada. Alteração mais uma na equipa do Vitória. Vai entrar o Telmo Arcanjo e sai o Noah Saviolo.
0: Não há Saviolo a sair, a entrada de Telmo Arcanjo. Queres olhar também para esta alteração, Pedro Henrique?
2: O Saviolo não conseguiu. Na verdade, bateu-se com o Quaresma, ganhou quase tudo. Portanto, a defesa do Sporting anulou bem a equipa do Vitória, que tem agora tido umas saídas ali sobre a direita. O Arcanjo é também um jogador desequilibrador, mas o jogo está perdido há muito. Portanto, não há muito que o Arcanjo possa fazer, a não ser agitar de vez em quando o jogo.
0: Muito bem, então, há pouco, como ouviram, o Luís Guilherme a marcar o primeiro gol do campeonato pelo Sporting, já tinha um, era a minha dúvida, se tinha sido esse gol para o campeonato ou não, foi para a Taça de Portugal com a fechada. E diz-nos o Carlos Santos que desde 14 de dezembro, frente ao fechada, que o Sporting não marcava 5 golos no campeonato, frente ao Aves até acabou por marcar 6. Fica mais esse dado estatístico. Vamos para o jogo, 5-0, Sporting ao Vitória, cruzamento pirado lá, bola para a área, atenção, limpou Kenda. O que é que se passa com Kenda, Pedro?
2: É muito tempo parado e portanto qualidade, deixa lá ver se ele hoje...
0: A bola vem no Kenda, extrema-direita do ataque da equipa do Sporting, o Kenda já movimentou, a bola vem para a linha final, Sporting vai conseguindo se segurar, outra vez Kenda.
2: Ali é isto, Nuno, a quantidade de passos despropositados ou mal definidos, que ainda só neste lance, os dois passos que fez mal para o companheiro, porque deu-lhe a bola para trás e parou a trajetória. E é isto, ele está
0: muito temperado, fora dela, fora do ritmo,
2: completamente fora dela, é um grande jogador, mas ainda...
0: E confiança em baixo.
2: Sim.
0: É muito temperado.
2: Sim. Lento na execução e executar mal os passos e, portanto, tem que continuar. Isto não há outra coisa a fazer senão trabalhar e treinar mais e melhor.
1: Vai alterar novamente o Rui Borges daqui a pouco, vai lançar Diomande.
0: Aí está Diomande, está pronto para entrar, lá vem a bola outra vez para Soares, faz o passe, a bola entra para o Max e Nuno Santos recebe à frente. Olha o Nuno, a tocar outra vez, a bola vai para o coração da área, há uma carambola, remate, defendeu, vai ali sair a recarga, já não chega. E quase que escava a meia dúzia, o Sporting. Valeu, guarda-redes da equipa do Vitória, mas o árbitro ali a dizer a Soares que o jogo já estava interrompido.
1: Eu acho que o árbitro assinalou um pontapé de baliza, porque considerou que o Maxi é que toca a última vez na bola. Foi esse o entendimento. Exatamente. Alteração na equipa do Sporting. Gonçalo Inácio deu para 80 minutos, coloca a abraçadeira em Daniel Bragança e permite que Diomande regresse, ele que não jogava desde o jogo com o Aves.
0: Diomande vai então entrar, a saída de Gonçalo Inácio, pelos vistos havia a dúvida, mas nada mal, 80 minutos no regresso do Inácio.
2: Sim, era uma lesão, a lesão que teve no pé, havia a dúvida se podia jogar ou não, mas esteve bem, não esteve tão forte nos seus passos, mas isso é normal e natural também de um jogador que até pode não estar já completamente recuperado, mas ainda assim em condições de poder jogar, acho que fez um bom jogo o Inácio.
0: Bola a ser batida já para o meio campo da equipa do Vitória. Lá vai ele, o Matulão. A Nedói entrega para Samu a olhar na direção do companheiro. Estava lá também Camarrá. Lá vem a bola para Nedói. Olha para Camarrá. Olha para Samu. Pode ficar atrás. Luta junto à linha final entre Quaresma e Nedói. Ganha o homem do Sporting e houve a grande ovação da noite.
1: Foi Quaresma. Nunca desistiu do lance. Foi o último a tocar contra o corpo do jogador do Vitória e por isso é pontapé de baliza favorável à equipa leonina, esta entrega do Quaresma a ser reconhecida pela plateia de Alvalade.
2: E capacidade física incrível, impressionante, ele é um bicho, já está morto, Walter, tu estás aí, não sei se está, deve estar do outro lado, ele já está, com os arames todos a esgaçar.
1: Já se curva bastante.
2: E o bicho, o tamanho, não sei o peso do Ndói, mas o tamanho dele perante o Quaresma, mas a verdade é que ele ganhou o duelo físico.
0: Segue jogo, a bola vem ali, há uma falta à saída do meio-campo da equipa leonina, ouvintes Antena 1, um abraço para a Austrália, o José Carlos Inácio está connosco, Avelino Freitas também está connosco, Paulo Matos também no Junto de Mafra, o Félix em Moçambique, Francisco Luemba também está connosco, o João Guilherme também a acompanhar a nossa emissão, Mário Magalhães em Salvaterra de Magos, ao Germano ainda, também connosco e o Joaquim Guata e vamos lá, jogo ainda parado, não é, Madureira?
1: Está parado para um jogador da equipa do Vitória ser assistido.
2: Levou ali uma bolada onde não devia.
1: E olha, deixa-me dar conta porque já foram tornados públicos os números, o número de espectadores, 32.439. É abaixo ainda desse registo frente ao Tondela. Tínhamos tido nesse jogo 32.836, hoje dá a sensação, e será a ilusão ótica, de estar mais bem composto o palco, o Alvalade, mas os torniquetes não enganam, está menos gente ainda.
0: Muito bem, obrigado Walter Madureira aí com a formação em cima. O jogador já recuperado aí. Ali havia um problema no, com os Países Baixos. Aí já está recuperado então. Aí a bola para o guarda-redes Rui Silva. Ele movimenta ali curto na direção do Nuno. Nuno! Onde é passe? É golo da vitória! O De Bast é bom companheiro! O De Bast é bom companheiro! O De Bast é bom companheiro! É gol da vitória! De Bast ficou bloqueado no chat! O gol dos conquistadores!
3: Levar a mão ao rosto, ainda assim,
0: corou
3: com este erro tremendo do jogador do Sporting. Os adeptos bateram palmas para tentar desculpar o que havia feito o número 6 do Sporting. Só desculpam porque o marcador está claramente favorável aos Leões, 5-1. Alteração, mais uma na equipa do Vitória. Samu saiu e colocou a braçadeira em Charles para a entrada de Fábio.
0: Pronto, Pedro, 5-0, mas o Ribeiros deve estar a pensar assim: tens de pôr fino, rapazinho. Que isto podia estar outro resultado. E perdeu ali o foco e atirou a bola, atrasou a bola.
2: Deu um cacete na baliza.
0: Aconteceu ainda há pouco tempo também um golo idêntico, lembras-te, no Porto?
2: Naquela sim, do Martim.
0: Mas acontece,
2: este,
0: claro.
2: Este diferente, este é muito mais perto. O Martim ali, eu acho que o Diogo costuma estar mais para o lado direito, e portanto o Martim nem olhou e meteu, mas o Diogo estava mais para dentro. Aqui o Vitória tinha muita gente a pressionar, o Sport tentava arriscar um bocado, mesmo o Rui, mas deu-lhe um cacete, deu-lhe a bola mesmo no cantinho, o Rui não tinha hipótese.
0: Bola lançada para o ataque do Sporting, vai dominar o Nuno. Olha o Nuno Santos, depois o remate fraquinho. É a figura do Charles. Passe bom outra vez, passe longo bom. Lá para Nuno, só que o remate foi fraco. E acabou por ser a figura.
3: Nem sei bem o que é que ele tentou fazer, se um chapéu, se um remate.
2: Chapéu, sim, um remate, mas mais a bater a bola por cima.
3: Sim, mas é que até mesmo o Charles já estava posicionado. Era difícil de chapéu bater o brasileiro do Vitória.
2: Mas o Nuno, ele está ali agarrado à perna direita...
3: Está,
2: Walter,
3: está.
2: Não sei não.
3: Já bateu ali

0: São alta parte do Vitória, mas o Sporting hoje acordou um bocadinho antes de acabar a época.
1: Lá vai o Sporting, outra vez é mais um lance de ataque, tentando romper a na defesa vitoriana, que está a ter muitas dificuldades na saída de bola. Está a pedir Camarra, vem a bola para Camarra. Temos que arrumar o ataque da formação orientada para Gelo Baras. Lá vai Camarra, já está na área da equipa do Sporting, ali o drible, não consegue passar. A bola vai ainda sobrando para a formação vitoriana. Muita gente ali à entrada da área do Sporting. O remate, boa defesa do Rui Silva. Volta, quem foi?
2: Foi um Ndoye, ficou essa ideia de que foi o gigante avançado.
1: Strata.
2: Strata, talvez.
1: Parece que foi o lateral direito. Ora, repara, Walter.
2: Ok.
1: Tony Strata.
2: Então foi o Strata a arrematar fortíssimo, mas a Rui Silva a fazer uma boa intervenção.
1: Sem dúvida nenhuma, um remate bem puxado. Muito difícil hoje, Walter Madureira. E tu fizeste referência a isso. Não tocámos muito no assunto, porque os ouvintes também não têm que levar com isso. Mas estar a fazer um relato no 13º andar, olhando lá para uma camisola laranja, com uma lista na camisola laranja cinzenta, não é? E os números de cor são?
2: Pretos. Quase cinzento. Aqui, os números são pretos.
1: Por favor.
2: Naquela tira vertical cinzenta, até os números dos jogadores, que a maioria estão ali naquela zona central, também na zona cinzenta, nem isso dá para ler.
1: Vem a bola para a formação do Sporting, lá está o Quaresma, mete a bola numa zona mais central, arrancou ali o passe de Soares e quase que chegava Max Araújo. Agora Nuno Santos, mais um cruzamento e o cabeceamento ao lado. Pressiona o Sporting, segunda vaga da equipa leonina, e Soares ficou perto do golo, apareceu ao segundo posto, Walter, a cabecear de cima para baixo, a bola o posto esquerdo, baliza de Charles.
2: Ele conseguiu ganhar nas costas de João Mendes, cabeceou, mas a bola a passar um pouco ao lado. Penso que o avançado colombiano não acreditou que podia ganhar esta bola.
1: Ainda não foi levantada a placa do tempo de compensação. 5-1 do Sporting perante a Vitória. A bola colocada na linha limita da pequena área. Movimenta-se agora para bater o guarda-redes Charles. Aí vem a bola viajando ali para uma bola ganha de cabeça de Bragança, dá na direção de Luís Soares. 26 golos marcados por Luís Soares em 30 jogos no Campeonato Nacional. Tem mais 5 do que Pavlidis. 3 de compensação. Vem a bola para Bragança. Pode dar o Nuno. Recebe à vontade no bico da área. Lá está ele. Outra vez o perigo a rondar a área do Vitória. Cruzamento do Nuno. Não chega a Kemba. E perdeu-se mais um lance, Madureira.
2: Com um cruzamento ao segundo posto, mas ninguém a chegar e a bola a perder-se pela linha de fundo. Mas fica uma vez mais a intenção de Nuno Santos em colocar ou em Soares em zona mais central ou ao segundo posto em Quenda.
1: Pedro, hoje para o Sporting deu quase para tudo, não é? Luís Guilherme estreia-se a marcar no campeonato, Soares a reencontrar-se com os golos, o Inácio ainda jogou 80 minutos, enfim, tudo está a fluir.
3: Eu percebo e respeito a estratégia do Vitória, mas na verdade ela ruiu cedo a partir do primeiro gol do Sporting. O Sporting faz 5 golos e podia ter feito 9 ou 10, porque foi muito fácil para o Sporting criar situações de desequilíbrio, e tem a ver com esta opção que eu respeito de estar com um amplo, tentar posicionar muito à frente.
1: A Vitória ainda tenta marcar mais um. Lá vai a formação vitoriana tentando a meia distância. Mais um remate para a defesa de Rui Silva.
2: E de novo se trata.
1: E de novo se trata, exatamente, era o que eu ia dizer.
2: Agora com o pé esquerdo a rematar rasteiro para uma defesa exigente de Rui Silva.
1: Bola para Kenda. Sobe na direção de Bragança. Lança Nuno Santos. Chega sobre a esquerda. Rompe na área da equipa do Vitória. Vai, no entanto, baixando ali, junto à linha final. Tentativa de cruzamento. Era à procura de Soares e companhia. Estava lá também o Trincão. A recuperação por parte da equipa do Sporting depois do alívio da defesa vitoriana. É ele, Bragança. Troca com Nuno. Sobe para Bragança. Mete na zona central para Guilherme. Luís Guilherme ali no tica-taca com o companheiro. Vai ainda ao Sporting para mais um cruzamento. Outra vez vez a bola a varrer toda a área da equipa vitoriana. Chega Giovanni Cana, evita que a bola saia ou não. Não, já saiu.
2: A bola já tinha ultrapassado, mas há pouco mais um gesto técnico de grande beleza de Daniel Bragança a fazer a bola passar por cima dos defesas e a colocar na esquerda em Luís Guilherme.
1: Não foi uma grande casa esta noite em Alvalade, mas Valpe, ninguém é, para já, ninguém é rodapé. Agora estou a ver uma pessoa ou outra abandonada.

0: Mas os adeptos a ficarem até ao fim e a desfrutarem desta vitória 5-1 que o Sporting vai, como que o Sporting vai brindando a vitória.
1: Só aqueles que se assustam demasiado com o trânsito é que querem ir embora para evitar algumas filas, mas de resto a plateia de Alvalade fica para ver até ao fim este jogo que já teve tantos golos, 6.
0: Outra vez o cruzamento, lá vem a bola, ali o corte, ali a pirar a Quaresma, insiste e pressiona a equipa da Vitória, Benny Mukambi, ainda ele, Benny Mukambi, pode jogar para Baleiro, assim vai terminar, acabou! O Sporting está de regresso às vitórias no campeonato, depois da derrota aqui com o Benfica 2-1, depois dos empates e recordando em casa, fora com Aves e em casa com o Tondela, o Sporting está assim de regresso aos triunfos no Campeonato Nacional. Perdeu 2-1 com o Benfica, empatou em casa do Aves, sabe, 1-1, empatou aqui com o Tondela, 2-2. Vinha dessas duas derrotas para a Liga dos Campeões. 5 jogos depois, o Sporting de regresso às vitórias e com os mesmos pontos do Benfica, lado a lado, na luta pelo segundo lugar e pela Liga dos Campeões. Fim de festa em Alvalade, contigo, Walter.
1: Fim de festa em Alvalade, com cabisbaixo por parte dos jogadores do Vitória, que ainda assim vão agradecer o apoio de algumas dezenas de adeptos que estiveram lá no piso superior a puxar pela equipa, que fizeram uma viagem longa, que vão chegar já de madrugada a casa, desalentados os jogadores com este resultado negativo frente ao Sporting e por números bem expressivos, em contraponto com essa satisfação do público de Alvalade. Mas olha, Nuno, sim que o árbitro deu por terminado o jogo, foi a debandada. Se a equipa fizer como faz a volta em todo o estádio, já pouca gente vai ver, porque à exceção das duas claques organizadas, muita gente já foi embora. O treinador do Sporting, Rui Borges, agora do lado dos Leões, fica ali a trocar algumas palavras com antigos jogadores que treinou em Guimarães, da cidade de Berço.
0: 5-1, final de jogo em Alvalade. Já vamos voltar. Não sei, João, se há informação para dar nesta altura.
2: Não, vamos ficar por aí. Deixa-me só dar conta de que o City ainda empatou 3-3. Mais um gol de Doku, tinha marcado o primeiro. Pelo meio marcou também Erling Haaland. Everton 3, Manchester City 3. Com este resultado, o Arsenal é líder do campeonato com mais 5 pontos, mas também mais um jogo. Seja como for, o City, acertando calendário, mesmo vencendo, ficará sempre atrás da formação dos Gunners, que amanhã vão jogar para a Liga dos Campeões, a segunda mão da meia-final, em casa, diante do Atlético de Madrid, depois do empate na casa dos Colchoneros. Recordo que depois, na quarta-feira, teremos esse duelo entre o Bayern e o PSG, com arbitragem de João Pinheiro, e na quinta-feira as meias-finais da Liga Conferência e, claro, da Liga Europa, com presença do Braga. Daqui a pouco teremos a flash. Por aí, Nuno, a equipa do Sporting faz aquela habitual volta olímpica com a saudação aos adeptos. Também os do Vitória vão agradecer a presença dos adeptos vitorianos.
0: É isso, não é, Walter? Os adeptos do Sporting agradecem o grande apoio que tiveram esta noite em Alvalade.
1: Os adeptos e a equipa agradece, lá está a dar essa volta olímpica, mas com uma imagem de muita gente já ter abandonado o estádio. Estão muitos lugares já vazios no estádio de Alvalade. Fica lá a torcida, essa fica toda a bater palmas agora aos jogadores que estão perto daquela zona, depois deste regresso às vitórias, de uma boa exibição. Se calhar queriam que as pessoas estivessem em maior número, mas isso não aconteceu. Acontece, é o que é, os adeptos estão, aqueles que quiseram ficar estes minutos à espera, que vão se calhar demorar mais tempo a abandonar o estádio por causa das filas que isto provoca, de 33 mil pessoas a saírem ao mesmo tempo, mas ficaram os bons, aqueles que quiseram presentear a equipa com uma salva de palmas.
0: Muito bem, estamos a ver os jogadores do Sporting satisfeitos pelo regresso, naturalmente, às vitórias. Vejo Rui Borges cumprimentar os seus jogadores. Ele que renovou recentemente com a equipa do Sporting, treinador que o ano passado orientou Vitória na primeira metade da temporada. e satisfeito, ainda anda para ali Rui Borja, cobrimentado.
1: Deixa-me dar conta aqui deste pormenor. O Rui Silva vem até agora aqui junto de uma criança que está perto da bandeirola de canto e que tinha uma cartolina grande a dizer: Rui Silva, dá-me a tua camisola. Ele fez sinal a esta criança a dizer: espera, espera, espera, que eu no final dou-te a camisola. Leva o cartaz e o menino olha, já ganhou o dia, leva a camisola do seu ídolo, do Rui Silva.
0: Sem dúvida, estava a olhar aqui para os dados estatísticos, Pedro Henriques. Terminamos com 51% de posse de bola, 49% para a Vitória. O Sporting teve 14 remates, 10 à baliza. O Vitória tem 13 remates, 5 à baliza. Não conseguiu fazer nenhum gol, ou melhor, fez um autogolo do De Basta.
3: Sim, mas foram remates fora da área. Foram todos, sim. Do Strata, do Nogueira, foi tudo por aí, porque na verdade...
0: Mas olhando para a estatística, não, não. Parece ser assim, não é? Uma coisa... Não. Mas já vamos falar.
2: É isso, temos o Bragança já na zona de entrevistas rápidas.
4: No espaço do tempo, o que é que mudou para hoje termos visto uma das melhores exibições da época do Sporting?
5: Creio que a mentalidade, eu acho que hoje fomos dignos daquilo que é ser Sporting, não tínhamos sido para trás, como eu disse, como eu referi, mas hoje demonstramos muito bem a força desta equipa, a mentalidade desta equipa, e estou muito orgulhoso deles, porque fizemos um excelente jogo.
4: Chegaram ao golo ainda muito cedo, Vitória foi-vos dando muito espaço atrás da defesa, foram sabendo aproveitar isso. O Daniel, nós há bocado na transmissão dizíamos que parecia quase que estava a jogar PlayStation, a colocar bolas para os seus adversários. Perceberam rapidamente qual era a fragilidade do Vitória e como ferir esta equipa?
5: Eu acho que o Vitória entrou muito bem e tentou jogar o jogo pelo jogo, e isso dá-nos mais espaço, e depois eu acho que nós, com a qualidade individual dos nossos jogadores, acaba por facilitar um bocadinho, e depois quando estamos nos nossos dias, e hoje foi o caso, acaba por ser mais fácil. Também já nos conhecemos há muito tempo, já sabemos, já nos conhecemos uns aos outros, já nos movimentamos de forma que toda a gente sabe o que é que vamos fazer antes da bola lá chegar, portanto acaba por facilitar quando temos um bocadinho mais de espaço, porque o Vitória tem uma excelente equipa e veio jogar o jogo pelo jogo, e nós conseguimos aproveitar as oportunidades que tivemos, e é isso.
4: Nesta jornada encontrou-se o campeão. Fica a sensação de que o Sporting, com esta regularidade exibicional, podia estar até ao fim a lutar pelo título?
5: Talvez, mas não é tempo de, olhar para trás e refletir aquilo que fizemos menos bem, e agora é começar já a tentar definir outro objetivo, que é o segundo lugar. Sabemos que ainda não dependemos de nós, e olhar para trás, claro que temos que refletir aquilo que não fizemos tão bem, porque não conseguimos o objetivo principal, que era ser campeões, mas agora há que olhar para outro objetivo e vamos lutar até ao fim.
4: Não dependendo só de vocês, a confiança é máxima de que vão conseguir o segundo lugar?
5: Vamos ver, vamos tentar, vamos trabalhar com esta mentalidade que demonstramos hoje, esta reação aos jogos menos positivos que tínhamos vindo a ter. E é isso, vamos tentar e vamos continuar.
4: Obrigada, Daniel, e parabéns.
2: As palavras de Daniel Bragança, hoje voltou a marcar, e que belo gol, que grande toque de pé esquerdo, com a bola a passar por cima do guarda-redes Charles. Tem estado de facto com a pontaria afinada, recorda essa média de um golo a cada dois jogos. Agora Samu, do lado do Vitória.
4: Não iam mudar a vossa forma de jogar, apesar de estarem a jogar frente a um adversário muito forte. Caem desta forma por não terem abdicado dos vossos princípios, é isso que sente?
6: Eu acho que é importante manter esses princípios. Obviamente não era por ser um jogo na casa de um dos três grandes, de um dos candidatos ao título no início da época. Queríamos mudar a nossa forma de jogar. Obviamente queremos manter a nossa forma de jogar. Vínhamos aqui para tentar um bom resultado, que para nós é sempre a vitória. Infelizmente o Sporting foi muito eficaz nas primeiras ocasiões que teve e isso tornou o jogo muito complicado para nós.
4: O Sporting explorou muitas vezes o espaço atrás da vossa última linha, da linha defensiva. Por algum momento pensaram baixar as linhas para lhes conceder menos espaço nessa zona?
6: Não faz parte de nós. Nós queremos ser uma equipa pressionante, queremos ser uma equipa que recupera bolas numa zona mais adiantada do terreno. Infelizmente o Sporting conseguiu explorar esse espaço, fruto da qualidade que tem, sem dúvida alguma, e nós temos que melhorar e temos que dar uma resposta no próximo jogo.
4: Apesar desta goleada, o Vitória vinha de uma sequência bastante positiva. É um resultado que pode de alguma forma pesar para o que resta da temporada? Enquanto capitão e um dos jogadores mais experientes, como é que se dá a volta a isto?
6: a volta dá-se como se dá em tudo, é trabalhar no dia-a-dia e dar uma resposta como já conseguimos dar em outras alturas. Obviamente saímos daqui tristes porque é um resultado que não queríamos, ainda para mais por números expressivos, mas sem dúvida que vamos trabalhar durante a semana para terminar estes dois jogos que faltam do campeonato de uma melhor maneira.
4: Obrigada, Samu, e boa viagem.
2: Palavras também de Samu, jogador do Vitória de Guimarães, equipa vitoriana que já sabe que não vai terminar este ano acima do sétimo lugar. E havia ainda uma remota esperança de poder ficar em sexto, ainda que fosse difícil, mas a derrota impede que o Vitória seja melhor do que sétimo colocado numa época que será marcada ainda assim pela conquista da Taça da Liga. Escutámos aqui Samu e também Daniel Bragança. Temos emissão até às 23 horas, portanto cerca de 35 minutos pela frente. Daqui a pouco teremos certamente também os treinadores na flash. Para já, Nuno, devolvo-te a palavra. Estavas a lançar, ou já tinhas lançado até o Pedro Henriques numa primeira análise.
7: Estávamos só a olhar para os números, que era aquilo que eu dizia ao Pedro. Olhando aí para os números do Vitória, é lá, Vitória teve 13 remates, 5 à baliza, mas é o que tu dizes, foram só ameaças, porque na verdade o ainda o Rui Silva fez uma defesa ou outra, é verdade?
3: Sim, fez duas boas defesas. Na primeira parte, remates assim todos puxados para o poste direito dele, mas foi isso. Depois estes remates de Strata ele defendeu tranquilamente. E na verdade remates sim são equilibrados, mas depois em grandes oportunidades o Sporting tem 9.
7: Claro.
3: O Vitória tem uma. Claro. Eu não me lembro qual é a grande oportunidade do Vitória. A do Debasso não conta, ok?
2: Acho que é aquele remate cruzado pé esquerdo na grande área.
3: Sim, sim, sim, sim. Agora aqui mesmo. Na segunda parte.
7: Isso. É esse mesmo, é esse mesmo.
3: Ok.
7: É esse
3: mesmo. E portanto, isto sim espelha o que é o jogo, porque o jogo de futebol, rematar é importante,
7: claro.
3: Chegadas à área
7: flop.
3: E ações na área, que é uma coisa que está também muito na ordem do dia.
7: Estes números são um flop.
3: Ah, estes números mostram que o Vitória teve presença no meio-campo do Sporting, até entrou melhor, e falámos nisso talvez nos primeiros 10 minutos, depois aquele gol do Sporting, talvez a primeira vez que o Sporting, diria, vai à área do Vitória, faz gol daquela bola parada, e nas primeiras duas, três foi eficaz, criou, marcou, depois não marcou mais, porque senão não estavam 5, estavam ali 8 ou 9. Porque foram de facto grandes oportunidades desperdiçadas pelo Sporting, uma grande ou duas grandes defesas do Charles a evitar mais dois golos cantados, um na primeira parte e um agora na segunda, mas o Vitória deu muitas armas ao Sporting, não só o espaço, e a Beatriz foi perguntando isso, não só o espaço que nós fomos vendo aqui, as motas a galgar terreno, o Génio, o Luís Guilherme, o Soares a galgar terreno livre em campo aberto, mas também no meio, porque depois o portador da bola, ok, dá-te espaço atrás, mas se pressionares o portador da bola, são duas coisas que me parecem incompatíveis, mas podem acontecer, mas têm que ser corrigidas, que é se a bola, e outra expressão que há muito na moda, que é a bola descoberta, ou seja, se o portador da bola não está pressionado, tu não podes subir a linha, porque se sobes a linha, e o Vitória subiu sempre a linha, a verdade é que os jogadores do Sporting, e bem, foram apanhados em fora de jogo algumas vezes, mas houve muitas que não foram, e portanto as duas uma. Neste momento, ou baixas um bocadinho a linha, não quer dizer que recuas a equipa toda, mas nestes momentos em que tentas pressionar, não consegues, o Sporting tem bola no meio, tens a bola nos pés do Pedro Gonçalves, do Trincão, do Bragança, do Soares, que baixam e rodam e ficam de frente para ti. Se tu vens encurtar é fazer subir um bocadinho a tua equipa, o Barcelona faz isso, mas o Barcelona depois tem o Yamal e uns Sim. quantos, e o Lewandowski, que depois arrebentam com o resto lá na frente, e portanto eu diria que sim, que a ideia do Vitória deve manter-se, mas eu sou daqueles que acham que sim, manter os princípios, mas também manter a serenidade e a capacidade de perceber que o futebol é um jogo de estratégia, e portanto quanto menos armas ou trunfos des ao adversário, melhor, e nesse sentido pressionar sim, mas quando a pressão não entra, ou alternar uma pressão alta, quando depois retirar um bocadinho a profundidade ao Sporting.
7: Sim.
3: Mas eu respeito isso.
7: O próprio Bragança, no flash, fez referência ao facto, deu a entender que realmente o Vitória não abdicou dos seus princípios, mas acabou por facilitar a vida ao Sporting.
3: Claro, o problema isso, e eu volto a dizer, eu respeito isso, porque senão os jogos também eram uma chatice tudo lá atrás, e não é disso que eu estou a dizer. Em alguns momentos, quando tu vês o Sporting encharcou pouco o meio campo, na maior parte do jogo, a partir do momento em que sofreu o golo, e isso com jogadores de grande qualidade, e o Sporting tinha o Morita e o Bragança, que têm muita qualidade com bola. Depois baixou o Pedro Gonçalves na saída do Morita, que também teve muita qualidade, e depois ainda tem o Trincão que baixa, tem o Soares, que também é um avançado que consegue fazer várias.

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1: Ora viva, bem-vindos ao Boletim da Comunidade. O SFV Lodge, no Villa Street, em Mountain View, anuncia que a sua festa em louvor ao Divino Espírito Santo será no dia 7 de junho. Marque já no seu calendário. Informam ainda que estão a precisar de crianças de 2 a 11 anos para se incorporarem na sua festa centenária. Pais interessados, que suas crianças façam parte desta festa e deste momento, que será mágico, contacte 408-364-6176, 408-364-6176. A Irmandade do Divino Espírito Santo, AIS em São José, apresenta uma noite de fados e dança no sábado 23 de maio. O traje para esta noite é branco. As portas abrem às 6 da tarde. 7 horas servirão o jantar, cuja ementa consta de alcatra regional e galinha com cogumelos e acompanhamentos. A admissão é de $50 para adultos, crianças de 6 a 12 anos, 25. Após o jantar, noite de fados, com as fadistas Sandra Pacheco, Keilan Raposo e Catarina Pacheco, acompanhadas por Hélder Carvalheira, Manuel Escobar e Alcino Carvalheira. Após a sessão de fados, dança, abrilhantada por Alcides Machado. As reservas e outras informações podem telefonar a 408-294-6343, 408-294-6343. 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Atividades da Poço. A Poço lembra que estão a promover um passeio, um cruzeiro de 10 dias ao México, a partir do dia 13 de outubro. Mais informações sobre este passeio, é favor de contactar a Poço, 408-293-0877-293-0877. Junte-se ao programa da Poço de Artes, Pintar por Números, todas as sextas-feiras, das 10 da manhã às 11h30 da manhã, ou seja, um espaço 10, 11h30 da manhã. Para este dia, para este programa de artes, é necessário reservas, porque o espaço é limitado, apenas 12 participantes cada sessão. A Poço informa ainda que tem o seu programa de exercício físico, uma boa oportunidade para conviver e fazer exercício, o que contribui muito para uma vida mais longa e mais saudável. Se pretende mais informações sobre este programa da Poço, entre outros, pode contactar 408-293-0877. Os primeiros sinais de Alzheimer incluem perda de memória recente, dificuldade em encontrar palavras, desorientação e problemas em realizar tarefas familiares. Se suspeitar, procure um médico para avaliação e diagnóstico, pois o tratamento precoce pode ajudar a gerenciar os sintomas e melhorar a qualidade de vida. Acabaram de ouvir mais uma mensagem de serviço público da sua Rádio Comercial Portuguesa, KSQQ de São José. A IS de São José mais uma vez realiza uma tourada à corda no sábado 13 de junho. Touros de Manuel do Carmo. Os portões abrem às 4 da tarde. O donativo é de $10 por pessoa. Após a tourada, segue-se espetáculo com Tori Costa da Costa Leste, dentro do salão, e música para baile, abrilhantada por Alcides e Gilberto Machado. À venda haverá bebidas e comidas, entre elas as sanduíches de linguiça, bifanas, nachos e muito mais. Não falte a mais uma tourada à corda na AIS de São José, no sábado 13 de junho. A festa em honra do Senhor Santo Cristo dos Milagres, no sul de São Francisco, vai se realizar já este fim de semana, nos dias 9 e 10 de maio. O programa é o seguinte: no sábado dia 9, às 6 da tarde, Rosário, dirigido pela Senhora Maria Costa. No domingo, dia 10, às 9h20 da manhã, missa no Salão do Senhor Santo Cristo, localizado a 41 Oak Avenue, no sul de São Francisco. Após a missa, formação da parada, para depois regressar ao salão principal, onde serão servidas as tradicionais sopas e carne a todos os presentes. A acompanhar a parada será também Filarmónicas Portuguesas. Há uma hora, atuação do grupo folclórico Tempos de Outrora, a partir das 2h30, arrematações e dança com a música de Rebeca Silva. O presidente, Sr. Manuel Plácido, e em nome de toda a sua direção, agradece a vossa presença e convida a comunidade a participar. 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
2: 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Notícias numa edição e apresentação de Jorge Pacheco. Para esta hora de almoço, de segunda-feira, 4 de maio, o Chega Açores desafiou o Governo Regional a apresentar uma moção de confiança, alertando para um ambiente de instabilidade política, após o Presidente do Executivo açoriano ter afirmado que o PSD concorrerá sozinho nas eleições regionais. Este tempo exige uma moção de confiança por parte do Governo Regional, sem dramas, sem teatros e sem medo. Uma moção de confiança clara, frontal e política, para que os açorianos saibam quem está dentro e quem está fora deste parque autonómico, defendeu o líder do Chega na região, José Pacheco. O presidente do Chega Açores defende que a região não pode continuar a viver em suspenso, nem pode continuar refém de amuos, egos, recados e pequenas vinganças. Não tenho o hábito de me meter em casa alheia, mas como responsável político tenho o dever institucional de dizer o óbvio. Se este governo regional quer governar com estabilidade, tem de clarificar quem está dentro e quem está fora, considerou. José Pacheco alerta que a posição manifestada por José Manuel Bolieiro coloca os Açores num clima de instabilidade, numa altura em que a região enfrenta dificuldades ao nível das contas públicas, da situação da SATA, nos transportes e no preço dos combustíveis. A verdade é simples, brigaram as comadres e os Açores entram novamente num clima de instabilidade política. E isto acontece numa altura em que a região atravessa dificuldades sérias, lê-se no texto enviado às redações. O líder do Chega avisa que os Açores não podem ser governados como uma sala de espera de ambições pessoais e salienta a importância da estabilidade política, porque sem estabilidade não há confiança, não há investimento e não há planeamento.
3: Esta briga de comadres não pode, nem deve, ser mais um fator de instabilidade na nossa já castigada terra. Tenho dito e é bom que me ouçam, avisou. Na passada semana, o social-democrata e presidente do Governo dos Açores, José Manuel Bolheiro, disse que os acordos de coligação entre os três partidos vigoram até 2028 e que nas próximas eleições regionais o PSD iria concorrer sozinho. O BS Açores adiantou que vai interpelar o executivo de coligação PSD-CDS-PP-PPM no plenário regional deste mês sobre o aumento dos preços dos combustíveis e sobre medidas para mitigar os efeitos. O partido adiantou em comunicado que agendou uma interpelação ao executivo de coligação sobre o impacto do aumento dos preços dos combustíveis na economia e no custo de vida e sobre as medidas que podem ser implementadas para mitigar estes efeitos negativos para as empresas e para as famílias. O BE Açores considera incompreensível que o Governo Regional nada tenha feito para atenuar a subida dos combustíveis, considerando que tinha obrigação de ir mais longe. Não só porque é evidente que tem margem financeira, porque o aumento dos preços significa aumento da receita fiscal, mas também porque o Parlamento aprovou uma resolução, por proposta do Bloco, que mandatava o Governo para aplicar um desconto direto nos preços dos combustíveis através da redução do ISP, o Imposto sobre os Produtos Petrolíferos, durante o período em que se verifica o aumento abrupto nos mercados internacionais, justificou. Segundo a nota, o aumento brutal dos preços dos combustíveis na região colocou em alarme todos os setores da economia e todas as famílias que exigem ao Governo Regional que tome medidas. Assim, o deputado António Lima decidiu confrontar o Executivo Regional com o debate porque as empresas e as famílias precisam de respostas concretas perante as dificuldades que se avizinham. Os Açores voltaram a registar uma descida no número de dormidas em alojamentos turísticos em março, uma quebra de 2,4% face ao período homólogo, segundo dados revelados pelo SEREA, o Serviço Regional de Estatística. Em março, no conjunto dos estabelecimentos de alojamento turístico, hotelaria, alojamento local e turismo no espaço rural dos Açores, registaram-se 243,4 mil dormidas, valor inferior em 2,4% ao registado no mês homólogo, lê-se no relatório de atividade turística do SEREA. Esta é a sexta descida homóloga consecutiva no número de dormidas em alojamentos turísticos na região. Os números preliminares de setembro do ano passado também indicavam uma redução de 1,2%, mas os números provisórios, após correção, fizeram alterar a evolução de negativa para positiva. Segundo os dados preliminares de março, os Açores contabilizaram neste mês 78 mil hóspedes, menos 2,9%, que apresentaram uma estada média de 3,12 noites. Mais 0,4%. A redução de dormidas no arquipélago segue uma tendência contrária à verificada a nível nacional, já que o país cresceu em média 1,4% neste mês. O relatório ressalva que o período de férias associado ao Carnaval ocorreu este ano em fevereiro e no ano passado em março. Das mais de 243 mil dormidas registadas em março no arquipélago, mais de metade, 53,7%, foram de turistas estrangeiros, que somaram 130,8 mil dormidas. O mercado nacional representou 112,6 mil dormidas, equivalentes a 46,3% do total. Enquanto as dormidas de mercados externos registaram uma subida de 4,4%, o mercado nacional apresentou uma quebra de 9,3% face ao mesmo mês do ano anterior. Entre os mercados externos, os Estados Unidos da América foram o maior mercado emissor, com 30 mil dormidas, 22,9% das dormidas de residentes no estrangeiro, registando um aumento homólogo de 12%. Em segundo lugar surge a Alemanha, com 24,7 mil dormidas, e em terceiro o Canadá, com 17 mil dormidas. Com 155,5 mil dormidas, a hotelaria concentrou 63,9% das dormidas turísticas no arquipélago em março, seguindo-se o alojamento local com 79,6 mil dormidas, 32,7%, e o turismo no espaço rural com 8,2 mil dormidas, 3,4%. Houve uma redução homóloga de dormidas nas três tipologias, mas foi mais acentuada no turismo no espaço rural, 7,5%. Na hotelaria a quebra foi de 1,8% e no alojamento local atingiu os 3,1%. Considerando apenas hotelaria e alojamento local, que concentraram 96,6% das dormidas em março, só quatro das nove ilhas do arquipélago verificaram uma variação homóloga positiva no número de dormidas. Graciosa, 22%, Flores, 15,5%, Terceira, 7,8% e São Jorge, 1,4%. Em sentido inverso, as Ilhas Corvo, menos 29,9%, Faial, menos 14,4%, Santa Maria, menos 10,2%, Pico, menos 8,5% e São Miguel, menos 3,3%, apresentaram um decréscimo face ao período homólogo. São Miguel concentrou 70,9% das dormidas em hotelaria e alojamento local, 166,7 mil, seguindo-se a Ilha Terceira com 39,6 mil, 16,9%, Faial com 12,8 mil dormidas, 5,4%, e Pico com 7,6 mil dormidas, 3,2%. A Agência para a Integração, Migrações e Asilo, AIMA, confirmou as buscas da Polícia Judiciária na loja em Ponta Delgada e anunciou a instauração de um inquérito interno, prometendo total colaboração com as autoridades. Aquela agência garante que tem prestado e continuará a prestar total colaboração às autoridades competentes e à Administração da Justiça, considerando-se parte especialmente interessada no total esclarecimento dos fatos e cumprimento da lei. A AIMA realça também que as buscas aconteceram exclusivamente na loja de Ponta Delgada, não tendo ocorrido em quaisquer outras instalações ou serviços. A Polícia Judiciária realizou buscas na AIMA no âmbito da Operação Linha Direta, que investiga crimes de abuso de poder, recebimento indevido de vantagem e corrupção. Em causa estão suspeitas da prática de atos ilícitos por funcionários públicos, consistindo na atribuição indevida de prioridade a determinados atendimentos e ao tratamento de processos mediante contrapartidas de natureza patrimonial. Lê-se na nota da PJ enviada às redações.
4: Previsão do estado do tempo.
5: Para as próximas horas, espera-se para o grupo ocidental períodos de céu muito nublado com abertas, vento leste bonançoso a moderado de 10 a 30 km/h. Mar pequena vaga a cavalo com ondas do quadrante leste 1 a 2 metros. Para o grupo central, períodos de céu muito nublado com abertas, vento leste bonançoso a moderado de 10 a 30 km/h, mudando para nordeste. Mar pequena vaga a cavalo com ondas do quadrante leste 1 a 2 metros. Para o grupo oriental, períodos de céu muito nublado com abertas, vento nordeste moderado a fresco de 20 a 40 km/h, com rajadas até aos 50, tornando-se bonançoso a moderado de 10 a 30. Mar cavado, tornando-se de pequena vaga, ondas do quadrante leste 1 a 2 metros. 18 graus é a temperatura máxima do ar esperada para os Açores. Já a temperatura da água do mar deverá ficar pelos 16. Ponto final nesta edição de notícias. Tenha uma fantástica tarde de segunda-feira.
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1: Vamos conhecer os destaques desta edição. Primeiro trimestre do ano, com avaliação positiva na execução do PRR Açores. Setor do leite vive dias de grande agitação na Ilha do Pico. 36 peças infantis lançadas em disco. Vai ser esta tarde em São Miguel.
2: A esta hora, 15 graus em Angra, 16 na Horta e Santa Cruz das Flores e 17 em Ponta Delgada. É a altura para avançarmos com as notícias da região, edição às 13 horas, com o jornalista Pedro Moreira.
1: A estrutura de missão para acompanhamento da execução do PRR Açores dá nota positiva no balanço dos trabalhos do primeiro trimestre deste ano. Das 40 metas iniciais, 25 estão cumpridas, as restantes 15 podem ter desfecho positivo a 31 de agosto, data limite para os projetos do programa. O coordenador da estrutura de missão, Rui Luís, fala em trajeto positivo.
3: Esta avaliação que nós fazemos trimestralmente tem vindo a evoluir e neste momento esse que é o 18º relatório, referente ao primeiro trimestre de 2026, demonstra uma evolução positiva, o que significa que nós estamos numa fase em que faltam 15 metas para serem cumpridas, ou seja, os Açores já cumpriram 25 metas das 40 que tinha contratualizado, e essencialmente aquelas metas que estão numa avaliação mais condicionada prendem-se com empreitadas. No fundo, nós estamos a falar de um risco maior, porque todos sabemos a situação em que vivemos, há falta de mão de obra, embora a evolução que nós denotamos positiva é que, de facto, há um compromisso por parte quer dos empreiteiros, dos fornecedores de bens e serviços, estão todos alinhados com esta necessidade de até 31 de agosto as metas estarem cumpridas.
1: Há ainda 4 meses para desenvolver trabalho, para esta altura as perspectivas são animadoras. O setor do leite na Ilha do Pico vive dias de grande agitação. Nos últimos dias as posições extremaram-se e houve ameaças de leite derramado no chão. David Bosch.
4: O setor do leite continua em ebulição na Ilha do Pico, depois de a Cooperativa dos Mistérios ter assumido a 27 de janeiro a Lactopico e a Leite Montanha. Esta semana, os produtores foram confrontados com a obrigatoriedade legal de assinarem um contrato de compra e venda com a Cooperativa dos Mistérios. Sem esse contrato, a cooperativa assumiu que a partir do dia 1 de maio não poderia voltar a receber o leite. No entanto, a imposição não agradou a 13 dos 21 produtores, que recusaram vincular-se em poucas horas com a cooperativa e ameaçaram despejar o leite na abertura da feira agrícola. A recusa, que revela a divisão existente no setor leiteiro, obrigou a uma mudança de estratégia e, poucas horas depois do primeiro comunicado, a Cooperativa dos Mistérios decidiu conceder um período adicional de 15 dias para a reflexão dos agricultores antes da celebração do contrato promessa. No comunicado, a cooperativa assume que está disponível para analisar os impactos dessa decisão e esclarecer as dúvidas relacionadas com o seu projeto de desenvolvimento, assumindo que esse projeto visa valorizar as marcas pertencentes aos produtores do Pico.
1: Perante este cenário, António Ventura pede entendimento no setor. De passagem pela Ilha do Pico, o secretário da Agricultura foi claro: as brigas públicas e os diferendos em tribunal têm de terminar, caso contrário, a produção de leite tem os dias contados.
5: Aquilo que o apelo é a união de todos, para que o setor do leite não fique fragmentado e não possa, daqui a 2 meses, desaparecer. É preciso haver entendimento em todas as partes, entre industriais, entre produtores, entre associações, para que possamos criar estabilidade na Ilha do Pico para a produção de leite, com o famoso queijo que se faz na Ilha do Pico, para que se possa criar previsibilidade na Ilha do Pico no setor de leite. Nós não podemos continuar com a briga pública no setor do leite. Nós não podemos continuar, nem em tribunal, no setor do leite.
1: Declarações de António Ventura, ele que participou este fim de semana na Feira Agrícola precisamente uma iniciativa que decorreu na Ilha do Pico. A Associação de Pais e Amigos das Crianças Deficientes do Arquipélago dos Açores trabalha e ajuda cerca de 700 de pessoas. A instituição está a comemorar por esta altura 50 anos de existência, ou seja, meio século ao serviço da inclusão das pessoas com deficiência. Sais Furtado.
6: Escritura assinada em abril de 1976 por Margarida Garcês, estava criada com o Estatuto de Iniciativa Particular e de Direito Privado a Associação de Pais e Amigos das Crianças Deficientes do Arquipélago dos Açores. Hoje é presidida pela filha da fundadora.
7: A instituição foi desde sempre muito importante porque não havia acolhimento para os nossos utentes, para as pessoas com deficiência. Então os pais sentiram esta dificuldade e resolveram unir-se para formar esta instituição.
6: Maria José Garcês Coelho, sediada em Ponta Delgada, a instituição tem hoje 4 valências, cerca de 7 dezenas de utentes, igual número de funcionários. Nestes 50 anos não parou de crescer.
7: Foi evoluindo, veio da Nordela, houve a construção aqui deste edifício, com a criação de residências, que são sempre importantes e necessárias, cada vez mais, e depois também transmitimos um pouco às outras pessoas e às outras instituições, que agora, hoje em dia, já há muitas cá nos Açores.
6: A associação gera um orçamento que já ultrapassa os 3 milhões de euros. Apesar dos financiamentos públicos, as necessidades são crescentes. Daí o apelo da Presidente.
7: Juntem-se todos, sejam humanos, sejam amigos, acolham toda a gente por igual, porque todos nós temos diferenças. Sejam também solidários para com todas as pessoas e, se quiserem também fazer algum contributo aqui com a nossa associação, é sempre muito bem-vindo.
6: É para uma boa causa, 50 anos ao serviço da inclusão da pessoa com deficiência nos Açores.
1: Há um novo disco que reúne pela primeira vez 36 peças infantis para piano do compositor jorgense Francisco de Lacerda. O trabalho é apresentado hoje, ao final da tarde, no Arquipélago, o Centro de Artes Contemporâneas, tal como nos diz a jornalista Inês Linhares Dias.
8: 36 histoires pour amuser les enfants d'un artiste, ou 36 histórias para divertir os filhos de um artista, são peças para piano centrais na obra de Francisco de Lacerda, editadas pela primeira vez na totalidade.
9: Francisco de Lacerda compôs estas peças ao longo de um período de 20 anos. Era um homem muito viajado, portanto, ele acabou por ter uma vida musical muito intensa. O que é que significa, ao compor estas peças ao longo de 20 anos, os manuscritos estavam espalhados um pouco por todo o lado. Portanto, nós encontramos, para algumas das peças, 2 ou 3 versões diferentes em manuscritos.
8: Diana Botelho Vieira, a pianista, é, juntamente com o musicólogo Sérgio Azevedo, responsável por esta edição que, além de inédita, traz uma companhia especial.
9: Francisco Lacerda fez aqui uma coisa muito semelhante ao que o compositor francês Eric Satie fazia, que é colocar pequenos textos, comentários de todo o tipo, entre as linhas da música. Em Francisco Lacerda não há indicação que os textos fossem lidos em voz.

0: do Alverca. Ora, depois do 1-0 conseguido no Dragão, afasta-se à rua um pouco por todo o país e, obviamente, que também nas cidades açorianas. O Luís Lobão acompanhou os festejos em Ponta Delgada.
1: O apito final no Dragão provocou uma enorme festa um pouco por todo o país. O Futebol Clube do Porto é campeão nacional de futebol pela 31ª vez na sua história. Em Ponta Delgada, às portas da cidade, voltaram a receber centenas de adeptos dos Dragões. A alegria e a confiança na equipa eram os principais sentimentos de um título conquistado 4 anos depois.
2: Nós somos campeões! Campeões! Campeões! Nós somos campeões!
3: Sempre feliz, já há 4 anos que não tinha essa sensação. E já era tempo de mais até. Pronto, o nosso presidente aciona para metermos o campeonato. Graças a Deus aconteceu. E agora é festejar, agora é festejar.
4: Então, já estava à espera do festejo, mas só se festeja quando acaba o jogo. Sinto-me bem, foram 4 anos sem títulos, foi merecido, fui campeão justo.
5: Estou muito contente por isso, vim pela primeira vez aqui que me fui ao Ponta Delgada, há 3 anos era mais novo, não podia vir. Por isso agora tive a oportunidade e vim faz um pouco.
6: Paulo, somos campeões, é terra de Mouro, que é ótimo, ainda sabe melhor. Estou muito feliz e espero para o ano ser igual.
7: Claro, nós já estamos a contar. Portanto, ter um zero já foi bom, bastava empatar, 1-0, nós queremos bem mais, como qualquer portista estava à espera, mas pronto, 1-0 já foi uma boa vitória.
1: E para o ano a mais?
7: E para o ano a mais, esperamos estar aqui outra vez para o ano.
1: Alguns dos testemunhos dos muitos adeptos que acorreram ao centro da cidade de Ponta Delgada, local escolhido pelos portistas, para festejar o 31º Campeonato Nacional da sua história.
0: Porto campeão. Santa Clara empatou 2-2 no terreno do Arouca. No primeiro tempo, a formação da casa chegou a estar a vencer. O Santa Clara empatou. O mesmo aconteceu no segundo tempo. Gabriel Silva e Elis Manuel marcaram os golos da formação miquelense. Petit, técnico dos encarnados, assumiu no final dos 90 minutos que queria os 3 pontos.
8: Vínhamos com outro objetivo, que era garantir aqui a permanência, mas uma primeira parte onde sofres um golo, onde reages, consegues fazer o golo do empate, onde não tivemos muita bola, onde o Arouca é uma equipa que gosta de ter bola, gosta de ter posse, mas sem criar muitas situações de perigo. Uma segunda parte completamente diferente, onde temos 3 claríssimas oportunidades de golo antes da expulsão do jogador do Arouca. Não o conseguimos fazer, e depois um remate do Arouca na segunda parte e o golo da bola parada. Temos mais gente na frente e acabámos por ser felizes a 1 ponto, mas não era o que nós queríamos, era 3, por isso dependemos do nosso trabalho.
0: Depender do nosso trabalho para as rondas finais. Na próxima jornada o Santa Clara recebe o Nacional. O objetivo da manutenção, esse pode ser concretizado ainda hoje, se o Casa Pia não vencer a formação do Tondela. Luís Miguel Rego e José Janela foram os vencedores do segundo rally Cidade de Ponta Delgada. A dupla venceu todas as especiais. Nas 2 rodas motrizes, Pedro Câmara e Nuno Cabral ficaram no lugar mais alto do pódio. Carlos Alberto Rodrigues.
9: Lideraram de fio a pavio. Luís Miguel Rego e José Janela venceram as 10 especiais da segunda edição do Rally Ponta Delgada. A dupla do Skoda Fabia RS Rally 2 fez um rally em crescendo, tentando sempre bater os seus próprios tempos a cada especial. Luís Miguel Rego faz balanço positivo da 3ª vitória da temporada.
10: O balanço é extremamente positivo. Mais uma vitória, levamos o máximo de pontos possíveis. Vitória na Power Stage também, que é muito importante. Sabíamos que era um rally difícil, atendendo aos troços que acompanham este rally. A maioria dos troços eram novos, estradas novas, piso não compactado. Sabíamos que a dificuldade era grande para todos. Acho que fizemos uma boa gestão, atacámos onde tínhamos que atacar, defendemos onde tínhamos de defender e fomos ao longo do rally aumentando uma vantagem, consolidando uma vantagem que nos permitiu andar num ritmo rápido, sem perder concentração, mas ao mesmo tempo também sei que meter riscos.
9: Luís Miguel Rego, líder destacado do campeonato, terminou com 3 minutos e 7 segundos de vantagem para José Paula, Paulo Lopes, em Citroën C3 R5. No lugar mais baixo do pódio e vencedores das 2 rodas motrizes ficaram Pedro Câmara, Nuno Cabral, em Opel Corsa, Corsa Rally 4. Pedro Câmara, que é agora líder do campeonato das duas rodas motrizes, não escondia a felicidade ao vencer na sua estreia em

0: O Miguel.
1: Mais uma estreia de sonho, poder entrar, poder fazer a minha primeira prova aqui em casa e vencer, deixa-me bastante feliz. Faço um balanço bastante positivo todo o fim de semana. Nós entramos nos primeiros troços com mais alguma precaução, porque, como já referi, é a minha estreia, a minha primeira vez aqui a passar aqui, enquanto os meus adversários já passaram algumas vezes, portanto, tinha aqui com algum cuidado para não ser apanhado de surpresa e para não cometer erros que me pudessem prejudicar ao longo da prova, até porque o fim de semana era grande. E depois, nas segundas passagens, tentar limpar e melhorar ao máximo, aperfeiçoar ao máximo a minha técnica, fazer tudo mais bem feito. Nós, desde a primeira passagem, nós conseguimos sempre melhorar os nossos tempos e isso deixa-me bastante feliz.
0: No quarto lugar, segundo nas duas rodas motrizes, Rafael Botelho, Tiago Silva, em Peugeot 208 Rally 4. Top 5 que fechou com Fernando Soares, Mariana Machado, em Lancia Y Rally 4. O Campeonato dos Açores segue agora para o Faial, para o Rally Ilha Azul Cidade Mar. Vai realizar-se dias 5 e 6 de junho.
2: A fechar, digo-lhe ainda que no Hockey Patins o Candelária recebeu e venceu Física por 2-0. Com este resultado, a equipa do Pico mantém-se na liderança da Zona Sul da 2ª Divisão Nacional. No handball, vitória do Sporting da Horta diante do Boa Hora, triunfo por 45-33. Hoje o destaque vai para o voleibol feminino. O Clube Kappa recebe esta tarde, às 6 da tarde, o Vitória de Guimarães em segundo jogo da série que serve para definir o 7º e o 8º classificado do campeonato. Na primeira partida, realizada em Guimarães, o Vitória venceu por 3-7-0.
3: Foram as notícias da região, edição das 13 horas com o jornalista Pedro Moreira. 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

E assim ouvimos Dança da Legenda com Anélia. Estamos com 3 horas 23 minutos nesta segunda-feira, 4 de maio. Início de mais uma semana. Um bom trabalho e uma ótima semana a todos. Não esquecer também de que dentro de momentos, às 3h30, vamos apresentar Jornal do Desporto.